0: Mas em muitas cidades desse Brasilzão tá chovendo pra caramba, né? Essa é a sua Jovem Pan número 1 do Brasil. Ótima noite, então, de terça-feira, 8 de setembro. Você também, tudo certo? Final de semana prolongado, hein? Muita gente aproveitou, curtiu ontem, segunda, feriadão. E você tá com a gente aí, ó. Mais uma semana de histórias legais. Capital Inicial, primeiros erros. Tem 7 melhores, melhor da semana. Você tá na rádio certa sempre. Rápido intervalo, a gente volta já já com mais.
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0: e também à meia-noite, o horário de Brasília, clássicos da Pan. A gente vai pro rápido intervalo, rapidão, a gente já volta com muito mais, segura aí. 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

Volta, ótima noite pra você de terça-feira. Muita gente começando a semana hoje, né? Que bom! Pra você que tá desde ontem trabalhando, tamo junto com mais uma semana então na número 1 do Brasa. Holding Closer, Elton John, Britney Spears aqui pra você.

0: Get Lucky, você tá bem? Tudo certo? Boa noite pra você de terça-feira, já já tem elas, hein? As 7 melhores da Pan.
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descansou ontem, aproveitou bastante. É. Você que tá no carro então, motorista de aplicativo, você que tá de carona aí, ó. Onde é que você esteja levando a Jovem Pan com você? Programa antigo da Casa Sete Melhores, Lola Young, passou aí também com Messi, BTS, molecada sensacional. Vem crescendo cada vez mais, né? Putz, não tem que provar mais nada pra ninguém, BTS. Só vem trazendo sucessos que a gente toca. Benson Boone, Grace Abrams, Huntrex também. Outro grupo sensacional que veio do K-Pop aí, Golden. Chegou Terry Swims aqui na casa, chegando com tudo com The Door. E já já tem

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começando o mês também, pagamento na conta para alguns, outros esperando cair dia 10, as contas já foram embora. É isso aí, bora curtir o mês então, leva a Jovem Pan com você, ó. Já já tem clássicos da Pan, hein? Na noite horário de Brasília, falando em clássicos. Que país é esse, meu amigo e minha amiga? Paralamas do Sucesso, chegando para você aqui na sua Jovem.

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E parece que Travis Scott pegou o gosto por Hollywood. Depois de ser convocado para atuar e até compor em parceria com o diretor Christopher Nolan para a trilha de A Odisseia, o rapper agora está animado para expandir sua carreira no cinema. Travis declarou recentemente que, além de atuar, tem muito interesse em produzir, dirigir e até aprender mais sobre fotografia das grandes produções. E se você ama vinil, esta é pra você. No dia 30 de outubro, a Rogue Trade vai lançar uma caixa especial com edições limitadas de singles que conquistaram a cena pop alternativa nos anos 80 e 90. Um dos destaques do pacote é The Headmaster Ritual com o lado B, I Want The One I Can't Have, dos Smiths. Fique ligado, a qualquer momento a gente volta com mais Cor.

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Conversamos. 8 de setembro, você com a gente na maior e melhor rede de rádios do Brasil. Essa daqui saiu do TikTok na época, altas dancinhas legais. Será que tem gente fazendo ainda? Do It Anxiety. É que é tanta música que chega que é até difícil acompanhar. 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

Um clássico da Pan chegando a partir de agora aqui na programação. Tocar pra você, hein? Sons que fizeram e ainda fazem o maior sucesso. Vamos combinar? Vamos confessar? Ainda fazem o maior sucesso, mas tocou pra caramba dos anos 70 até os anos 2000 aqui na Jovem Pan. Abrindo com Midnight Oil, Beds Are Burning. Você ouve por aqui também Dire Straits, Tears for Fears, Suzanne Vega, Thompson Twins e muito mais a partir de agora. Pri Oliveira por aqui.

versão do Fine Young Cannibals com She Drives Me Crazy aqui na Jovem Pan. Música dos anos 90, 1990, você acabou de ouvir, mas tem agora Eurythmics com Here Comes the Rain Again.

você os maiores sucessos dos anos 70 aos anos 2000. Tears for Fears com Sowing the Seeds of Love, música de 1987. Agora tem Santana com The Game of Love e o feat, participação de Michelle Branch. 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

Luca. Esse é o número 1 do Brasil, que traz pra você sempre nesse horário os clássicos que fizeram sucesso dos anos 70 até os anos 2000 aqui na programação. Na sequência, você vai curtir uma atrás da outra. Tem agora o som de Thompson Twins, Hold Me Now. 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

0: 4h59. Olá, bom dia para você. Hoje é quarta-feira, dia 9 de setembro de 2026. Seja bem-vindo, bem-vinda aqui à programação da Jovem Pan. Nós estamos iniciando o Jornal da Manhã com os principais assuntos que movimentam o noticiário no dia de hoje. Vamos então aos destaques desta edição. Ministro Edson Fachin dá 72 horas para a manifestação de André Mendonça sobre recurso do advogado-geral da União. Jorge Messias pediu anulação da decisão do ministro que afastou Andrei Rodrigues da direção da Polícia Federal, afirmando ser prerrogativa da Presidência da República. O STF forma maioria para manter afastamento de cúpula da PF. Gilmar Mendes pede vista. O julgamento acontece no plenário virtual da segunda turma. Os ministros Luiz Fux e Nunes Marques acompanharam André Mendonça. Candidatos ao Planalto se manifestam sobre o afastamento de Andrei. Flávio Bolsonaro disse que o grupo especial de Lula foi desmascarado. Caiado afirmou que a PF patrulhava autoridades. Renan ressaltou ligações do delegado com Daniel Vorkari e Romeu Zema repetiu a fala: chega de intocáveis. Lula ignora afastamento do diretor-geral da PF em primeira aparição pública após a decisão. O presidente participou de evento no Palácio do Planalto sobre a demarcação de áreas de conservação na Amazônia. A polícia pede a prisão preventiva de 5 investigados pelo assassinato de ciclista no Rio de Janeiro. 4 dos suspeitos já estão presos e 1 segue foragido. 13 pessoas foram indiciadas pelo crime. Os Estados Unidos afirmam ter destruído 5 petroleiros do Irã em retaliação à captura de drone submarino americano e ataque a navio por Teerã no Estreito de Hormuz. A Guarda Revolucionária Iraniana respondeu bombardeando destroyers e a base na Jordânia. Agora são 5 horas e 1 minuto. A edição de hoje do Jornal da Manhã começa destacando que o presidente do STF, ministro Edson Fachin, aguarda a manifestação do ministro André Mendonça antes de decidir sobre o pedido do governo para reverter o afastamento do diretor da Polícia Federal. Esse afastamento de Andrei Rodrigues agrava a crise no tribunal e amplia também a pressão por uma resposta do plenário. Acompanhe com Paulo Edson Fiore.
1: O plenário do STF volta a se reunir hoje sob a expectativa de novas manifestações sobre o caos que toma conta da corte. A sessão deve contar com as presenças lado a lado dos ministros André Mendonça e Alexandre de Moraes, pivôs da turbulência causada pela revelação de conversas de Moraes com o banqueiro Daniel Vorkaro. Será o primeiro encontro entre eles após o afastamento do diretor-geral da Polícia Federal, Andrei Rodrigues, por ordem de Mendonça. A decisão já tem o apoio da maioria da segunda turma, que cancelou a sessão da terça-feira após a determinação. Pressionado por empresários, entidades e ex-ministros a agir para conter a crise, o presidente do Supremo, Edson Fachin, disse na véspera estar convencido de que o judiciário está à altura dos desafios que lhe apresentam no momento.
2: Os dias de hoje reclamam esse diálogo permanente, reclamam que tenhamos uma resposta à altura dos desafios. E eu estou plenamente convencido de que o Poder Judiciário brasileiro está à altura dos desafios que se lhes apresentam no momento contemporâneo.
1: Fachin deu 72 horas para André Mendonça se manifestar em relação ao pedido do governo para suspender o afastamento de Andrei Rodrigues. Na determinação, Mendonça afirmou ter sido alvo de um monitoramento sistemático e ilegal realizado pela área de inteligência da Polícia Federal. O ministro disse ter tomado conhecimento das informações após o colega Moraes pedir a inclusão dele no inquérito das fake news por suposta atuação irregular. Andrei Rodrigues ganhou manifestações de apoio interno. Pelo menos 11 diretores da PF colocaram o cargo à disposição, alegando ataques injustificados contra a instituição. Para a Associação Nacional de Delegados da Polícia Federal, o momento é de crise institucional grave, já que, em poucos dias, a Polícia Federal e seu comando passaram a ser objeto de procedimentos procedimentos que afetam a estabilidade interna, agora com decisão cautelar que alcança a cúpula da instituição. Segundo a entidade, o afastamento do diretor-geral só deveria ser determinado por decisão do plenário do Supremo e não por decisão monocrática. A associação também avalia que o afastamento do chefe da corporação só poderia ocorrer se estivesse atrelado a um inquérito policial ou a uma ação penal, o que não ocorreu no caso. O professor de Direito Constitucional Gustavo Sampaio diz que André Mendonça pode ter se baseado numa decisão equivocada de Moraes do passado para afastar o diretor da PF.
3: Ministro Mendonça, ao decidir pelo afastamento do diretor-geral da Polícia Federal, ele se baseou numa decisão de 2021 do ministro Alexandre de Moraes, que teria estabelecido naquele tempo a proibição de o presidente de então, Jair Bolsonaro, nomear Alexandre Ramagem diretor-geral da Polícia Federal. E nesse sentido, Mendonça disse: decido com base no precedente daquela decisão do ministro Moraes em 2021. O que, que se pode dizer isso? Talvez ambos estejam errados. Talvez o ministro Moraes esteja errado no que ele decidiu em 2021, porque a atribuição de nomear o diretor da Polícia Federal é do presidente da República, de ninguém mais, e talvez Mendonça hoje esteja também equivocado pela desproporção da medida tomada, determinando o afastamento do diretor-geral da Polícia Federal. Se aquela decisão de 2021 foi errada, a de hoje foi errada também.
1: Para o ex-ministro do STF, Marco Aurélio Melo, já passou da hora de o plenário do STF agir para estancar a crise.
4: E acredito que o ministro Fachin tomará a iniciativa cabível. Deu os 5 dias, esperando talvez passar o feriado de 7 de setembro para ouvir os dois ministros que estariam envolvidos aí nessa luta, mas agora é hora de ter-se o pronunciamento do verdadeiro Supremo. E o verdadeiro Supremo é o colegiado maior, é o plenário.
1: A sessão do STF de hoje está marcada para as 14h.
0: E a segunda turma do Supremo formou maioria para manter o afastamento do diretor-geral da Polícia Federal, Andrei Rodrigues. Mas Gilmar Mendes pediu vista e interrompeu o julgamento. Uma reunião do colegiado também foi cancelada. Mais detalhes com o Bruno Pinheiro.
5: A crise que começou dentro do Supremo chegou ao comando da Polícia Federal. O ministro André Mendonça determinou o afastamento do diretor-geral da Polícia Federal, Andrei Rodrigues, e do diretor de inteligência, Leandro Almada. A decisão gerou uma reação em cadeia na corporação e abriu uma nova frente na disputa entre Mendonça e Alexandre de Moraes. André Mendonça questiona a produção de relatórios de inteligência da Polícia Federal, que reuniram informações sobre a atuação dele e do advogado-geral da União, Jorge Messias. O ministro classificou o material como apócrifo e apontou falhas como a ausência de timbre e assinatura. O próprio documento indica que não tem valor e apresenta baixo grau de confiança. Foi um desses relatórios que Alexandre de Moraes usou para pedir a apuração da conduta de Mendonça. Alexandre de Moraes levantou suspeitas de abuso de autoridade na condução das investigações dos casos do Banco Master e INSS. O presidente do Supremo, Edson Fachin, retirou o pedido do inquérito das fake news e passou a tratar o episódio em procedimento separado. A decisão de André Mendonça foi levada à segunda turma do Supremo e conseguiu maioria. Luiz Fux e Nunes Marques acompanharam o ministro relator André Mendonça, mas Gilmar Mendes, ele pediu vista e interrompeu o julgamento. E foi além, levantou dúvidas sobre a competência da segunda turma para analisar um caso que envolve diretamente integrantes do Supremo. Gilmar também questionou a velocidade da análise. O processo entrou na pauta no mesmo dia, menos de uma hora antes do início da sessão. Para o ministro, isso impediu o exame completo de uma decisão que retira das funções o dirigente máximo da Polícia Federal. Gilmar ainda apontou uma possível contradição. No dia 1º de setembro, o próprio André Mendonça havia defendido que as questões envolvendo o caso fossem analisadas pelo plenário em sessão presencial e pública, e alertou para o risco de decisões conflitantes sobre os mesmos fatos. Mesmo com o pedido de vista, o afastamento continua em vigor. William Murad, até então número 2 da Polícia Federal, assumiu interinamente o comando da corporação e declarou confiança em Andrei. A reação dentro da PF foi imediata. 11 diretores colocaram os cargos à disposição e divulgaram um manifesto em defesa de Andrei Rodrigues e Leandro Almada. Eles rejeitaram a acusação de uma atuação não republicana dentro da Polícia Federal.
0: Já a Advocacia Geral da União recorreu da decisão do ministro André Mendonça de afastar Andrei Rodrigues, o diretor da PF. Segundo a AGU, houve violação de competência. É assunto aqui do André Anelli.
6: A Advocacia Geral da União sustentou que os afastamentos do diretor-geral e do diretor de inteligência da Polícia Federal representam grave lesão à ordem pública e administrativa. A AGU argumenta que o afastamento cautelar viola frontalmente a prerrogativa constitucional privativa do presidente da República para prover e desprover cargos de direção da Polícia Federal. Além disso, destaca que a descontinuidade abrupta na gestão do órgão compromete o funcionamento das atividades de polícia judiciária e gera risco de desorganização institucional. Ainda segundo a AGU, os fatos relacionados à produção e à divulgação de relatórios de inteligência da PF já se encontravam sob a condução direta da presidência da Suprema Corte, que concedeu prazo de 5 dias úteis para a manifestação de autoridades, inclusive dos diretores da Polícia Federal, afastados. Na avaliação da AGU, a decisão monocrática sobre os afastamentos antecipou juízos cautelares e submeteu ao referendo da segunda turma do STF matéria indicada pelo próprio ministro relator como de competência do plenário. Essa decisão de pedir a suspensão do afastamento dos integrantes da Polícia Federal foi tomada após uma reunião mais cedo no Palácio da Alvorada, residência oficial da Presidência da República. Estiveram presentes o advogado-geral da União, Jorge Messias, e o ministro da Justiça e Segurança Pública, Wellington César Lima e Silva. Apesar de o governo discordar do posicionamento do ministro André Mendonça contra os policiais federais, houve um entendimento unânime de que a determinação seria respeitada e questionada apenas via AGU. Dessa maneira, Lula não quis repetir ações de alguns dos adversários dele, que dizem que não devem cumprir todas as decisões do STF. De Brasília, André Anelli.
0: E a crise no Supremo Tribunal Federal é o destaque de hoje do comentário de Dora Kremer.
7: A cada novo lance, o embate entre Alexandre de Moraes e André Mendonça se alastra pela República, agrava a crise e envolve os três poderes. A guerra entre os dois ministros já ultrapassou a fronteira do Supremo Tribunal Federal, provocou um verdadeiro strike na Polícia Federal e obrigou o presidente Lula a ficar no centro de um cenário conflagrado do qual ele vinha procurando se distanciar. O quadro institucional está completamente desorganizado e pede um freio de arrumação, que já não é uma tarefa que o presidente do STF possa conduzir sozinho. O ministro Luiz Edson Fachin vai precisar de ajuda. Vai precisar da liderança e capacidade de mediação do presidente da República, vai precisar de um posicionamento firme do Congresso Nacional, que até agora não se manifestou, vai precisar de um ambiente de civilidade dentro do tribunal e, sobretudo, vai precisar da disposição geral em esclarecer as suspeitas com rigor e transparência, e disposição geral mesmo, de todos os lados. Sem isso, os atritos vão escalar e a guerra não vai ter fim. E uma guerra sem fim não é uma opção razoável em nenhuma democracia que se pregue.
0: 5h14, esse é o assunto que domina o noticiário, né? E os candidatos à presidência da República reagiram prontamente a esse afastamento do chefe da Polícia Federal, Andrei Rodrigues. As informações chegam com o repórter David de Tarso.
8: Flávio Bolsonaro, do PL, afirmou nas redes sociais que o que chamou de grupo especial de Lula na Polícia Federal foi oficialmente afastado. O senador fez críticas duras a Andrei Rodrigues e defendeu mais autonomia para a instituição. A campanha de Flávio classificou a decisão do ministro André Mendonça de afastar o diretor-geral da PF como um passo para a retomada da normalidade das instituições e defendeu uma investigação mais ampla e independente sobre as suspeitas. Durante uma live no canal no YouTube, o senador disse que o pedido de vista do ministro Gilmar Mendes, no caso, não altera o cenário. Para o candidato do PL, o afastamento de Andrei mostra uma mudança de clima no STF.
9: Já tem maioria na segunda turma, a decisão do André Mendonça já está valendo, já está em vigor, e já perdeu o resultado final, dentro da turma já sabemos qual é. Então é muito importante esse posicionamento rápido que mostra, sim, uma mudança de ambiente dentro do Supremo e, principalmente, todos nós que testemunhamos, uma mudança de ambiente nas ruas.
8: Augusto Cury, do Avante, também elogiou a decisão. O candidato afirmou que o episódio revela, na avaliação dele, um problema maior, o suposto uso político da Polícia Federal. Cury defende um mandato fixo para o diretor-geral da PF, escolhido a partir de uma lista tríplice. Renan Santos, do Missão, disse à Jovem Pan que André Mendonça fez bem ao determinar o afastamento. O candidato também fez críticas a aliados de Lula e Flávio Bolsonaro e citou o empresário Daniel Vorcaro.
10: Fez bem e agora é mais um elemento numa guerra institucional que está acontecendo. Vamos ver como o outro lado reage. Mas fez bem. O Andrei, ele vorcarizou também, né? Como muitos.
8: Ronaldo Caiado, do PSD, chamou a decisão de firme e corajosa. O candidato defendeu imparcialidade das instituições e respeito à Constituição.
11: É inaceitável, é inadmissível com que um membro do Supremo seja ali rastreado por uma operação da Polícia Federal. O que mostra que as instituições estão firmes e que conseguiu superar. Mas esse golpe, porque sem dúvida alguma é um grande crime que se pratica contra um membro do Supremo Tribunal Federal.
8: Romeu Zema, do Novo, também comemorou. Ele lembrou que o partido havia pedido o afastamento e disse que a manutenção de Andrei no cargo representaria um risco à democracia.
12: Nós só vamos resolver isso levando as investigações adiante com os envolvidos afastados da mesma. Esse diretor-geral que tomou uísque com o banqueiro bandido Vorcaro, ele próprio conduzir investigação? Peraí, precisa de isenção. Qualquer país sério, a pessoa se afasta. Aqui no Brasil, parece que ele quer abraçar ainda mais o caso para poder ficar colocando pano quente.
13: A crise no STF também preocupa o setor produtivo. Entidades empresariais organizam um manifesto à nação brasileira com apelo para que o Supremo Tribunal Federal examine os fatos diante da chamada crise institucional que atinge o país. Entre as lideranças do movimento está a Fiesp, que organiza a adesão do empresariado.
8: Entre outros pontos, o manifesto, assinado por mais de 2.600 entidades representativas de classe, afirma que o Brasil atravessa uma crise institucional de extrema gravidade e seu epicentro é precisamente a Corte, a quem a Constituição confiou a última palavra. Para o empresariado, não se trata de episódio isolado nem de ruído passageiro. O texto diz ainda que não há Estado de Direito sem juízes acima de qualquer suspeita. E a autoridade de um tribunal não decorre da toga nem do cargo, mas da legitimidade que só a imparcialidade, a transparência e a exemplaridade conferem. O manifesto sustenta que se a legitimidade é questionada, tudo o mais se torna incerto. A segurança jurídica, a confiança nas instituições e a própria paz social. O manifesto afirma que a sociedade brasileira exige que o plenário do Supremo examine em sessão pública os fatos, decida com absoluta urgência, sem subterfúgios e sem corporativismo.
0: Ainda sobre o afastamento do diretor-geral da PF, Andrei Rodrigues, o presidente Lula foi orientado a convocar o Conselho da República para tratar do caso e ouvir opiniões também. Quem tem detalhes para a gente é o André Anelli.
6: Ainda não existe data e nem mesmo qualquer tipo de sinalização prática de que o governo Lula vá recorrer ao Conselho da República. Essa possibilidade tem sido sugerida ao presidente Lula por diversos aliados, sendo o principal entusiasta da ideia o advogado Marco Aurélio de Carvalho, coordenador jurídico da campanha à reeleição. Na avaliação dele, o país está mergulhado em uma crise institucional sem precedentes e haveria uma disputa de prerrogativas entre poderes e órgãos da República. O posicionamento se refere à polêmica envolvendo o Banco Master e, em especial, os ministros Alexandre de Moraes e André Mendonça. A Constituição prevê que o Conselho da República se manifeste sobre intervenção federal, estado de defesa e estado de sítio. Qualquer um desses instrumentos são excepcionais e podem ser acionados pelo presidente da República em situações de grave instabilidade, sendo que, no caso, o Conselho entra como instância apenas de consulta para adoção ou não desses mecanismos. Para o professor de Direito Constitucional da Universidade Federal Fluminense, Gustavo Sampaio, a crise no STF não justifica a convocação do Conselho e precisa ser resolvida pelo próprio Tribunal.
3: Claro que o Conselho da República é um órgão de consulta do Presidente da República. Não necessariamente ele leva a tomada de decisões pelo Presidente. E o presidente não precisa seguir necessariamente as orientações do Conselho da República. Mas o Conselho da República, ele é convocado para casos extremos, Dora. Como, por exemplo, a iminência da decretação de um estado de defesa, a iminência da decretação de um estado de sítio, de intervenção federal. E nós não estamos nesse patamar. É preciso que o Supremo Tribunal Federal resolva internamente as suas questões para mostrar ao Brasil e à sociedade brasileira que esse é um problema que deve ser reduzido a termo de resolução interna no tribunal, sem precisar de ferramentas de força.
6: Fazem parte do Conselho, além do chefe do Executivo, o vice-presidente da República, os presidentes da Câmara dos Deputados e do Senado, os líderes do Congresso e o ministro da Justiça. 6 pessoas da sociedade civil, escolhidas pelo Conselho, também fazem parte desse colegiado extraordinário, que até hoje só foi acionado uma vez, em 2018, no governo Temer, para deliberar sobre a intervenção federal na segurança pública do Rio de Janeiro. De lá para cá, o Conselho não foi mais acionado e a expectativa é de que o presidente Lula avalie a alternativa com calma antes de qualquer decisão que pode impactar também no período eleitoral. De Brasília, André Anelli.
0: Jornal da Manhã, 5 horas e 22 minutos.
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0: Jornal da Manhã, são 5 horas e 27 minutos. O governador de São Paulo e candidato à reeleição, Tarcísio de Freitas, fez elogios à atuação do ministro André Mendonça, do STF. A repórter Beatriz Manfredini tem os detalhes.
39: O governador de São Paulo e candidato à reeleição, Tarcísio de Freitas, defendeu nesta terça-feira o afastamento do diretor da Polícia Federal, Andrei Rodrigues, do cargo. Em agenda de campanha, ele endossou a decisão do ministro do Supremo Tribunal Federal, André Mendonça.
40: O ministro André tem as razões, expôs essas razões, ele está falando do constrangimento ilegal. Isso não pode ser permitido. Eu acho que a polícia sempre foi uma polícia de Estado. E a partir do momento que autoridades que têm a responsabilidade responsabilidade de conduzir investigações que são importantes para o Brasil, quando essas autoridades são constrangidas ilegalmente, uma providência tem que ser tomada, uma resposta tem que ser tomada. Essa resposta foi dada pelo ministro André e foi referendada pela maioria da segunda turma. Então eu acho que é o caminho que tem que ser seguido. Eu acho que o Brasil tem que ser passado a limpo.
39: Ainda sobre Mendonça, o governador afirmou que o ministro representa uma esperança para o Brasil.
40: Acho que o que existe é uma grande torcida para que as coisas deem certo. Uma grande torcida para que as instituições de Estado voltem a funcionar. E nesse ponto, o André hoje representa uma esperança. Existe uma saturação, ninguém aguenta mais determinadas situações. Aliás, não sou eu que estou dizendo, são juristas que estão dizendo, são os editoriais que estão dizendo. Existe uma certa unanimidade que a coisa não está indo num bom caminho.
39: No dia anterior, em manifestação na Avenida Paulista, ele cobrou resposta sobre a atuação de Alexandre de Moraes na Suprema Corte. Questionado sobre a possibilidade de um impeachment, Tarcísio chamou a responsabilidade do próprio tribunal e também do Senado.
40: Se existe dúvidas com relação à compatibilidade das condutas com o exercício da magistratura, essas dúvidas precisam ser sanadas e quem tem que dar resposta é o próprio tribunal. Outro órgão que precisa dar resposta é o Senado. O Senado tem o dever de agir, tem o dever de fiscalizar, né? Então ele está sendo chamado também à responsabilidade, porque se o Senado não atua, o sistema de freios e contrapesos rui e vai ruir da pior forma, a pior ruína, que é a ruína da omissão.
39: O governador visitou a nova sede do Smart Sampa, na capital paulista, que agora é localizada no antigo prédio dos Correios. Ele esteve ao lado do prefeito da cidade, Ricardo Nunes. Entre as promessas de Tarcísio para um eventual segundo mandato, ele também tem a criação de um centro de inteligência do Estado.
0: Já o candidato do PT ao governo de São Paulo, Fernando Haddad, voltou a defender a derrubada do sigilo de todos os processos envolvendo o Banco Master. A medida seria uma resposta à crise que afeta o Supremo Tribunal Federal. A reportagem é do João Vitor Revedilho.
1: Fernando Haddad evitou fazer críticas explícitas aos protagonistas na crise do Supremo Tribunal Federal. Aos jornalistas, Haddad disse ter tido proximidade com todos os nomes ligados ao STF e à Procuradoria-Geral da República. Por isso, não se sentiria à vontade para comentar diretamente o caso. Além da crise no STF, o petista também evitou comentar sobre o afastamento de Andrei Rodrigues, diretor-geral da Polícia Federal, após uma determinação do ministro André Mendonça, do STF.
2: Eu tenho defendido a tese de que a gente tem que dar mais transparência para as decisões que são tomadas. O que isso significa? Não basta eu ter acesso ao que foi decidido. Eu tenho que ter acesso aos fundamentos da decisão para formar um juízo sobre ela. Então, quando há uma acusação grave, né, contra o diretor-geral da Polícia Federal, de que houve um monitoramento de um ministro supremo ilegal, a pergunta que é o seguinte: qual o fundamento disso?
1: Apesar disso, Haddad voltou a defender a quebra do sigilo de todos os processos envolvendo o Banco Master. O inquérito foi o estopim para a abertura da crise sem precedentes na Suprema Corte. Para o petista, a divulgação das informações do caso poderia isentar qualquer interferência eleitoral na disputa ao Palácio do Planalto.
2: Eu só vejo uma solução para esse tipo de coisa: total transparência das decisões e dos seus fundamentos, para que a opinião pública, sobretudo diante de um primeiro turno que se avizinha, né, então são há 3 semanas de uma eleição para o mundo importante, eu tenho defendido que nós tenhamos abertura total de sigilo, levantar o sigilo de tudo, para que a opinião pública possa, nesse curto espaço de tempo, eu fico me vendo, se eu sou uma pessoa que acabei de deixar o Ministério da Fazenda, às vezes me sinto inseguro em relação a um ou outro caso, por não conhecer, né, o fundamento daquilo, imagina a pessoa que acorda 4 da manhã e vai dormir 11 da noite.
3: Essa, inclusive, é uma das justificativas usadas pela cúpula do PT para pedir a quebra de sigilo de processos envolvendo o Banco Master, principalmente aquele que é ligado ao filme Dark Horse, que tem o envolvimento do senador e candidato à presidência da República, Flávio Bolsonaro. Na análise de membros do PT, a decisão de André Mendonça contra o diretor da Polícia Federal é uma tentativa de interferência eleitoral e remete muito à Operação Lava Jato lá da época das eleições de 2018. Só que a análise feita pelos membros do PT é muito parecida de interlocutores do Supremo Tribunal Federal, que acreditam que Mendonça, sim, tentou intervir no regime eleitoral.
1: Na terça, Haddad focou em entrevistas para programas de rádio e TV. Já na quarta-feira, o petista fará caminhadas em Mogi das Cruzes e em Guarulhos.
0: E o ministro André Mendonça, do STF, reverteu medidas cautelares impostas a investigados em um esquema de descontos ilegais contra aposentados do INSS. Mais detalhes dessas decisões você acompanha agora na reportagem de Bruno Pinheiro.
4: O ministro André Mendonça, do Supremo Tribunal Federal, reverteu medidas impostas a investigados no esquema de descontos indevidos de aposentados e pensionistas do INSS. Em uma série de decisões, Mendonça mandou retirar as tornozeleiras eletrônicas e também substituiu a prisão preventiva por medidas cautelares. Entre os beneficiados está José Carlos Oliveira, ex-ministro da Previdência do governo de Jair Bolsonaro e ex-presidente do INSS. Mendonça determinou a retirada da tornozeleira eletrônica de Oliveira. José Carlos ainda continua vetado de manter contato com outros investigados e testemunhas, de frequentar entidades associativas, o INSS, a Dataprev e de deixar o país. Ele também terá de entregar o passaporte à Polícia Federal. José Carlos é investigado por supostamente ter recebido vantagens indevidas em troca da facilitação de interesses da Conafer. A decisão também cita que a defesa usou como argumento a participação espontânea do ex-ministro na CPMI do INSS. A tornozeleira também será retirada de Gilmar Stello. Segundo a investigação, ele teria atuado como intermediário financeiro e jurídico do esquema e recebido 8 transferências que somam R$ 900 mil. Ele também não poderá ter contato com investigados e testemunhas, nem frequentar locais ligados à investigação e nem deixar o país. As decisões seguem uma mesma linha. Para André Mendonça, com o avanço das investigações, parte dos riscos que justificaram medidas mais duras pode agora ser controlada com restrições menos graves. Já Pedro Alves Correia Neto, que ocupou o cargo de alta posição no Ministério da Agricultura, também teve a monitoração eletrônica revogada. A investigação aponta 23 transferências entre 2022 e 2024, que somam R$ 1.075.000. Ele continua também vetado de deixar o Brasil e de manter contato com outros investigados e testemunhas. Em outra decisão, Mendonça determinou a soltura de Samuel Crisóstomo do Bonfim Júnior, apontado pela PGR como operador financeiro do esquema atribuído à Conafer e sócio de empresas que teriam sido usadas para movimentar recursos desviados e lavar dinheiro. A prisão preventiva foi substituída pelo uso de tornozeleira. Samuel poderá circular pelo território nacional, mas não poderá sair do país e terá de entregar o passaporte e não poderá manter contato com investigados e testemunhas. A soltura só deve ocorrer depois da instalação da tornozeleira eletrônica. Nas decisões, Mendonça ressaltou que as investigações estão em fase mais avançada e que a retirada das medidas mais duras não representa uma conclusão sobre a culpa ou inocência dos investigados. O ministro também advertiu que o descumprimento das restrições levará à adoção de medidas mais graves.
0: Um levantamento da Universidade Federal de São Paulo mostra que o Brasil tem 15 internações por dia de mulheres vítimas de violência doméstica. Os detalhes na reportagem da Danúbia Braga.
5: Esse estudo da Unifesp utilizou a inteligência artificial como uma aliada no combate à violência contra a mulher. Isso porque a IA usou ali e analisou mais de 80 mil notificações de agressão contra a mulher em 10 anos, de 2013 a 2023. Fazendo então ali uma projeção dos cenários para os próximos anos e também identificando padrões. Para a gente ter uma ideia, o perfil das vítimas, mais de 70% das notificações acusações envolvem mulheres jovens de 20 a 39 anos. O tipo de violência, a física, lidera com quase 80% dos casos, seguida pela psicológica e pela sexual. A violência sexual foi a que apresentou uma maior tendência para crescimento na série histórica. Quem é o agressor? Olha, em mais de 70% dos casos são homens, companheiros ou ex-companheiros, que somam quase metade das agressões. Os agravantes: o consumo de álcool pelo agressor aumentou 32% o risco da violência sexual. Além disso, entre gestantes, o risco, então, de sofrer violência sexual foi considerado duas vezes maior do que as não gestantes. Esse modelo de IA não parou no passado, isso porque os pesquisadores projetaram as notificações de violência física, psicológica e sexual, que devem continuar subindo nos próximos meses, tem uma tendência de crescimento. Os dados também chegaram a mapear ali pontos críticos que têm concentração na Zona Sul, Zona Leste e região central de São Paulo. Os cientistas também alertam o seguinte, que o aumento no registro do sistema de saúde, ele não significa necessariamente que a violência subiu da mesma proporção, mas reflete também que mais mulheres estão tendo coragem de buscar ajuda. Além disso, esse raio-x da violência contra a mulher, a equipe da Unifesp criou ali um método inédito para conseguir, então, padronizar o uso da inteligência artificial em pesquisas de saúde pública, garantindo aí uma maior transparência e precisão no uso de grandes volumes de dados no Brasil. Então, esse levantamento realizado por uma inteligência artificial em mais de 80 mil notificações, conseguiu fazer projeções e mostrar que o número de violências domésticas, caso não tenha ali políticas públicas, pode sim crescer.

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21: Jornal da Manhã. Agora são 5 horas e 46 minutos. A Polícia Civil pediu à Justiça a conversão das prisões temporárias.

0: em preventivas de 5 investigados pela morte de um ciclista em Copacabana, no Rio de Janeiro. Você deve se lembrar desse caso. Rodrigo Viga tem aqui os detalhes e informações para a gente.
1: 13 pessoas envolvidas direta ou indiretamente na morte do ciclista Cláudio Rafael Landeiro, que foi espancado em meados do mês passado por seguranças e outros entregadores em Copacabana, na zona sul do Rio de Janeiro, foram indiciados pela polícia fluminense por esse bárbaro crime. Cláudio Rafael Landeiro apanhou por mais de 9 minutos, levou mais de 60 golpes de porrete de madeira e barra de ferro. Tudo isso flagrado por imagens de circuitos de segurança de ruas e avenidas no tradicional bairro de Copacabana, na zona sul da capital. 4 agressores estão presos, 2 seguranças e 2 entregadores. Um 5º ciclista entregador segue foragido e procurado pela polícia do Rio de Janeiro. Ele é Wellington Luiz Souza. De acordo com o delegado Ângelo Lages, titular da delegacia de Copacabana, onde aconteceu o bárbaro crime, 4 indiciados atuaram diretamente na morte de Cláudio Rafael Landeiro. Os 2 seguranças flagrados nas imagens e 2 ciclistas. O 5º também foi indiciado por homicídio triplamente qualificado. A funcionária de um estabelecimento comercial foi indiciada por ceder um porrete de madeira para que os seguranças batessem no ciclista. E houve ainda um outro indiciado porque foi omisso. Viu a vítima apanhando, agonizando e nada fez. Os outros 6 indiciados pela polícia do Rio de Janeiro, segundo Ângelo Lages, estavam atuando irregularmente como segurança de estabelecimentos comerciais no bairro de Copacabana, na zona sul da capital.
2: Outras 8 pessoas foram indiciadas pelo crime de exercício ilegal de profissão, que são seguranças de rua, inclusive o chefe coordenador dessa equipe de segurança, bem como os comerciantes que fomentavam essa atividade ilegal através de pagamentos mensais.
1: Cláudio Rafael Landeiro foi confundido com um ladrão de bicicletas, porque naquele dia estava com uma bicicleta da irmã dele. Segundo parentes, Cláudio tinha deficiência cognitiva e também mental e sequer reagiu às agressões, que duraram mais de 9 minutos. Os mais de 60 golpes provocaram traumatismo craniano no ciclista de 37 anos de idade, lesões no baço e no rim, além de múltiplas fraturas pelo corpo. O Ministério Público do Rio de Janeiro está recebendo esse inquérito e fatalmente vai oferecer denúncia à Justiça Fluminense do Rio. Rodrigo Viega.
0: Um alerta urgente sobre a segurança das crianças no ambiente virtual. Um relatório do Unicef revela que 3 milhões de crianças e adolescentes no Brasil, 3 milhões, sofreram violência sexual facilitada pela internet no último ano. Os detalhes você tem aqui na reportagem de Camila Yunes.
3: Gabriel Silva saiu de casa no dia 5 de outubro de 2025. Ele foi ver com os irmãos pela primeira vez a Parada do Orgulho LGBT em Salvador. Mas Gabriel não voltou. A família diz que o jovem de 17 anos estava perto do trio elétrico e se dispersou no momento em que começou um tumulto e houve disparos de arma de fogo, que teriam partido da polícia. A irmã dele, Débora, conta que quando percebeu, no meio da multidão, o irmão estava sendo carregado.
4: O amigo dele com ele nos braços, já. E aí eu vi que a blusa dele tinha muito sangue na blusa. E aí eu perguntei, ele se cortou e levantei. Quando eu levantei a blusa dele, eu vi uma marca de tiro nas costas.
3: Débora descreve o irmão, que cursava o ensino médio, como um jovem alegre, querido por todos, amante de música e torcedor do Vitória. Ela diz que neste quase um ano após a morte de Gabriel, a família vive a ausência do adolescente.
4: É muito difícil para a família da gente. A gente nunca imaginou passar por nada disso. Na família da gente não tem ninguém envolvido com nada paralelo. A minha família é uma família dilacerada, Minha família é uma família destruída, falta alguém dentro de casa.
3: Casos como o do Gabriel não são isolados. De acordo com o Unicef e o Fórum Brasileiro de Segurança Pública, mais de 15 mil crianças e adolescentes morreram de forma violenta nos últimos 3 anos. A diretora de Dados e Transparência do Instituto Fogo Cruzado, Maria Isabel Couto, diz que o Instituto monitora episódios envolvendo disparos de arma de fogo em 4 regiões metropolitanas do Brasil: Rio de Janeiro, Recife, Salvador e Belém.
4: A gente faz isso desde 2016 no Rio de Janeiro, as outras cidades, né, as outras regiões metropolitanas vieram um pouco depois. Nesses, né, pouco mais de 10 anos, a gente já mapeou mais de 2 mil crianças e adolescentes baleados. É gravíssimo, né? Mostra o que esse número mostra. Não é exceção, né? A gente está falando de rotina. Não é exceção. Então a gente precisa ter políticas específicas, né, políticas públicas específicas para proteger as crianças e adolescentes. Porque eles têm que ser permitido a eles viver o espaço urbano, sair de casa, né, ir para a rua. Então, e eles precisam, né, ter a sua vida garantida quando isso acontece.
3: A violência armada compromete também a educação de meninos e meninas, como lembra o oficial de proteção à criança do Unicef, Luiz Bittencourt.
5: A educação é uma área que é muito sensivelmente impactada, e muitos estudos mostram, tanto aqui no Brasil quanto em muitos países, mostram como as crianças e adolescentes que crescem, que vivem, né, em territórios marcados pela violência armada, têm também o seu direito à educação comprometido na medida em que precisam deixar de ir às aulas por tiroteios, na medida em que, enquanto estão nas aulas, sofrem com esses tiroteios que acontecem ao seu redor, e na medida que isso também compromete diretamente o seu aprendizado. Então a gente sabe que esses efeitos são multidimensionais, e evidentemente aqui o setor da educação é muito impactado, mas todo o desenvolvimento da criança e do adolescente como um todo é impactado.
3: A violência armada tem gênero e cor. 80% das mortes são de meninos negros. Luiz Augusto Bittencourt, do Unicef, diz que, além da urgência em segurança pública, é necessária uma resposta conjunta à educação, da assistência social e saúde. E transformar essas medidas em projetos coordenados não apenas pelo governo federal, mas com a atuação também dos estados. Em nota, a Secretaria de Segurança Pública da Bahia disse que as ocorrências de mortes por intervenção legal de agente do estado representaram uma redução de 12% em 2026. Proteja as crianças. 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
0: O Show Business de hoje vai receber Arthur Freitas, CEO do iFood Benefícios, empresa que processa mais de R$1 bilhão em pagamentos por mês. 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
6: Quanto tempo, em média, dura o dinheiro ali na carteira de um profissional, de um trabalhador?
7: Essa é uma dor, Bruno, porque o Vale Alimentação e Refeição, em média, ele dura, pelo menos dentro da nossa base, ele dura algo perto de 10 dias. Ou seja,
6: 10 dias,
7: tá. O dinheiro caiu, 10 dias depois, em média, esse dinheiro foi gasto.
6: E o que que faz nos outros dias, hein, Arthur?
7: Esse é o ponto. Claro que
6: esse é o ponto de muitos milhões de trabalhadores.
7: Claro que aqui tem uma dinâmica, Bruno, de pessoas que vão ao supermercado e compram, fazem aquela compra do mês.
6: A compra do mês, é verdade.
7: Exato. Mas a gente sabe que o mês tem 22, 23, 21 dias úteis. Então, 10 dias não é o suficiente para o trabalhador se alimentar, né? E ele vai ter que usar do seu salário para se alimentar. Então, a gente tem esse desafio aqui. A gente pegou esse desafio para a gente e pensou em como a gente conseguiria resolver isso cada vez mais para os trabalhadores. E uma lógica que a gente tem usado e que tem funcionado é a gente, dentro do nosso cartão, né, quando você tem um cartão do iFood Benefício, você passa a ter os descontos do iFood. Então, a alimentação, ela fica mais barata aqui, tá? E, além disso, você tem os descontos nos restaurantes, nas proximidades da empresa que você trabalha. Então a gente faz as parcerias com os restaurantes. E além disso, a gente também tem uma parceria de colocar um freezer de alimentação saudável dentro das empresas. Tá. Então quando a gente soma esses 3 programas que eu vou dizer aqui, a gente começa a ver que as pessoas que usam esses 3 programas, elas passam de 10 dias de média para 20 dias de média. A gente dobra o tempo que o Vale fica na carteira com essa lógica. Então, ainda não é disseminado para toda a base, a gente faz isso ainda numa base um pouco mais restrita, mas isso na escala, a gente consegue estender o tempo que o Vale fica na carteira, o que é muito poderoso para o trabalhador.
0: Jornal da Manhã, são 5h56.
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1: Amanhã, agora 6 em ponto. Um ótimo dia para você que está chegando agora aqui à programação da Jovem Pan. Nós estamos com o Jornal da Manhã, primeira edição, entrando já na segunda hora. Hoje é quarta-feira, dia 9 de setembro de 2026. Um ótimo dia para você. Muito obrigado pela sua audiência. Daqui a pouco tem análises também para a gente entender melhor os assuntos que estão movimentando o Brasil e o mundo na manhã de hoje. Mesmo com uma disputa eleitoral acirrada e a crise no STF, o Ibovespa fechou em alta e chegou a se aproximar dos 190 mil pontos. O dólar caiu abaixo de R$ 5,09. Os detalhes do mercado financeiro com Lucas Wood.
2: O Ibovespa avançou 1,20% nesta terça-feira, na volta do feriado de 7 de setembro. O índice fechou aos 187.366 pontos, em um dia de maior apetite por risco no mercado brasileiro. O movimento foi na contramão das bolsas de Nova York, com o cenário eleitoral brasileiro no radar dos investidores, após a divulgação de novas pesquisas. Entre os ativos que se destacaram, Petrobras avançou 2,08%, a R$ 48,09. Enquanto a Vale também fechou no campo positivo, subiu 0,51%. A MRV liderou as altas do Ibovespa, com ganho de 4,68%. Já a Azas teve a maior queda do índice, de 3,62%. Olhando para a moeda americana, o dólar caiu 0,88%, cotado a R$ 5,08. A queda acompanhou o maior apetite por risco dos investidores, em meio às expectativas para o cenário eleitoral e a alta do petróleo. No mercado internacional, o petróleo subiu nesta terça-feira e chegou a operar perto dos $100 por barril. O movimento foi influenciado por novos ataques dos Houthis, grupo apoiado pelo Irã, a cidades e instalações de energia na Arábia Saudita, o que aumentou as preocupações com a oferta da commodity. O Brent, referência internacional, avançou 0,94%, a US$ 97,92 o barril. Já o WTI subiu 1,69%, a US$ 93,03.
1: A gente volta a falar aqui da crise na Suprema Corte. O presidente do STF, o ministro Edson Fachin, aguarda a manifestação de André Mendonça antes de decidir sobre o pedido do governo para reverter o afastamento do diretor da Polícia Federal. O afastamento de Andrei Rodrigues agrava a crise no tribunal e amplia também a pressão por uma resposta do plenário. Acompanhe com Paulo Edson Fiori.
3: O plenário do STF volta a se reunir hoje sob a expectativa de novas manifestações sobre o caos que toma conta da corte. A sessão deve contar com as presenças lado a lado dos ministros André Mendonça e Alexandre de Moraes, pivôs da turbulência causada pela revelação de conversas de Moraes com o banqueiro Daniel Vorcaro. Será o primeiro encontro entre eles após o afastamento do diretor-geral da Polícia Federal, Andrei Rodrigues, por ordem de Mendonça. A decisão já tem o apoio da maioria da segunda turma, que cancelou a sessão da terça-feira após a determinação. Pressionado por empresários, entidades e ex-ministros a agir para conter a crise, o presidente do Supremo, Edson Fachin, disse na véspera estar convencido de que o judiciário está à altura dos desafios que lhe apresentam no momento.
4: Os dias de hoje reclamam esse diálogo permanente, reclamam que tenhamos uma resposta à altura dos desafios. E eu estou plenamente convencido de que o Poder Judiciário brasileiro está à altura dos desafios que se lhes apresentam no momento contemporâneo.
3: Fachin deu 72 horas para André Mendonça se manifestar em relação ao pedido do governo para suspender o afastamento de Andrei Rodrigues. Na determinação, Mendonça afirmou ter sido alvo de um monitoramento sistemático e ilegal realizado pela área de inteligência da Polícia Federal. O ministro disse ter tomado conhecimento das informações após o colega Moraes pedir a inclusão dele no inquérito das fake news por suposta suposta atuação irregular. Andrei Rodrigues ganhou manifestações de apoio interno. Pelo menos 11 diretores da PF colocaram o cargo à disposição, alegando ataques injustificados contra a instituição. Para a Associação Nacional de Delegados da Polícia Federal, o momento é de crise institucional grave, já que, em poucos dias, a Polícia Federal e seu comando passaram a ser objeto de procedimentos que afetam a estabilidade interna, agora com decisão cautelar que alcança a cúpula da instituição. Segundo a entidade, o afastamento do diretor-geral só deveria ser determinado por decisão do plenário do Supremo e não por decisão monocrática. A associação também avalia que o afastamento do chefe da corporação só poderia ocorrer se estivesse atrelado a um inquérito policial ou a uma ação penal, o que não ocorreu no caso. O professor de Direito Constitucional Gustavo Sampaio diz que André Mendonça pode ter se baseado numa decisão equivocada de Moraes do passado para afastar o diretor da PF.
5: Ministro Mendonça, ao decidir pelo afastamento do diretor-geral da Polícia Federal, ele se baseou numa decisão de 2021 do ministro Alexandre de Moraes, que teria estabelecido naquele tempo a proibição de o presidente de então, Jair Bolsonaro, nomear Alexandre Ramagem diretor-geral da Polícia Federal. E nesse sentido, Mendonça disse: decido com base no precedente daquela decisão do ministro Moraes em 2021. O que se pode dizer isso? Talvez ambos estejam errados. Talvez o ministro Moraes esteja errado no que ele decidiu em 2021, porque a atribuição de nomear o diretor da Polícia Federal é do presidente da República, de ninguém mais. E talvez Mendonça hoje esteja também equivocado pela desproporção da medida tomada, determinando o afastamento do diretor-geral da Polícia Federal. Se aquela decisão de 2021 foi errada, a de hoje foi errada também.
3: Para o ex-ministro do STF, Marco Aurélio Melo, já passou da hora de o plenário do STF agir para estancar a crise.
6: E acredito que o ministro Fachin tomará a iniciativa cabível. Deu os 5 dias, ó, esperando talvez passar o feriado 7 de setembro para ouvir os dois ministros que estariam envolvidos aí nessa luta, mas agora é hora de ter-se o pronunciamento do verdadeiro Supremo. E o verdadeiro Supremo é o colegiado maior, é o plenário.
3: A sessão do STF de hoje está marcada para as 14h.
1: Bom, esse é o primeiro assunto para a gente ouvir aqui o Túlio Nassa, que vai comentar os temas com a gente nesta manhã de quarta-feira. Assuntos quentes, ô Túlio. E essa decisão foi tomada ontem, bem no meio da sabatina que a gente fazia aqui na programação da Jovem Pan. Queria te ouvir a respeito dessa decisão do afastamento e até que ponto isso não é uma interferência também em outro poder, no caso, o Executivo. E, de novo, o Paulo Edson trazia aí na reportagem uma decisão monocrática, como a gente tem tido isso se avolumando nos últimos meses ou anos aqui no Brasil. Não, Túlio, bom dia para você e bem-vindo.
7: Bom dia, Nonato. Bom dia também você que nos acompanha logo cedo aqui no Jornal da Manhã. Olha, Nonato, realmente a República hoje só tem uma pauta, né? Crise no Supremo Tribunal Federal. Nós não falamos sequer das eleições presidenciais, nós falamos da guerra civil instaurada dentro do Supremo Tribunal Federal e agora pulou o muro e alcançou a Polícia Federal, que é um órgão de Estado que não pertence ao Poder Judiciário. Muito bem. Nonato, o que acontece? André Mendonça tem agido corretamente nesse caso. Por quê? Há uma diferença de situação entre aquele caso que envolveu o Ramagem, na nomeação do ex-presidente Jair Bolsonaro, com esse de agora. Se discute o poder de nomeação do presidente da República e o poder de destituição do cargo do diretor-geral da Polícia Federal. Mas esse poder de nomeação não é um cheque em branco. Não significa que o diretor-geral da Polícia Federal, pode tudo. Se é verdade, se os fatos confirmarem que o Andrei Rodrigues estava realmente fazendo a arapongagem, estava investigando fora do devido processo legal o ministro André Mendonça, ele deve sim ser afastado para o bem das investigações, para a higienidade das investigações. E, portanto, a situação é diferente daquela em que Jair Bolsonaro pretendia nomear o seu diretor da Polícia Federal, porque havia uma certa relação de amizade. Aqui nós estamos diante de um fato específico relacionado à atuação, à possível irregularidade na atuação de Andrei Rodrigues. E, portanto, a decisão de André Mendonça está correta. Agora, de outro lado, o que aconteceu, esse movimento vai provocar uma manifestação do plenário do Supremo Tribunal Federal. Finalmente, nós teremos aí o primeiro round concluído dessa guerra civil, porque com o recurso da AGU, forçadamente, o ministro Fachin, presidente da Suprema Corte, chamará o colegiado para que se tomem as decisões. E aí, finalmente, nós saberemos o veredito do colegiado, porque há três correntes hoje dentro do Supremo Tribunal Federal. Uma de apoio ao ministro André Mendonça, que é aquela da sua turma que tem acompanhado o Fux e também o Cássio Nunes. E, de outro lado, nós temos ali Dino, nós temos Gilmar Mendes, nós temos Alexandre de Moraes, todos unidos em torno dessa segunda turma. E, por fim, o centrão do Supremo Tribunal Federal, que é quem vai decidir. São os votos de Carmen Lúcia e Edson Fachin, que nós não conhecemos, nós não sabemos por nenhum prognóstico que caminho isso vai ser tomado. E são eles realmente que vão decidir essa questão. Muito interessante assistir as cenas do próximo capítulo. E parece que isso vai acontecendo, Nato, antes das eleições agora de outubro.
1: Túlio Nassa, mais interessante ainda é falar em centrão no Supremo. Fica por aí, Túlio, que tem mais assunto para a gente comentar, porque a segunda turma do Supremo formou maioria para manter o afastamento do diretor-geral da Polícia Federal, Andrei Rodrigues. Só que Gilmar Mendes pediu vista e interrompeu o julgamento. Uma reunião do colegiado também foi cancelada. O Bruno Pinheiro tem mais detalhes para a gente.
8: A crise que começou dentro do Supremo chegou ao comando da Polícia Federal. O ministro André Mendonça determinou o afastamento do diretor-geral da Polícia Federal, Andrei Rodrigues, e do diretor de inteligência, Leandro Almada. A decisão gerou uma reação em cadeia na corporação e abriu uma nova frente na disputa entre Mendonça e Alexandre de Moraes. André Mendonça questiona a produção de relatórios de inteligência da Polícia Federal, que reuniram informações sobre a atuação dele e do advogado-geral da União, Jorge Messias. O ministro classificou o material como apócrifo e apontou falhas como a ausência de timbre e assinatura. O próprio documento indica que não tem valor e apresenta baixo grau de confiança. Foi um desses relatórios que Alexandre de Moraes usou para pedir a apuração da conduta de Mendonça. Alexandre de Moraes levantou suspeitas de abuso de autoridade na condução das investigações dos casos do Banco Master e INSS. O presidente do Supremo, Edson Fachin, retirou o pedido do inquérito das fake news e passou a tratar o episódio em procedimento separado. A decisão de André Mendonça foi levada à segunda turma do Supremo e conseguiu maioria. Luiz Fux e Nunes Marques acompanharam o ministro relator André Mendonça, mas Gilmar Mendes, ele pediu vista e interrompeu o julgamento. E foi além, levantou dúvidas sobre a competência da segunda turma para analisar um caso que envolve diretamente integrantes do Supremo. Gilmar também questionou a velocidade da análise. O processo entrou na pauta no mesmo dia, menos de uma hora antes do início da sessão. Para o ministro, isso impediu o exame completo de uma decisão que retira das funções o dirigente máximo da Polícia Federal. Gilmar ainda apontou uma possível contradição. No dia 1º de setembro, o próprio André Mendonça havia defendido que as questões envolvendo o caso fossem analisadas pelo plenário em sessão presencial e pública e alertou para o risco de decisões conflitantes sobre os mesmos fatos. Mesmo com o pedido de vista, o afastamento continua em vigor. William Murad, até então número 2 da Polícia Federal, assumiu interinamente o comando da corporação e declarou confiança em Andrei. A reação dentro da PF foi imediata. 11 diretores colocaram os cargos à disposição e divulgaram um manifesto em defesa de Andrei Rodrigues e Leandro Almada. Eles rejeitaram a acusação de uma atuação não republicana dentro da Polícia Federal.
1: Ô, Túlio, provocando essa reação das pessoas ligadas ao Andrei. E, por outro lado, a impressão que dá também é a seguinte: a gente vai sendo tragado por um problema a cada semana. Se não, vejamos, tivemos lá atrás discussão sobre envolvimento de Ciro Nogueira com Vorcaro. Aí passamos para Jax Wagner envolvido com Vorcaro. Isso tudo a gente vai esquecendo, vai ficando lá para trás. Dinheiro para Dark Horse, foi demais, como é que foi essa relação? Vai ficando para trás. A nova crise agora é essa do Supremo. Parece que a gente vai se alimentando de crises e num período eleitoral. Qual é o impacto que isso pode ter na eleição, meu caro Túlio Nassa, a partir dessas revelações, já que a gente está aí às vésperas de ir para as urnas?
7: Olha, Nonato, o impacto, incrivelmente, não é muito grande, ele é pequeno. Lembra de Milor Fernandes, quando falava que generalizando-se a corrupção, restabelece-se a justiça? Ele falava em tom irônico. O que ele estava querendo dizer? Quando a corrupção é generalizada, há uma banalização do cidadão. O cidadão não dá mais bola, porque se todo político rouba, então todos eles são iguais. Mas é preciso que a gente tome cuidado, às vezes, Nonato, com as falsas equivalências. Por quê? Porque existe ali, na posição de André Mendonça agora, situações diversas. E para situações diversas, tratamentos diversos. Veja, no caso ali de Alexandre de Moraes, o André Mendonça pinçou fatos apurados pela Polícia Federal, que começou com a apreensão dos celulares de Vorcaro pela Polícia Federal na Justiça Federal, fora inclusive do Supremo Tribunal Federal. Então André Mendonça não determinou a investigação de Alexandre Moraes. E quando os fatos vieram à tona e ele determinou que a Polícia Federal os identificasse, ele remeteu ao plenário do Supremo Tribunal Federal, porque o ministro Alexandre de Moraes tem foro privilegiado para essa situação. Ele só pode ser investigado pelo plenário. Diferente é a situação do delegado-geral da Polícia Federal, porque para o delegado-geral da Polícia Federal não há foro privilegiado e, portanto, ele é sim investigado pela turma ali do Supremo Tribunal Federal. Por quê? Porque ele está dentro do caso Vorcaro, e o caso Vorcaro envolve personagens da República que têm foro privilegiado, mas não no plenário, e sim na turma. Ou seja, Nonato, nós estamos aqui no momento de eleição presidencial discutindo o juridiquês e os procedimentos do Supremo Tribunal Federal, porque a guerra civil agora está instalada no judiciário. Esse Vorcaro realmente cometeu uma proeza, abrangeu os três poderes da República em torno de si próprio.
1: O cara é um verdadeiro polvo, né? Todos os tentáculos espalhados. 6:18, hora da gente movimentar a nossa reportagem ao vivo, porque uma nova frente fria e a formação de um ciclone extratropical devem aumentar o risco de temporais no centro-sul do país a partir de hoje. E São Paulo está entre os estados que podem ser afetados por chuvas e ventos fortes. A Danúbia Braga participa aqui com a gente do Jornal da Manhã. Tem mais informações ao vivo da capital paulista a respeito dessa situação toda. Oi, Danúbia, bom dia para você. Bem-vinda aqui ao Jornal da Manhã. Tô vendo aí que choveu ou tá chovendo, Danúbia? Porque na hora que eu cheguei na emissora, tava tranquilo, não tinha chuva, não.
9: Não, tá chovendo, viu, Nonato? Muito bom dia para você, bom dia a todos. É que a gente achou aqui um toldo para se abrigar e aí não precisar do guarda-chuva. Mas quem tá na rua, não pode. Quem vai pra rua, quem já tá na rua, tá de guarda-chuva. Não dá para esquecer hoje esse item, ele é indispensável. Ou tem que ter uma capa de chuva. Para hoje, então, essa previsão. Vai chover o dia todo, aquele chove, para, tem horas que um pouco mais intenso, outras fica aquela garoa, mas a previsão é essa para os próximos dias, inclusive até sexta-feira. Agora a temperatura de momento na casa dos 16 graus, ou seja, menos frio do que ontem. Ontem estava mais gelado. Hoje, embora o dia fique mais carrancudo, chuvoso, mas a temperatura vai subir um pouquinho mais. Então a gente tem uma máxima prevista de 23 graus, agora já faz 16. Então não está tão frio quanto no início da semana. Mas a previsão, expectativa é que para, por exemplo, no fim de semana, a gente tem uma queda brusca de temperatura. Vai ficar bem frio. Isso por conta, então, desse ciclone extratropical. E aí a gente também traz informações dessa instabilidade já para essa quarta-feira, que deve ficar principalmente na faixa oeste de São Paulo, Araçatuba, Marília, Presidente Prudente. Deve sofrer, então, com rajadas de vento que podem chegar a pelo menos 80 km por hora. Previsão de tempestade, chuva, granizo, também essas rajadas de vento, como eu disse, bem fortes. Então, é importante ter uma atenção especial. Paraná, Santa Catarina também tem previsão para esse avanço desse sistema atmosférico de baixa pressão na direção do sul do Brasil, Mato Grosso do Sul também, com condições para a formação de áreas de instabilidade que vão aumentando ali de forma gradual. Então, nessa quarta-feira, a gente tem chuva prevista aqui para São Paulo, para a capital paulista, mas também, como eu disse, para essa faixa oeste do estado de São Paulo, pertinho de Mato Grosso do Sul. Mato Grosso do Sul também tem bastante chuva prevista, assim como no Rio Grande do Sul. Então, esse fenômeno deve trazer ali episódios de chuva volumosa, granizo, grande quantidade de raios e também fortes rajadas de vento. Expectativa, então, para um fim de semana bem frio e para essa quarta-feira, embora não esteja tão frio, mas vai ter chuva. Então, quem está na nossa audiência, ainda não saiu de casa, está tomando um cafezinho para ganhar força, enfrentar esse dia carrancudo, não esqueça o guarda-chuva. Ele vai ser indispensável para o dia de hoje, viu, Nonato?
1: Boa. Danúbia Braga trazendo para a gente aqui, portanto, as informações em torno desse tempo, né, para hoje na capital paulista, tempo mais carrancudo, como ela descreveu, e com chuva na capital. Jornal da Manhã, 6 horas e 21 minutos.
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1: Jornal da Manhã, 6 horas e 24 minutos. A educação brasileira segue como um dos maiores desafios do país, impactando diretamente a chegada de jovens profissionais ao mercado de trabalho. A reportagem da Camila Yunes destaca como a transição após a universidade ou o ensino técnico tem sido um obstáculo para milhões de estudantes.
22: A educação brasileira segue como um dos maiores desafios para o poder público. E esse desafio não fica restrito às escolas e universidades. E esbarra também em como o profissional chega ao mercado de trabalho. De acordo com números do IBGE, no ano passado, o país tinha 46,6 milhões de pessoas entre 15 a 29 anos. Desse total, 16% não trabalhavam, nem estudavam e nem se qualificavam. Após a saída da universidade ou do curso técnico, se inserir no mercado de trabalho é uma etapa difícil. Para o professor e especialista em recursos humanos, Flávio Lettieri, há uma distância grande entre a formação nas escolas e o que o mercado de trabalho busca num profissional.
23: Quando você está na escola, você joga para não errar. E quando você vai para o mercado de trabalho, você precisa ter ousadia, você precisa ter um pensamento inovador, você precisa errar para aprender. Só que na escola você não tem essa oportunidade de errar para aprender. Então fica um buraco entre aquilo que o jovem aprende, não só de conhecimento, mas de modelo mental, com aquilo que o mercado de trabalho exige dele.
22: O professor considera também a diferença geracional entre quem contrata e quem é contratado.
23: O conhecimento, ele já fica restrito. Agora você tem um campo que é um campo das habilidades, você tem um campo que é o campo das atitudes, e tudo isso é cobrado de quem está chegando no mercado de trabalho. E a gente pega muitas vezes jovens que foram preparados pelo mundo, pela vida e pela família para não lidar com frustração, para não lidar com a dificuldade de resolver situações. E o trabalho não vai esperar. Agora, tem o contraponto disso que é muito importante. A liderança que trabalha com esses jovens que estão chegando no mercado de trabalho tem que ter muita sensibilidade, porque o jovem, ele é um jovem, ele não está pronto ainda, ele tem que ser preparado para ser um profissional de alta performance. A liderança precisa ser capaz de extrair o melhor do jovem, o melhor do profissional experiente e fazer com que tudo trabalhe em prol do objetivo comum. Agora, se não é claro qual é o objetivo comum, o que que a empresa precisa, o que que a equipe precisa, cada um vai tentar fazer do seu jeito, a partir da sua forma de enxergar o mundo, e o conflito ele vai aparecer, não tem jeito, não tem como fugir disso. Então, de novo, a liderança é a responsável por evitar que esse conflito aconteça.
22: No primeiro emprego, o jovem ainda não está maduro. Muito pelo contrário, está iniciando a vida adulta e tem pouco conhecimento sobre o mercado profissional. A gerente adjunta do CIEE, Mônica Marcelli, lembra que neste momento é preciso entendimento por parte do empregador.
24: É entender que o mundo desse jovem, até esse momento, foi escola e família. E aí é natural que ele não tenha todo o tracejo que a empresa espera que ele tenha, porque ele não tem repertório ainda, ele está construindo esse repertório de vida. Então, para a empresa que está recebendo esse candidato, para o gestor que está recebendo, que ele se coloque no lugar desse candidato, né? Todo mundo teve uma primeira oportunidade de trabalho, todo mundo teve o seu primeiro dia no mundo do trabalho. Então, que esse gestor receba esse candidato e dê orientações óbvias para ele. Para o gestor, pode ser óbvio, por exemplo, que o refeitório fica do lado esquerdo do prédio. Talvez para o candidato não, é o primeiro dia dele naquela empresa. Ele vai precisar desse direcionamento.
22: A gerente adjunta do CIEE, Mônica Marcelli, diz que um levantamento feito pelo próprio CIEE apontou qual a característica que tem feito com que as empresas queiram contratar para vagas de estágio.
24: Que 4 em cada 10 empresas apontam interesse em aprender como principal critério de seleção do estagiário, como principal critério de diferencial desse estagiário. Então a gente percebe que soft skills são mais valorizadas que hard skills, apesar de hard skills serem muito valorizadas, mas o interesse em aprender disciplina e pontualidade, habilidades comportamentais e socioemocionais, né, habilidade de gerenciar os conflitos, que acabam acontecendo no dia a dia, por divergências respeitosas de opiniões, inclusive, né? Alinhamento com cultura da empresa. Então, essas são habilidades que o mercado de trabalho valoriza como um todo.
0: Os próximos governantes terão um desafio não só de qualificar cada vez mais a mão de obra, mas também criar mecanismos para que o mercado consiga absorvê-la.
1: Hora da gente falar de saúde aqui no Jornal da Manhã. No quadro Viva Bem de hoje, o Márcio Atala tira uma dúvida. Afinal, carboidrato engorda mais do que proteína ou gordura? Acompanhe.
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4: Olá, ouvintes e espectadores da Jovem Pan News. Sabe o que eu tenho para hoje? Se carboidrato engorda mais do que proteína e gordura. Vamos lá. Cada grama de carboidrato tem 4 calorias. Cada grama de proteína também tem 4 calorias. Cada grama de gordura tem 9 calorias. E você, que gosta de beber um pouquinho, saiba que cada grama de álcool fornece 7 calorias. Então, o carboidrato não engorda mais do que a proteína, não engorda mais do que a gordura, de jeito nenhum. Mas é importante a gente entender que, para uma boa alimentação, é importante a gente combinar esses 3 macronutrientes: proteína, carboidrato e gordura. Cada um deles exerce uma função no corpo e vão ser muito importantes para que a gente tenha muita saúde e qualidade de vida. Combinado? Ficou com dúvida? Vai lá no meu Instagram e deixe seu comentário. @MárcioAtala.
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1: Jornal da Manhã, são 6 horas e 31 minutos.
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7: Jornal da Manhã, 6 horas e 35 minutos. A escalada na tensão entre Estados Unidos e Irã. O país persa afirma ter confiscado uma embarcação norte-americana de alta tecnologia. E a Luciana Magalhães tem os detalhes aqui pra gente.
8: A Guarda Revolucionária do Irã afirmou nesta terça-feira que conseguiu capturar na entrada do Estreito de Hormuz um submarino pertencente aos Estados Unidos. A declaração publicada pela imprensa iraniana diz que se trata de um dos mais modernos veículos submarinos inteligentes não tripulados com tecnologia de ponta e entregue às forças norte-americanas no ano passado. A operação, chamada de complexa, envolveu a inteligência e o grupo de ação tática da Guarda Iraniana, que fez questão de exaltar a modernidade do equipamento. Segundo o país persa, o submarino possui reconhecimento e vigilância subaquática, mapeamento do fundo do mar, detecção de minas e inspeção de cabos e oleodutos submarinos. O ataque foi realizado no Estreito de Hormuz, importante travessia marítima bloqueada desde fevereiro por Irã e Estados Unidos. O local era responsável pela passagem de 1/5 das exportações mundiais de petróleo e gás liquefeito. Na segunda, o governo de Teherã ameaçou retaliar qualquer novo ataque de Washington, com ataques a estruturas de energia na região. Os Estados Unidos não comentaram sobre o confisco da embarcação.
7: A Advocacia-Geral da União recorreu da decisão do ministro André Mendonça de afastar Andrei Rodrigues, diretor-geral da Polícia Federal. Segundo a AGU, houve violação de competência. Quem tem mais detalhes é o André Anelli.
9: A Advocacia-Geral da União sustentou que os afastamentos do diretor-geral e do diretor de inteligência da Polícia Federal representam grave lesão à ordem pública e administrativa. A AGU argumenta que o afastamento cautelar viola frontalmente a prerrogativa constitucional privativa do presidente da República para prover e desprover cargos de direção da Polícia Federal. Além disso, destaca que a descontinuidade abrupta na gestão do órgão compromete o funcionamento das atividades de polícia judiciária e gera risco de desorganização institucional. Ainda segundo a AGU, os fatos relacionados à produção e à divulgação de relatórios de inteligência da PF já se encontravam sob a condução direta da presidência da Suprema Corte, que concedeu prazo de 5 dias úteis para a manifestação de autoridades, inclusive dos diretores da Polícia Federal, afastados. Na avaliação da AGU, a decisão monocrática sobre os afastamentos antecipou juízos cautelares e submeteu ao referendo da segunda turma do STF matéria indicada pelo próprio ministro relator como de competência do plenário. Essa decisão de pedir a suspensão do afastamento dos integrantes da Polícia Federal foi tomada após uma reunião mais cedo no Palácio da Alvorada, residência oficial da Presidência da República. Estiveram presentes o advogado-geral da União, Jorge Messias, e o ministro da Justiça e Segurança Pública, Wellington César Lima e Silva. Apesar de o governo discordar do posicionamento do ministro André Mendonça contra os policiais federais, houve um entendimento unânime de que a determinação seria respeitada e questionada apenas via AGU. Dessa maneira, Lula não quis repetir ações de alguns dos adversários dele, que dizem que não devem cumprir todas as decisões do STF. De Brasília, André Anelli.
7: Mais uma vez, o Túlio Nassa aqui com a gente nesse assunto que domina o noticiário. Túlio, é a AGU fazendo aí o que se espera dela por parte do Executivo, ou seja, indicando essa violação de competência e, como destacou o Anelli, o Executivo seguindo os caminhos legais para contestar uma decisão que ele entenda não ser apropriada?
10: Sim, Nonato. Nesse ponto, a AGU faz aquilo que está dentro da competência dela. A AGU, usando uma linguagem que não é muito técnica, é como se fosse o escritório de advocacia da União. E, portanto, se nós estamos falando do exercício de um cargo cuja competência de nomeação é da Presidência da República, é a AGU que tem legitimidade e competência para recorrer. Agora, nesse caso, o mérito que a AGU está tratando não me parece que esteja correto, porque a competência do presidente da República é para nomear e para demitir por questões políticas e por questões de confiança. E não cabe ao presidente da República fazer o controle e aplicar penalidades ou sanções cautelares em relação ao diretor da Polícia Federal. A quem

0: muito saber a posição de Fachin, se vai suspender ou não a decisão de André Mendonça, já que Fachin é da ala do centrão do Supremo Tribunal Federal, a gente não sabe em que lado que ele vai se posicionar. E depois, no plenário, também estamos muito curiosos para saber o veredito da ministra Carmen Lúcia, que ora tem se mostrado crítica às questões relacionadas a Alexandre de Moraes, ora tem se mostrado defensora da instituição do Supremo Tribunal Federal. São cenas interessantes dessa novela. Quero pegar minha pipoca e meu guaraná e assistir as cenas do próximo capítulo.
1: É, novela que promete um pouco mais longe do que a gente poderia imaginar. E olha, o ministro André Mendonça, do STF, reverteu medidas cautelares impostas a investigados em um esquema de descontos ilegais contra aposentados do INSS. Os detalhes dessas decisões você acompanha na reportagem do Bruno Pinheiro.
2: O ministro André Mendonça, do Supremo Tribunal Federal, reverteu medidas impostas a investigados no esquema de descontos indevidos de aposentados e pensionistas do INSS. Em uma série de decisões, Mendonça mandou retirar as tornozeleiras eletrônicas e também substituiu a prisão preventiva por medidas cautelares. Entre os beneficiados está José Carlos Oliveira, ex-ministro da Previdência do governo de Jair Bolsonaro e ex-presidente do INSS. Mendonça determinou a retirada da tornozeleira eletrônica de Oliveira. José Carlos ainda continua vetado de manter contato com outros investigados e testemunhas, de frequentar entidades associativas, o INSS, a Dataprev e de deixar o país. Ele também terá de entregar o passaporte à Polícia Federal. José Carlos é investigado por supostamente ter recebido vantagens indevidas em troca da facilitação de interesses da Conafer. A decisão também cita que a defesa usou como argumento a participação espontânea do ex-ministro na CPMI do INSS. A tornozeleira também será retirada de Gilmar Stello. Segundo a investigação, ele teria atuado como intermediário financeiro e jurídico do esquema e recebido 8 transferências que somam R$ 900 mil. Ele também não poderá ter contato com investigados e testemunhas, nem frequentar locais ligados à investigação e nem deixar o país. As decisões seguem uma mesma linha. Para André Mendonça, com o avanço das investigações, parte dos riscos que justificaram medidas mais duras pode agora ser controlada com restrições menos graves. Já Pedro Alves Correia Neto, que ocupou o cargo de alta posição no Ministério da Agricultura, também teve a monitoração eletrônica revogada. A investigação aponta 23 transferências entre 2022 e 2024, que somam R$ 1.075.000. Ele continua também vetado de deixar o Brasil e de manter contato com outros investigados e testemunhas. Em outra decisão, Mendonça determinou a soltura de Samuel Crisóstomo do Bonfim Júnior, apontado pela PGR como operador financeiro do esquema atribuído à Conafer e sócio de empresas que teriam sido usadas para movimentar recursos desviados e lavar dinheiro. A prisão preventiva foi substituída pelo uso de tornozeleira. Samuel poderá circular pelo território nacional, mas não poderá sair do país e terá de entregar o passaporte e não poderá manter contato com investigados e testemunhas. A soltura só deve ocorrer depois da instalação da tornozeleira eletrônica. Nas decisões, Mendonça ressaltou que as investigações estão em fase mais avançada e que a retirada das medidas mais duras não representa uma conclusão sobre a culpa ou inocência dos investigados. O ministro também advertiu que o descumprimento das restrições levará à adoção de medidas mais graves.
1: 6:46. Está na hora de mais uma edição do É da Sua Conta. De segunda a sexta, a gente conversa aqui com a Renata Flores, nessa parceria com o Banco PicPay. E o É da Sua Conta de hoje traz como tema a inteligência artificial. Pois não, Renata, bem-vinda.
3: Oiê, tudo bem? Olha, o Brasil já é um dos países que mais usam inteligência artificial no dia a dia. Um estudo global feito pela consultoria Ernst Young mostra que

0: 45% dos brasileiros usam IA nos aplicativos de mobilidade e 42% usam nos serviços de atendimento ao cliente das empresas. Pessoal, o fato é que a gente nem se dá conta de que está usando a inteligência artificial, só que ela já faz parte do nosso dia a dia. 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
1: Até lá então, Renata Flores sempre com a gente aqui no É da Sua Conta. 6h48 agora, o Show Business de hoje vai receber Arthur Freitas. Ele é CEO do iFood Benefícios. Acompanhe agora um trecho da conversa com o Bruno Meyer e que vai
2: isso
1: ao
2: Isso é
1: ar.
2: Muito legal você falar, porque quando a gente fala de empreendedorismo, eu falo muito de empreendedorismo aqui nos programas de negócios da Jovem Pan, a pessoa imediatamente pensa em abrir um negócio. E de fato, empreendedor é muito isso, né? Você abrir um negócio. Mas pouco se fala, Arthur, em empreender dentro de uma companhia, que é o seu caso.
3: O intraempreendedor.
2: Exatamente. O que é esse intraempreendedor? Como é que se empreende dentro de uma companhia já consolidada, com uma cultura forte?
3: Acho que tem muito a ver com a mentalidade, Bruno. A mentalidade de você... isso se conecta muito com o nosso jeito iFood de trabalhar, que é um pouco do nosso modus operandi, que é... A gente precisa sonhar grande, então assim, ter uma cabeça ambiciosa para fazer o que a gente faz. Então, acho que zero complacência aqui, uma atitude de ser dono, de fato, do negócio. Desde o meu dia zero, em qualquer organização que eu já passei na minha vida, eu sempre me senti dono da empresa, independente da minha posição, independente de qualquer coisa. Acho que ter uma... encarar os fatos brutais, a gente fala muito disso. Então, ter a capacidade de ouvir que alguma coisa não está indo bem e não se abater porque aquela coisa não está indo bem, mas sim tornar isso como um motor para a resolução. A gente fala muito de encarar os fatos brutais, mas obviamente não fazer isso, não tratar as pessoas de forma brutal. O problema existe, as pessoas estão ali na sua melhor forma para resolver os problemas. Então, ter essa capacidade de ter um conflito bom, um conflito produtivo, e encarar esses fatos e com uma cabeça de sonhar grande, eu acho que isso é um conjunto importante. Então, isso para mim é de uma forma para empreender. É o empreender dentro de uma companhia. Mas conseguir tocar um negócio aqui, que é um negócio que era menor quando eu entrei aqui no iFood, né, e conseguir organizar e orquestrar essa empresa para que ela fosse cada vez maior, foi o lado aqui de que eu fui um intraempreendedor. E eu tenho outros vários casos aqui que eu poderia falar também.
1: Jornal da Manhã, 6 horas e 51 minutos.
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0: Jornal da Manhã, 6h54.
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0: A consultoria McKinsey mostra que produtores rurais no mundo pretendem reduzir investimentos. Acompanhe com Mariana Grilli.
2: Um raio-x publicado pela consultoria McKinsey traz um alerta importante para o agronegócio global. Com alta nos custos de máquinas, insumos e mão de obra, somada à volatilidade no preço das commodities, a maioria dos produtores rurais pelo mundo pretende puxar o freio de mão nos investimentos nos próximos 12 a 18 meses. A pesquisa ouviu mais de 5.500 agricultores em 10 países, incluindo Brasil, Estados Unidos, Canadá e nações da Europa e da Ásia. E o diagnóstico é claro. O produtor vai ter que operar com uma margem mais apertada e isso se reverte então na redução de custos durante o manejo da safra, da lavoura. Pela primeira vez na história do levantamento, os fertilizantes lideram a lista de cortes. Cerca de 36% dos produtores entrevistados afirmam que o adubo será o primeiro item a sofrer adequação em caso de aperto nas margens, seguido por investimentos em máquinas e fungicidas. Outro movimento fortíssimo é a busca por alívio nos custos de defensivos. Em regiões como a América Latina e América do Norte, mais de 30% dos agricultores afirmam que planejam migrar de produtos de marca, ou seja, produtos ali com rótulos mais conhecidos no mercado, para produtos genéricos nos próximos 2 anos. E aí vale a pena a gente também ficar de olho, então, no aumento, no risco de aumento de produtos pirateados, produtos ilegais, porque isso já é um problema e com esse cenário se desenhando, é importante ficar de olho, então, na legalidade dos produtos utilizados na lavoura. E aí também chama atenção no relatório a diferença de percepção sobre o maior risco para o agronegócio, né? Para o negócio, aliás, dentro da porteira. Na Europa, Ásia e América do Norte, o fantasma número um do produtor é o custo dos insumos, que vem sendo agravado por tensões geopolíticas globais. Isso pressiona energia, fertilizantes, a gente tem falado bastante disso aqui no Hora H do Agro. Já aqui na América Latina, o maior vilão destacado por 58% dos produtores é a instabilidade climática. A ameaça de eventos como o El Niño coloca o clima no topo das preocupações do produtor, superando até mesmo a pressão de caixa, embora a gente saiba que uma coisa acaba tendo relação com a outra. E para fechar com um ponto mais positivo aqui, inclusive estratégico, falando da adoção da inteligência artificial, porque também é a América Latina, então, que lidera o uso da IA no campo. São 26% dos produtores latinos aí que já utilizam ferramentas de inteligência artificial na gestão do dia a dia. Isso mostra, então, que mesmo diante de um cenário global instável, com corte de custos, o produtor aqui do lado de cá da América Latina continua então recorrendo à tecnologia, à inovação, inclusive para tomar decisões mais inteligentes, decisões aí que mitiguem riscos, que garantam a produtividade. A gente vai falar um pouquinho mais sobre esses dados da McKinsey e outras notícias do agronegócio lá no Hora H do Agro, então fica o convite para você nos acompanhar. Nosso programa vai ao ar todo sábado às 5 da manhã, no horário alternativo do domingo às 6 da manhã, além de ficar disponível na íntegra no canal da Jovem Pan no YouTube.
0: Mariana Grilli, sempre com a gente aqui na programação da Jovem Pan. 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

0: 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Atenção para o top de 5 segundos.
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0: Bom dia, começando agora a edição do Jornal da Manhã Litoral Norte desta quarta-feira, hoje, dia 9 de setembro de 2026. Agora 7 horas e 37 minutos e nós vamos até as 8h30 da manhã aqui na Jovem Pan 94,1 com as principais notícias da nossa região, informações do tempo, trânsito, esporte e muito mais. Eu sou Anderson Davi, comigo nesta manhã está Duda Nunes. Bom dia, Duda.
1: Muito bom dia, Anderson, e bom dia a todos que nos acompanham. Começamos agora mais uma edição do nosso Jornal da Manhã Litoral Norte, nesta manhã de quarta-feira. E você, nosso ouvinte, segue com a gente até as 8h30 da manhã para começar o seu dia muito bem informado.
0: Vamos aos primeiros destaques de hoje.
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0: Dólar comercial fechou ontem R$ 5,08, uma queda de 0,86%. O euro, R$ 5,91, uma queda de 0,78%. Dólar turismo, R$ 5,28, a libra, R$ 6,88, peso argentino, 0,003 e o Bitcoin, R$ 404.147.
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1: O dia começa com o aumento da nebulosidade e a chuva chega já durante a madrugada e esta manhã ao norte do nosso estado, principalmente nas áreas próximas à divisa com o Paraná. Ao longo da tarde e também à noite, a instabilidade avança para as demais regiões e também existe risco de temporais isolados, principalmente durante a tarde e com maior atenção para as regiões do oeste e também para o nosso norte de Santa Catarina. No litoral sul, a possibilidade de chuva é menor e apesar de mudança no tempo, as temperaturas continuam mais elevadas, com máximas entre 20 e 25 graus. Os ventos sopram de nordeste com intensidade fraca a moderada e essa condição de instabilidade é provocada pela atuação de áreas de baixa pressão, também chamadas de cavados, sobre o sul do Brasil. Então, resumo de quarta-feira, aumento de nuvens, chuva que começa pelo oeste, já começou nessa madrugada e se estende aqui para o norte de Santa Catarina durante essa manhã e avança pelo estado também ao longo do dia com risco de temporais em algumas regiões. Essas foram as informações da previsão do tempo aqui no Jornal da Manhã Litoral Norte.
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0: Vamos às informações do Complexo Portuário de Itajaí na manhã desta quarta-feira. Nós temos a próxima movimentação prevista para 9h30 da manhã, uma saída às 9h30 da manhã. Depois disso, 10h45, meio-dia, 13h30, 15h e 22h. Recapitulando, 9h30 da manhã a próxima movimentação, 10h45, depois meio-dia, 13h30, 15h e 22h são as movimentações de hoje do Complexo Portuário de Itajaí. Se você vai utilizar o serviço do ferryboat, fica atento a esses horários, porque pode haver interrupção para a passagem dos navios.
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0: Vamos às informações dos aeroportos aqui mais próximos da nossa região, começando pelo Aeroporto Internacional de Navegantes, que opera normalmente nesta manhã com visibilidade de 10 km ou mais. Agora, o aeroporto de Florianópolis, né? O Floripa Airport, também aeroporto internacional, também com visibilidade de 10 km ou mais. E para fechar o nosso giro pelos aeroportos mais próximos, nós temos o aeroporto de Joinville também operando, com visibilidade de 7 mil metros, também operando normalmente para pousos e decolagens. São os aeroportos aqui mais próximos da nossa região.
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0: A gente tem um recado para os nossos ouvintes antes do nosso boletim de trânsito, então vamos a um recadinho para os nossos ouvintes. Daqui a pouco a gente vem com o trânsito aqui no Jornal da Manhã Litoral Norte. 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

0: Esse trânsito, pergunta, né, o nosso ouvinte, ele já conta que no sentido norte, ali passando a Polícia Rodoviária Federal, antes do túnel, né, isso em Itapema, trânsito bem intenso, parado em alguns trechos. Além disso, no sentido norte, além dessa mensagem do nosso ouvinte ali falando sobre o trânsito na BR-101, principalmente em Itapema, né, para quem vai de Itapema em direção Balneário Camboriú, realmente tem bastante trânsito ali, um trecho de congestionamento antes de chegar no túnel do Morro do Boi. Nós temos também um acidente na cabeceira da ponte de Navegantes, também no sentido norte da BR-101. Então, muita atenção àquele trecho ali próximo à BR-101, aliás, próximo à ponte de Navegantes, ali na cabeceira da ponte, no sentido norte da BR-101, também temos congestionamento neste momento, com bastante trânsito neste momento, né? Congestionamento ali no sentido norte da BR-101, em virtude de um acidente, né? Envolvendo um caminhão, aliás, até o pessoal mandou aqui, né, que seria um caminhão do Sedex, né, pela cor amarela, que acabou se envolvendo em um acidente com uma moto. E isso faz com que o trânsito no sentido norte da BR-101 fique mais complicado naquele trecho, então, no sentido norte da 101. Bastante congestionamento já a partir ali do trevo da Jorge Lacerda, né, da Jorge Lacerda, o trevo de Ilhota, com bastante trânsito. Então, são principais pontos, né, na BR-101. E, claro, tem aqueles trechos comuns, né, por exemplo, sentido sul, entre Balneário Piçarras e a Ponte de Navegantes, também com bastante congestionamento neste horário. Então, são alguns dos principais pontos. E em Itajaí, por exemplo, nós temos, claro, aquele trecho da Contorno Sul, né? Principalmente o começo da Contorno Sul e também aquele trecho que passa pela Univale, também com bastante congestionamento, mas o destaque mesmo hoje para o sentido norte da BR-101. Lembrando que você pode mandar sua mensagem para a gente pelo 99901-9410, 99901-9410, para participar com a gente via WhatsApp. Manda sua mensagem que a gente atualiza em tempo real aqui os nossos ouvintes. E aproveita e segue a gente também lá no Instagram, no arroba Jornal da Manhã Litoral Norte. Agora 7 horas e 44 minutos, a gente já recebe por aqui o Evandro Neiva, secretário de Turismo de Balneário Camboriú, para falar sobre programação de Natal, programação de final de ano, também sobre os eventos de aniversário da cidade. Bom dia, secretário, para a gente já começar o nosso bate-papo já nesse primeiro bloco. Vamos começar falando de Natal, né, que é uma expectativa muito grande. Balneário Camboriú criou aí uma programação nos últimos anos, né, para valorizar essa data no município. Bom dia, bem-vindo ao nosso Jornal da Manhã Litoral Norte. Como é que estão já os preparativos aí para a edição deste ano do Natal de Balneário Camboriú?
1: Bom dia, Anderson. Bom dia, Duda. Bom dia aos ouvintes da Jovem Pan. Realmente, Balneário começou o ano passado com o Natal, uma programação super diferente, né? Além da iluminação da cidade, que voltou a brilhar em toda a Avenida Atlântica. A prefeita Juliana queria algo mais para que a gente pudesse antecipar a temporada de verão. Acho que é um dos grandes desafios da nossa região, é diminuir a sazonalidade mesmo, né? A gente fica muito concentrado aí no verão com turistas de fora. E realmente a gente veio com uma programação totalmente diversificada, totalmente diferente. O Natal, sim, é um produto de Balneário Camboriú. A gente vem trabalhando desde o começo do ano já na promoção do nosso Natal. E a gente já tem data, né? Então, dia 11 aí de novembro, abertura oficial do Natal de Balneário Camboriú. Quero convidar todos. Vai ser ali na Praça Almirante Tamandaré. Nós teremos ali o acendimento das luzes de Natal de toda a cidade. E a partir dos sábados, todos os sábados e todas as quartas, o desfile na Avenida Atlântica, que é o grande produto também, né? Então, um desfile de 7 quilômetros aí, para que todo mundo possa também participar da magia de Natal de Balneário Camboriú.
0: E o que vocês tiraram de experiência do ano passado, né? E o que pode ter de novidade já para adiantar um pouco para os nossos ouvintes?
1: Sim, o ano passado foi o primeiro, então com certeza aí temos alguns bastidores interessantes aí para o futuro, né? Mas tiramos muitas lições, é um desafio muito grande. Nós estamos falando de 80 bailarinos, né? São 7 quilômetros de desfile. Todos os bailarinos com performance em cima dos carros. Tem 3 paradas que nós chamamos de pocket show, onde os bailarinos descem dos carros e fazem as pequenas apresentações nos 3 pontos da Avenida Atlântica. Então aconteceu muita coisa, né, Anderson? Então foi muito bacana toda essa relação. Nós estamos muito felizes porque o Natal já está sendo divulgado fora de Balneário Camboriú. Então nós temos algumas agências, grandes agências de viagem, desde o início do ano já, colocando Balneário Camboriú como um dos destinos de Natal. e nós passamos por esse checklist. Então, nós convidamos as agências

0: agências e grandes operadoras de viagem para que eles identificassem se Balneário Camboriú estava fazendo bem ali e pudesse ser um produto de Natal, né? É uma diferença muito grande entre um desfile de uma cidade e um produto turístico. Um produto ele tem que ter repetição, ele tem que ter o mesmo critério, a mesma performance, porque imagina, você traz um amigo teu aqui, vem com a tua família, você volta lá para a tua cidade e fala, olha, eu vi um desfile em Balneário, é muito bacana. Você pode ir lá dar uma olhada também, e a pessoa vem aqui e não vê aquilo que você viu, né? Então, essa é uma responsabilidade. Por isso que tem poucos destinos de Natal no Brasil. São pouquíssimos destinos, porque fazer um Natal não é uma brincadeira política, não é um ato político, né? Nós temos o Natal político, que é aquela demanda natural que muitas cidades fazem, e nós temos o produto de turismo de Natal, que tem uma grande diferença, e nós estamos muito felizes de Balneário, de posicionar Balneário hoje como um destino de Natal, e vamos ter surpresas aí, com certeza, do ano passado para esse ano, mas a galera tem que ir para poder ver essas surpresas, e aqui deixo o meu convite como secretário ali para todo mundo se programar, então vai até dezembro, né? Então é um período de Natal onde todo mundo pode se programar e ir no melhor dia aí da sua agenda para dar aquela olhada no que nós estamos fazendo e também sentir essa magia do Natal.
1: Bom, se o Natal, né, é algo, vamos dizer assim, que está sendo, né, uma programação repetida esse ano, tem uma coisa que é clássico de Balneário Camboriú, que é o Réveillon. Isso aí, sem o dúvida. Brasil inteiro, né, sabe, conhece e espera muito do Réveillon de Balneário Camboriú. Como é que está a programação também? Como é que vocês estão se programando, a Secretaria de Turismo, para mais um Réveillon em Balneário Camboriú, secretário?
0: O Réveillon é o maior evento da cidade, né? Ainda nós temos aí 1 milhão de pessoas na cidade concentrada. É um desafio logístico, né? Muito bacana para trabalhar, então a gente está muito alinhado quanto a isso. Os últimos 2 Réveillons foi muito bacana para quem foi, teve a experiência, mesmo quem estava lá ou quem foi visitar Balneário Camboriú naquele dia ou naquela noite. A gente teve todo um critério novo na cidade, na relação de segurança, logística de entrada e saída. E a gente é muito feliz com o Réveillon, porque é um momento onde as pessoas se programam não só para a parte da areia, mas para também a cidade. Então, todos os restaurantes, tem toda uma programação diversificada com todo o trade da cidade para aquela noite. Então, nós estamos aí com uma programação muito bacana. O Réveillon realmente é um produto de Balneário Camboriú. E a gente está muito feliz também para convidar todos aí para a virada do ano em Balneário. Com certeza o show de fogos é a nossa grande atração, né? Mas a cidade está toda bem preparada para isso daí. Está todo mundo vindo descer para a BC. Inclusive estaremos no Pânico a semana que vem, né? Na quarta-feira. Aqui que é a casa da Jovem Pan, aqui na nossa região. Eu e a prefeita estaremos no Pânico na quarta-feira que vem, falando do Réveillon. Falando do Réveillon e do Natal, convidando o Brasil inteiro para vir a Balneário Camboriú, nesse que é um dos maiores Réveillons. E com a novidade, né, em 2027 e 2028, teremos o primeiro transatlântico na virada do ano em Balneário Camboriú. Então isso é uma grande novidade, vai ser uma fotografia muito linda e abre um precedente incrível, porque os transatlânticos ficam no Rio de Janeiro, né? É a primeira vez que nós teremos um transatlântico no nosso show da virada. Isso mostra o amadurecimento de todo o setor, né? O grupo Tedesco, com toda essa relação dos transatlânticos, vai ser a maior temporada de transatlânticos de Balneário Camboriú. E nós, saindo daquela tradicional parada do embarque e desembarque, trazendo já para efetivamente um evento dentro da cidade, que vai ser uma grande novidade, e estamos avançando também nessa relação dos transatlânticos.
1: Nós estamos conversando com o secretário de Turismo de Balneário Camboriú, Evandro Neiva, que vai permanecer aqui com a gente. A gente vai vamos fazer um intervalo, mas vamos continuar a nossa conversa no segundo bloco, que tem muita coisa para falar. Queremos falar de aniversário de Balneário Camboriú, sobre a programação, a nova marca, né, do turismo.
0: Sim,
1: de Balneário Camboriú.
0: Um molesquim para vocês,
1: inclusive. Show. Então, mas a gente faz o nosso primeiro intervalo agora e daqui a pouquinho a gente volta para falar mais sobre turismo em Balneário Camboriú, que é sempre um assunto muito interessante. Já voltamos.
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4: Agora 8 horas e 3 minutos, estamos de volta com o nosso Jornal da Manhã, Litoral Norte, aqui na Jovem Pan 94,1. Para mais 50 cidades da nossa região recebendo o sinal da Jovem Pan na manhã desta quarta-feira, hoje dia 9 de setembro de 2026. Nós estamos batendo um papo com o Evandro Neiva, que é secretário de Turismo de Balneário Camboriú. Já falou muito, né, sobre Natal, sobre Réveillon ali no primeiro bloco, mas a gente tem muito assunto ainda porque o turismo de balneário realmente tem várias vertentes. Secretário, para a gente voltar ao nosso assunto, queria falar um pouquinho sobre programação de aniversário de Balneário Camboriú. Foi agora, né, durante todo o mês de julho, né, foi uma programação completa. Qual o balanço que a Secretaria de Turismo faz desses eventos? Não só do show principal, né, que ocorreu na Praia Central, mas de modo geral teve vários eventos simultâneos ao longo do mês, secretário.
5: Ô Anderson, muito bacana. Foi muito legal o aniversário de Balneário. Eu quero começar já agradecendo as mais de 100 bandas que tocaram durante o mês de julho em Balneário Camboriú. Então, nós fizemos um edital através da Secretaria de Turismo. Foram mais de 120 apresentações de bandas locais nos pontos públicos de Balneário Camboriú. Então, nós tivemos aí o show nacional na areia da praia, gratuito também, que é uma atração, mas eu considero um grande planejamento de aniversário, que fora, não é só o show, né? O show é muito interessante, é muito bacana, e é um produto onde você usa para divulgar também, para trazer um peso em cima de toda a programação. Mas a programação de Balneário contou aí com essas 120 apresentações de bandas locais, o que tornou o mês todo de julho um mês atrativo, e é dentro do nosso planejamento mostrar Balneário Camboriú no mês de julho, um mês com uma temperatura diferente da que todo mundo conhece, que é o verão, né? Então, mês nós estamos no inverno, e também juntar todos o planejamento dos eventos privados. Então, Balneário Saboroso, que teve no mês, que já tem sempre tradicionalmente no mês de julho, então traz para dentro da programação, as programações da Secretaria de Cultura, né? Toda a relação da cidade. Então, o mês de julho é um mês onde nós estamos trabalhando turisticamente dentro do nosso calendário. Então, não é só um show, né? Não se resume a um show na praia. Sim, o show é o momento do parabéns, vamos dizer assim, né? Aquele momento que na festa da criança lá, todo mundo se reúne na mesa e corta o bolo. Mas não tem só aquilo. Então, o mês de julho é um mês completo para nós, um mês que faz parte do planejamento, novo planejamento turístico da cidade, completando. Então, o mês de julho, o mês do o Natal antecedendo a temporada, a nossa temporada de verão, assim como nós vamos trabalhar, né, logo depois do verão, os eventos esportivos em Balneário Camboriú, onde a gente já tem aí um calendário recheado de provas de atletismo, né, campeonatos internacionais de areia, né? Então, nós temos aí um recheio muito bacana de campeonatos esportivos, aproveitando ainda o momento do verão, pós aquele início que tem muita gente. Então, para dar continuidade a tudo aquilo, você pega Páscoa, você pega todo aquele intervalo da melhor idade, chega no inverno com a programação muito forte, que é essa do aniversário. Daí a gente sai do aniversário para os eventos corporativos, os grandes eventos que hoje acontecem em Balneário Camboriú, através do Expo Centro, né? Nós temos agora, nesse período, começa agora, Anderson e Duda, uma ocupação hoteleira gigante na cidade, que é um período onde vêm os estudantios da parte do Mercosul. Então, tem um trabalho muito grande, onde vêm os universitários, o pessoal dali do segundo grau, né, que a gente chamava da minha época, né, do high school americano, né, eles se formam e vêm a Balneário Camboriú como uma das opções dessa viagem de formatura deles. Então, a gente tem aí 80% de ocupação hoteleira agora início de setembro até novembro. novembro, aí você vem com o Natal e vem com a temporada. Então, pela primeira vez, a gente desenhou realmente um calendário de ano para que a gente possa trabalhar junto com o trade, possa estar alinhando toda essa programação com quem, de fato, entende de turismo, que é quem serve as pessoas, que é o restaurante, é o hotel, é todo o setor de serviços, com mais de 50 aí, atividades. Então, a gente está aí bem organizado para que a gente possa embalar tudo isso, colocar na mochila e sair vendendo Balneário Camboriú, que ajuda a região toda. Balneário Camboriú é um grande indutor do turismo aqui do nosso litoral norte. E eu fico muito feliz de estar vendo também essa ascensão dos municípios ao lado, que o turismo realmente é um dinheiro que chega, ele ajuda a nossa economia e circula em todas as camadas da sociedade.
6: E dentro da programação de aniversário também foi lançada a nova marca turística da cidade, né? Fala um pouco mais pra gente também sobre o conceito dessa nova marca, como é que é a aplicação também por parte do município.
5: Ó, nós ficamos um ano e meio desenvolvendo essa marca. Eu já passei por alguns processos de marca, já senti a parte positiva e negativa. Todo governo, a maioria quer deixar uma marca, mas eles confundem o que é marca de governo com marca promocional de turismo de cidade. Essa marca tem que ficar, porque o segredo do turismo, o segredo das atividades econômicas vinculantes é a continuidade, né? Então, essa não é uma marca do governo, ela foi feita no governo da prefeita Juliana, mas ela não é uma marca do governo da prefeita Juliana, é uma marca da cidade de Balneário Camboriú, do trade turístico. Pela primeira vez nós estamos alinhando essa marca também e nós vamos fazer uma relação com o trade. Ela já é pública, já é aberta. Então todo trade pode usar ela gratuitamente, pode absorver essa marca. Todo o manual dessa marca é aberto ao trade no lançamento e está lá aberto. Nós já estamos vendo os equipamentos, Parque Unipraias, o Expo Centro, a Roda Gigante, todas aderindo à nova marca de Balneário Camboriú. Então, quando eles assinarem Balneário Camboriú, já vai vir essa nova marca. Então, é a primeira marca pública aberta promocional que nós temos no mercado e vai ser o primeiro município que vai fazer a concessão privada dessa marca. Para quê? Para que essa marca possa estar comercializada em produtos, souvenirs na cidade. Então a gente já vem com um processo de licenciamento da marca, né, através do Sebrae e também da BC Investimentos, e até o final do ano essa marca vai estar licenciada também na parte de souvenirs e brindes e tudo mais, sendo vendido nas lojas e nos pontos turísticos de Balneário Camboriú.
4: Secretário, você falou ali sobre, né, a expectativa de o ano inteiro, né, receber turistas, né, ter essa vocação turística, e algo que ajuda muito também são os road shows, né, como se fala, né, que sim, essa promoção da marca de Balneário Camboriú pelo Brasil e pela América do Sul, participando de feiras, visitando, né, agências de turismo. Como é que vocês têm colhido os resultados desse trabalho? Sim. E também já emendando já, como que vocês esperam a expectativa já para a próxima temporada, o que isso pode trazer de resultado também para Balneário Camboriú?
5: Balneário Camboriú, ela sempre faz um belíssimo trabalho junto com o Convention Bureau da cidade. Tem um trabalho de calendário dos roadshows e das capacitações. Esse é um trabalho técnico que é desenvolvido há anos em Balneário Camboriú e a cada ano a gente implementa mais. Há 10 anos o Balneário não tinha um material do destino, né? Então sempre trabalhou muito bem os equipamentos. Balneário nos últimos anos recebeu 5 bilhões de investimento de novos equipamentos. Então vocês puderam aqui, né, ver, até ouvir aqui brevemente, teve o pessoal do Rodertal aqui, um equipamento lindíssimo ali na Via Gastronômica em Balneário Camboriú, assim como a Roda Gigante, que trouxe uma nova imagem para Balneário, né? O Parque Unipraias totalmente reformulado com novos equipamentos lá em cima, um parque temático, né, no verão, ali o parque aquático, né, em Balneário Camboriú, parque dos dinossauros, NASA, enfim, aquário. Vai ter um novo prédio do aquário, a continuidade, um prédio lindíssimo, que é um novo equipamento já para esse ano. Um clube de esqui que está sendo construído em Balneário Camboriú. Então nós estamos falando de 5 bilhões de investimento. Balneário Camboriú hoje tem equipamento e experiência para o ano inteiro. E essa divulgação é muito importante, é isso que faz o convention junto com a secretaria, que roda o Brasil e a América Latina, levando esses novos produtos e capacitando os agentes e agências de viagem. Esse é um trabalho importante, que é continuado, é isso que é muito bacana. Balneário é um destino porque tem a continuidade dos trabalhos vinculantes ao turismo e a gente sente esse retorno com certeza a cada ano. O turismo a cada ano vai ficar mais competitivo, então nós temos que trabalhar muito mais para que a gente possa segurar os mesmos números que a gente vinha no passado, principalmente nas temporadas. Hoje nós competimos com vários outros destinos, a oferta está muito grande no Brasil e na América Latina, nós não concorremos mais com destinos nacionais, nós concorremos com destinos internacionais, porque a malha aérea aumentou muito nos últimos anos. A oferta, a informação chega mais rápido na nova geração, né? Então, nós acostumávamos viajar onde nossos pais iam, né? Onde a gente tinha uma referência de família, onde o primo ia. Hoje, a nova geração coloca um objetivo, vê uma figura na internet, uma foto e quer ir viajar para aquele lugar. Então, isso era algo que era muito longe da camada natural das pessoas, né? Da classe média. Então, a classe média viajava onde tinha um pouco mais de segurança. E hoje não. Hoje você tem acesso, tem informação e você tem preço. Então, tudo isso vai ficando mais competitivo e o nosso trabalho tem aí um desafio cada vez maior. Mas Balneário está preparada e nós teremos sim uma excelente temporada. O ano passado, todo o nosso litoral sofreu um pouco com a baixa dos argentinos. Os argentinos não deixaram de vir para Santa Catarina, eles não deixaram de vir para o Brasil, inclusive, desculpe, eles deixaram de vir a Santa Catarina por esse aumento de oferta, né? Então foi um desafio que a gente vem trabalhando arduamente esse ano, junto com Florianópolis também, e a gente espera aí poder receber, não só em números, né? Mas um turista cada vez mais qualificado, um turista que possa vir, ter uma boa experiência e recomendar o nosso destino para os próximos amigos e esse ciclo sempre continuar com um turismo de qualidade que a nossa região tem a oferecer.
4: A gente conversou com o secretário de Turismo de Balneário Camboriú, Evandro Neva. Realmente é muito assunto, né? Daria para fazer até mais tempo, mas realmente a gente tem aqui os nossos compromissos. Precisamos chamar o intervalo. Então, secretário, agradecer muito a tua participação, deixar sempre o microfone aqui da Jovem Pan 94,1, aqui do nosso Jornal da Manhã Litoral Norte, aberto para divulgar as iniciativas. E certamente ainda falaremos muito até novembro, né? Até novembro ainda falaremos muito sobre a programação de Natal de Balneário Camboriú, secretário.
5: Teremos a coletiva de imprensa, vocês estão convidados, já tem, nós vamos divulgar a data no Pânico, na terça-feira que vem, então todo mundo que gosta da Jovem Pan aqui ligadinho no Pânico, terça-feira que vem nós estaremos lá falando de Balneário Camboriú, de Santa Catarina e convidando o Brasil todo para o nosso Natal. Muito obrigado.
4: Valeu então, secretário. Só para responder aqui, a gente já tinha conversado antes, o nosso ouvinte perguntou sobre o desfile. Tem um aplicativo, né, mais próximo da data, será lançado um aplicativo onde pode acompanhar em tempo real, até para a pessoa chegar, né, no ponto certo para conseguir assistir ao desfile.
5: Sim,
4: né,
5: secretário? São 7 quilômetros, 2 horas e meia de desfile. Então ele parte lá da Barra Sul, vai até a Barra Norte. Nós ativamos um GPS do Papai Noel, tem uma página exclusiva, uhum. É muito fácil de acessar. Perto do Natal a gente ativa esse aplicativo e todo mundo fica sabendo e pode acompanhar de perto aí onde está o desfile.
4: Tá certo, então. Tá respondido aqui a pergunta do nosso ouvinte. Agora a gente faz o nosso intervalo. Na volta do intervalo tem mais Jornal da Manhã Litoral Norte por aqui.
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4: Agora 8 horas e 25 minutos, estamos de volta com o nosso Jornal da Manhã, Litoral Norte, aqui na Jovem Pan 94,1, para mais de 50 cidades da nossa região, recebendo sinal da Jovem Pan na manhã desta quarta-feira, hoje, dia 9 de setembro de 2026. Vamos com mais uma passada no trânsito aqui da nossa região. Nós temos bastante trânsito, principalmente no sentido sul da BR-101, entre Balneário Piçarras e a Ponte de Navegantes. Trânsito bem intenso. E no sentido norte, neste momento, congestionamento do sentido norte da BR-101, ele já está praticamente ali no limite entre Balneário e Itajaí, né? Já passando o Balneário, chegando em Itajaí no sentido norte, o trânsito bem intenso naquele trecho, em função também, né, claro, o horário já é normal ter um trânsito mais intenso no sentido norte, mas nós tivemos um acidente envolvendo um caminhão e uma moto na cabeceira da Ponte de Navegantes. Isso já desde cedo, né? A gente já trouxe já no primeiro boletim, inclusive com informações que os nossos ouvintes nos enviaram aqui via WhatsApp, e o trânsito segue bastante intenso, aumentou bastante, inclusive, o congestionamento naquele trecho no sentido norte, né? Toda a parada BR-101 no sentido norte, ali do bairro Caiandubi em diante, né? Sai entre Balneário e Itajaí, chegando em Itajaí em diante, temos bastante congestionamento também em função aí desse acidente, né? Hoje cedo, já quando a gente abriu o programa, já tinha as informações aqui no nosso WhatsApp que os nossos ouvintes estavam mandando. Então, realmente está bem complicado. Além disso, o sentido norte da BR-101 também está complicado. Entre Itapema e Balneário Camboriú, né? Nós temos alguns trechos, né? Nosso ouvinte tinha mandado ali, principalmente antes do túnel do Morro do Boi, com bastante trânsito, né? Até ali a altura da Polícia Rodoviária Federal também no sentido norte. E em Balneário Camboriú, no sentido norte da BR-101, também com bastante trânsito em Balneário Camboriú, na saída do túnel do Morro do Boi. Então, essas são as principais informações, os principais pontos de trânsito aqui da nossa região, especialmente BR-101, né, com trânsito mais intenso. Nós temos Jorge Lacerda também, no sentido BR-101, trecho ali que passa pelo Santa Regina, no sentido BR-101, está bem complicado. Nosso ouvinte manda aqui, ó, falando de Itajaí, BR-101, sentido norte, parada, a ponte de trânsito nos bairros ao redor está horrível também, no São Vicente e no Cordeiros, né? Muita gente tenta cortar o trânsito por dentro, né? Como o sentido norte está todo travado, acaba passando por dentro da cidade, né? Principalmente entre Balneário Camboriú e Itajaí, isso acaba gerando também um trânsito bem intenso, mas os motoristas precisam ter paciência neste momento, porque realmente ali o sentido norte, principalmente ali a partir do bairro Canduba, em Itajaí, congestionado, tá em função desse acidente na cabeceira da ponte. Lembrando que você pode mandar sua mensagem para a gente pelo WhatsApp, que é o 99901-9410, 99901-9410, para mandar sua mensagem para a gente via WhatsApp, como é que está o trânsito aí, por onde você está passando. Duda Nunes, vamos com algumas informações aqui também da nossa região, né? Em virtude da entrevista, a gente ficou aí dois blocos com entrevista falando bastante sobre turismo de Balneário Camboriú, inclusive já, né, no Jornal da Manhã Litoral Norte já tem lá alguns bastidores dessa entrevista, mas nós temos também notícias aqui da nossa região, né, Duda?
5: Anderson, vamos com notícia aqui de Itajaí sobre a marejada, porque o Tribunal de Contas de Santa Catarina suspendeu em medida cautelar a conclusão de uma licitação de 35 milhões de reais aproximadamente da Prefeitura de Itajaí para a gestão de 4 grandes eventos: a Marejada 2026, o Réveillon 26-27, o Carnaval 2027 e a Festa do Colono 2027. Essa decisão decorre do questionamento de uma empresa participante de análises preliminares que identificaram possíveis possíveis falhas, como a pesquisa de preços realizada apenas com empresas privadas, sem justificativa formal, a falta de detalhamento de serviços e custos, a ausência de estudos que comprovem a necessidade de reunir os eventos no único contrato e o uso do critério de julgamento por técnica e preço para serviços predominantemente operacionais. E com essa determinação, a prefeitura fica impedida de homologar o resultado ou assinar o contrato, embora possa dar continuidade às etapas internas do processo licitatório. E mesmo considerando a proximidade da Marejada 2026, a agenda para outubro, né, agendada para outubro, o relator manteve a restrição até que haja um novo posicionamento do tribunal e os responsáveis pelo processo têm um prazo de 30 dias para apresentar os devidos esclarecimentos e justificativas sobre as inconsistências apontadas enquanto o órgão avalia o mérito da representação. Então, notícia sobre a Marejada de Itajaí.
4: É, notícia importante, então, sobre a nossa região. A gente vai seguir acompanhando, né? Até porque é um evento de grande repercussão aqui em Itajaí, em toda a região. Falar um pouquinho de esporte, daqui a pouco a Duda também vai trazer a temperatura, né? Pra encerrar o nosso programa, mas antes a gente fala um pouco de esporte. Tivemos ontem Libertadores da América, vitória do Fluminense sobre o Platense por 2-0, empate, isso pela quarta de final da Libertadores. Sul-Americana, o Vasco empatou fora de casa lá na Colômbia contra o Santa Fé e o São Paulo foi derrotado pelo Boca Juniors por 1-0 lá em La Bombonera. Libertadores da América hoje, 19 horas, Palmeiras e LDU e 21h30, Estudiantes de La Plata e Corinthians. Hoje também Sul-Americana, 19 horas, tem Santos e Atlético Mineiro. Série B do Brasileiro, ontem o Criciúma perdeu para o Juventude em casa, 2-0, né? O Juventude segue líder, então, da Série B, o Criciúma em segundo. E o Avaí visita o Fortaleza hoje, 7h30 da noite. Com todas essas informações, a gente teve também bastante informação de trânsito aqui, bastante gente participando pelo WhatsApp. Agora a gente pode encerrar o nosso programa, Duda, mas já pode também atualizar um pouquinho o nosso ouvinte sobre a temperatura do momento.
5: Anderson, rapidinho então, previsão para hoje aqui no nosso litoral norte. Teremos previsão de chuva, especialmente no fim dessa manhã, começo da tarde, uma chuva que vem do oeste catarinense, chega aqui ao nosso litoral norte. Então, previsão de chuva, mas temperaturas ainda um tanto quanto agradáveis. Anderson, máximas hoje de 22 graus e mínimas aí na casa dos 14 graus, então sem muito frio para essa quarta-feira. E encerramos mais uma edição do nosso Jornal da Manhã Litoral Norte. Obrigada a você, nosso ouvinte, pela companhia nesta manhã de quarta-feira. E amanhã, quinta-feira, nos encontramos novamente a partir das 7h30 da manhã. Um grande abraço. Tchau.
4: Valeu, Duda Nunes. Então voltamos amanhã com o nosso Jornal da Manhã Litoral Norte. Uma boa quarta-feira a todos. Fique agora com o Rock and Pop da Jovem Pan. Valeu, fui!
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35: Muito bom dia! Excelente quarta-feira para você que tá aí no rádio ou nos apps, ligado na Jovem Pan 94,1. Classe especial. Eu sou Luciane Chiodi, tô na área.
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35: É agora uma hora diretaço só de som pra você curtir aqui na número 1 do Brasil.

0: Gente, Save Your Tears, Harry Styles, Late Night Talking, também Sabrina Carpenter, Espresso, Train, Hey Soul Sister, clássica de Linkin Park, In The End e tantas outras nessa hora diretaço. Break rápido e na sequência rolam as mais pedidas da Pan e a sua participação aqui na número 1 do Brasil.
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0: 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Jovem Pan, 2 para as 10.
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5: Muito bom dia, uma ótima quarta-feira pra você que tá aí curtindo no rádio ou nos apps, tá ligado aqui na Jovem Pan 94,1. Classe especial, ouvido em mais de 50 cidades. Eu sou Luciane Chiodi e lá vamos nós.

0: As mais pedidas estão no ar e a sua participação vai rolar pelo 47 99 01 9410 ou pelas redes sociais, arroba Jovem Pan Itajaí. Você pode escolher um sucesso, uma novidade ou um clássico da Pan. Participa! 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
0: Abrindo a sequência aqui da nossa contagem regressiva, tá chegando Dolce, Inside, na décima posição das mais pedidas da Pan.

0: Na nona, Ted Swims, The Door. E na décima posição, Dolce & Inspire. Break rápido e já rola o nosso top 5 das mais pedidas. E tem também aquele clássico da Pan. Você pode aproveitar amanhã e pedir a sua preferida. É só mandar mensagem pro WhatsApp 47990194 10 ou pelas redes sociais, @ Jovem Pan Itajaí. 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Jovem Pan, 10:30.
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0: Feder. As mais pedidas ficam por aqui, mas durante todo o dia você continua participando, interagindo e pode, é claro, pedir aquele som que você tanto gosta. É só mandar mensagem aqui pro WhatsApp da Pan 47 99019410 ou pelas redes sociais @JovemPanItajaí. 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Jovem Pan 112.
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0: 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Jovem Pan, 11:29.
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0: 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Jovem Pan, 8 para o meio-dia.
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7: Isso há 30 anos atrás, que a gente já está nas plataformas digitais, que o velho seu Tuta fez lá,
8: que o seu Tuta fez aqui.
7: O Jovem Pan Online, que se chamava na época. Isso é uma coisa muito antiga, então a gente já está em várias plataformas, muito à frente das outras emissoras que estão entrando. Então a gente fica com esse horário um tanto quanto confuso. Por quê? Porque agora a gente está voltando no rádio. Sim. Temos uma grande rede de rádio em todo o Brasil. A gente agradece a audiência, você acompanhando pelo rádio aí, pelas ondas do rádio, o Pânico, que já está há muitos anos no ar. E também temos as plataformas, a TV aberta e a TV fechada. Ou seja, a gente está em todo lugar,
9: sem parar
7: ao mesmo
9: trabalhar.
7: Tempo. E agradecendo a sua audiência. E agora, vamos chamar o herói do Brasil.
9: Sim.
7: Com as manchetes dos principais jornais de hoje.
9: Oba.
7: É com você, Fuzil, o herói do Brasil.
10: Muito boa tarde, Emilhão, amigos de estúdio e audiência. Como dito, as principais manchetes aqui na mesa. Folha de São Paulo: Mendonça afasta diretor-geral da PF após relatório usado por Moraes. Parece que isso aí já não está mais afastado, né?
7: Não está. Sim, já mudou.
10: Tempo, né? Mas segundo aqui...
7: Já mudou.
10: Já. A capa do jornal... É igual na época da inflação, que você ia no mercado e tinha aquela etiquetinha de preço, que você voltava à tarde e já tinha outra por cima. É mais ou menos a nossa política. Então, esta aqui já não vale a mesma coisa do Estadão. Mendonça afasta chefe da PF, maioria da segunda turma da STF apoia a decisão. Também já caiu. Tem aqui o Elton John, né? A legenda diz Encontro das Lendas, que ele deu um beijo e falou, você é uma lenda. You are a legend, you are a beautiful man, ele disse, os dois se beijaram aí, duas lendas. E aí, valor econômico, mesma coisa, vamos jogar a capa fora. Mendonça afasta diretor e, de baixo, ajuste fiscal e reforma tributária são o foco das maiores empresas do país. E para falar que não falamos das flores, aqui está ele, o verdadeiro extra do Rio de Janeiro. Novo golpe muda o QR Code do Pix para desviar dinheiro.
7: Opa!
10: Fraude também atinge quem paga compras pela internet usando a opção de copiar e colar a chave. Vírus já foi detectado em pelo menos 90 lojas online. Saiba como se proteger. Então parece que aqueles QR Codezinho que aparece em algumas lojas e tal, antes eles modernizavam, né? Ficavam mais ligeiros. Trocavam a maquininha do estabelecimento. Agora, quando é o QR Code, segundo o jornal, já estão falsificando também o QR Code de dentro das lojas e das lojas online. Então, cuidado com os golpes. E para a pauta, nesta Avenida Paulista quase chuvosa, 20 graus, Emilhão, faltando um pouco menos de um mês para as eleições, a gente quer saber, teria alguma coisa que ainda teria que acontecer ou precisaria acontecer para você mudar seu voto? Em resumo, rápido e ligeiro, tem algo que mudaria o seu voto? Esta será a pauta de hoje, Emilhão.
7: É isso aí. Você mudaria seu voto, Fuzil? Você já mudou o seu voto?
10: Cara, só se acontecer em menos de um mês um escândalo muito monstruoso, mas aí precisava acontecer o escândalo do meu candidato
7: ser mais
10: provado, julgado e condenado. Acho que não daria tempo. Mas então assim, se acontecer uma coisa monstruosa daquele que eu optei, aí talvez me faria mudar de opinião, mas eu acho que não daria nem tempo de ver se isso é verdade ou não, de julgar e ser condenado. Fora isso, não, aqui não é Vai Corinthians, não tem torcida organizada. É o que eu acho que vai ser o melhor, e é para ele, ou para ela, ou para, sei lá, ele, X, que eu vou manter o meu voto.
7: Oh. Nós já temos aí o primeiro túmulo. Certo. Primeiro túmulo daqui 20 dias.
2: Primeiro túmulo.
7: Primeiro túmulo é
2: dia 4.
7: 20 dias, dia 4.
5: Dia 4. Chegando.
7: Você já tem os seus candidatos, Fuzil? Ou ainda não?
10: Todos eles. Oh. Todos eles na colinha feita já. Alguns de cabeça e todos eles. Deputado estadual, federal, governador, senador e presidente, todos bem definidos.
7: E síndico. Você falou
10: aquilo
7: bonito.
10: Que eu acredito na minha ideologia.
7: Você vida. Falou bonito agora. Primeiro você vota no deputado estadual.
2: Sim.
7: Que é aquele que tem muitos números.
2: Muito.
7: Que é o que complica sempre.
2: Sempre.
7: Que é o estadual. Que normalmente a gente vota em qualquer um.
2: Cinco números. Isso. Quem, né, te der o papelzinho na barraca.
7: Ou legenda.
2: Ou legenda.
7: Ou legenda. O cara não dá muita bola pro estadual. Não. Mas é importante também votar nesses caras.
2: Sim.
7: Porque esses caras agora têm muito dinheiro na mão. Esses caras têm agora aquelas verbas.
2: E as votações.
7: Aí depois você vota no federal. Sim. O federal já é aquele que tem quatro números. Isso. É mais fácil.
2: E os
7: com maior prestígio tem um número bonito.
2: Sim. Fácil. Isso. Número facinho.
7: É. É isso aí.
5: Você já vê
7: se ele é forte no partido.
2: Na legenda.
5: Se ele não é forte nem no partido, cuidado.
7: É. Depois é senador.
5: Senador são dois.
7: E esse ano você vota em dois. Você vota em dois. Você vota em dois senadores. E tem três números.
2: Exato.
7: Aí você vai votar no governador, com
2: certo,
7: dois números, e no presidente, que são dois números
2: fácil
7: também.
2: Sim, exato.
7: Ou seja, é um monte de candidatos.
5: É tipo isso. Uma prova.
2: Vai demorar, né? Imagina a fila.
5: É a gincana do futuro. Se você pegar alguém com dificuldade, você vai ficar na fila lá.
7: Isso, exatamente.
5: Sim. Por isso que
10: é
5: isso.
10: Que demora essa.
7: Essa eleição bem demorada, isso, principalmente se tiver as pessoas que não sabem votar isso direito.
2: Isso. Certo? Na hora do
7: muito bem.
2: Mesários.
7: Mas dito isso, você está com a sua colinha, não é isso, Fuzil?
10: Estou com a minha colinha já feita no papel e também mentalmente.
2: Boa, Fufa. Oh. É,
7: eu sei quem você vai votar.
2: Você sabe?
8: Eu sei muito.
2: É?
8: Eu sei também.
2: Eu sei que ele não
7: vai, mas eu não posso falar.
10: Você sabe em quatro dos cinco, você sabe.
7: Oh. Eu não falo, porque você tem, como se dizia lá um político lá de São Manuel, fala assim... Na gabine indevassável.
5: Na gabine indevassável.
7: A gente toma as decisões.
5: Isso aí.
7: Boa. É lá na gabine indevassável.
10: Tinha tática ainda, né?
7: Antigo. E você
5: tinha
7: sabe...
5: comercial de cerveja antigamente.
2: É.
5: Nas cabines.
7: Porque se você pensar bem, nós mortais.
2: Sim. Certo.
8: Sim. Né?
2: Nós estamos aqui,
7: nós,
2: né?
7: Somos
2: correria.
7: Mortais.
5: É lógico.
7: Nós temos os políticos, os
2: também são
7: poderosos.
2: Certo. Isso.
7: Ministro. As autoridades.
2: Sim.
7: Nós só temos duas maneiras de nos manifestarmos numa democracia.
2: Certo.
7: A primeira é sair às ruas.
2: Certo. Sim. Certo.
7: E a segunda é o voto.
5: É o voto,
2: é o importante.
5: Então, que é o mais importante.
7: Então, se você não fizer nenhum nem outro, desculpa, mas você é um merda.
2: Se você vai viajar,
7: verdade, não é?
2: É exatamente. Uma
7: cara,
2: viagem.
7: Viu, cara, se o cara. Não, não se manifesta. Nas duas únicas. Das únicas. Qual é a outra forma?
2: Não,
7: tem outra?
2: Não tem outra.
7: Não tem outra.
2: E a votação é mais importante.
7: Então você tem a votação e a manifestação.
10: E uma já tá difícil, hein, Emílio?
7: Sim, sim. É. Sim. Então, faça como o herói do Brasil.
2: Isso, exerça.
7: Faça a sua colinha. Porque chega na hora em banana com o deputado estadual.
5: Da democracia.
7: E faça o seu voto.
2: Um cidadão exemplar.
7: Pronto, Fuzil. Tá explicado ou não?
2: Gostou, Fufa?
7: O pleito. Que a coisa tá complicada.
10: Perfeito.
2: Só uma coisa pode mudar o voto do Fuzil.
10: Por isso, tá muito.
5: Cachorro.
7: Muito bem. Que mais?
2: Tá bom.
5: Vamos.
7: É isso?
2: É isso aí. Bela pauta do Fuzil, adorei.
5: Falta relevante para o país.
7: Aqui, ó.
2: Ó, esse é bom.
7: Ó, aqui,
5: esse
7: ó.
5: Esse é.
2: Se ajuda.
7: Feriadão passou.
2: Certo.
7: Não é? 7 de setembro. A gente sabe como é que é, né? Teve quem viajou, quem pegou a estrada, quem aproveitou para caminhar. caminhou bastante. Opa. Como o Zuzu. 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
7: Muito bem. Dito isso, eu vou o quê?
8: Vamos convidado especial hoje.
7: Sim.
8: Hoje você vai adorar, você vai se surpreender. Quando a gente fala de talentos,
5: novos
8: que tem
5: talentos,
8: engajamentos na rede social, esse é um deles.
7: Rede social.
8: Um cara é empresário, e mais do que isso.
7: Empresário?
8: Ele é empresário. Ele é um
7: empresário
8: cara,
7: de quá?
8: Ele é um empresário que você vai entender do quê? É um estrategista. Vou falar. Calma.
5: Calma.
8: Você é muito hoje ansioso.
5: Hoje tá. Eu tô meio ansioso.
8: Você tá, respira.
9: 70 miligramas.
8: Ele é um empresário que cuida de influencers. Você que faz posts na rede social com a sua esposa.
7: Ele é um influencer?
8: Ele é um influencer muito competente. Os vídeos do Henrique Fellini são sensacionais.
7: Ele faz muito sucesso. Isso eu sei.
8: É, a gente sabe que a gente está num momento político e ele tem uma coisa que é muito interessante, que ele mostra também a hipocrisia de alguns influenciadores e da turma que o Alba sempre coloca aqui no programa, que gosta de lacrar sem ter conteúdo.
7: Sim.
8: Esse tem, e daqui a pouco vocês vão entender por quê.
7: O que é uma lacração sem conteúdo?
8: Uma lacração sem conteúdo é
7: você
8: quando...
7: Você tá muito moderninho.
8: Você acha?
9: É impossível.
7: Eu acho.
8: Por
7: você
8: quê?
7: Você tenta entrar no...
8: Não, eu já tentei muito.
7: Tiozão.
8: Eu sou muito
7: você
8: tiozão.
7: Você tem 3 filhos.
8: Eu tenho 43 anos, Emílio. Eu tô há desde 17 anos aqui.
7: Não, aguenta.
8: Já não sou mais
7: já
8: jovem.
7: Aguenta.
8: Eu já sinto.
7: Já sinto
8: o peso da idade. Eu já tenho os boletos para serem pagos. Né?
7: Você precisa. Senão, você não pode.
8: Eu
7: você
8: dar
7: uma esposa linda, uma família bonita.
8: Isso,
7: o que mais você quer?
9: Uma panturrilha ruim.
7: O que mais você quer?
8: Eu posso falar uma coisa? Às vezes eu faço esse exercício só do agradecimento. Porque realmente, quando eu tô na minha casa e vejo a minha família, eu falo que esse é meu troféu. Agora, o que mais que eu quero?
5: Zerou a
9: uma
5: vida.
9: Panturrilha boa,
8: é? Olha que eu tô aqui na perna. Olha a panturrilha aqui. Mas, falando o que é lacração, a gente tem um movimento da internet de se parecer muito bonito quando você quer defender alguma coisa.
9: Isso aí.
8: Eu vou dar um exemplo da publicidade.
9: Diga.
8: Em algum momento, a gente tem a Nike, que é o atleta que ele precisa ter performance.
9: Perfeito.
8: O discurso era que todo mundo podia ser igual, mas o troféu é só para o melhor. E quando a gente percebe isso e quer ter esse discurso na
7: rede social... Quer ser o melhor do melhor.
9: É, o melhor, melhor
8: é
9: do mundo.
8: É uma competição, o mundo é assim. Você vai, né, no esporte só tem um número um.
9: É verdade.
8: Só que a turma queria falar que todo mundo é igual.
9: É,
8: isso
9: todo
8: foi,
9: mundo ganha medalha
5: de ouro. É.
8: Isso se estende no discurso do body positive, né, das mulheres que agora a gente viu que não estão mais body positive. Isso
9: Monjaro acabou
8: o Monjaro acabou com o body positive. Então, assim, a hipocrisia tá aí. E tem gente que produz conteúdo e fala a verdade. Posso citar vários aqui. Esse é um deles.
7: Mas qual é a verdade?
9: A verdade.
8: A verdade não existe, a verdade.
7: Não existe.
8: A pós-verdade. Cada um tem a sua. A verdade tá dentro de você. Você não tem a sua ideologia,
7: então,
8: o seu valor.
7: Isso é uma narrativa.
8: Não. Então, justamente.
9: O mestre Yoda tá...
8: O que as pessoas gostam é de quebrar as narrativas. Cada um vai ter um discurso. Se você tem um pensamento, às vezes, você defende...
7: O pensamento do caneta azul.
8: É. É. Não é uma verdade dele? Não deve ser respeitada.
7: É a verdade dele. Mas a turma não gostou muito dele. Fala, não, você não tem cognição.
11: Condições de pensar dessa forma.
7: Ele não tem. Ele não pode pensar dessa maneira.
8: Mas...
7: não é?
11: E o pensamento do caneta
8: azul. E não é preconceito com o caneta?
5: Eu acho que deveria ter um teste psicotécnico. Tô falando sério.
8: Fazer uma
5: mínimo
8: baliza.
5: Pra ver se o cara entende as
7: na vida?
8: Na
5: não,
8: vida.
5: Pra você ser político.
8: Não, tô falando
5: porque se o cara
8: opinião.
5: Não consegue compreender.
7: Não, mas é opinião.
8: Uma... Eu tô falando da opinião do cara.
7: Opinião.
5: Sei, mas ele tá pleiteando
7: opinião.
5: Um cargo público opinião. Deveria mostrar.
11: Ô, Sam, opinião. Acho que você é o último cara que tinha que falar de teste psicotécnico.
5: Eu não passaria no teste.
7: Pois é.
5: Mas
7: não.
5: Eu não sou candidato
7: opinião.
5: A nada.
7: Não, não, não vamos lá. Vocês não querem viver numa democracia?
8: Sim.
7: Vamos lá. Numa democracia, todas as pessoas tem direito à opinião livre.
8: Perfeito.
7: Ponto.
5: Sim, inclusive opiniões
7: inclusive
5: idiotas.
7: Inclusive opiniões idiotas.
8: Claro.
7: Então, isso é o ponto.
8: Essa é a beleza da democracia.
5: Não, mas o que eu digo é o seguinte, Emílio. Você está lá. Suponha que você é um deputado. Se você não tem uma cognição mínima de
7: por
5: ler
7: isso.
5: e entender o que está sendo
7: por isso
5: objeto,
7: que, por isso,
5: você pode...
7: Não, não.
5: Você não
7: por,
5: tá
7: isso, por isso que ele se coloca à prova dos eleitores.
8: Isso. Exatamente.
7: Então, eu me coloco... Por isso que político... A pior coisa para o político é não se eleger, porque ele coloca ele à prova.
5: Mas o cara
7: prova...
5: não ganha na campanha?
7: Não, não, mas ele coloca o nome dele à prova, entendeu?
5: Ah, mas eu acho muito
7: essa lindo. É a beleza.
8: Você que
7: coisa.
8: Vota e tem cognição, quem você vota? Pode tirar ou colocar esse cara lá.
5: Sim, mas eles, são, eles estão em maioria. Eles estão em maioria.
7: Os burraldos?
5: Ah, sim.
7: Oh, mas
5: eles
7: aí...
5: ganham em quantidade.
7: Sim, mas
5: você
7: aí...
5: quer
11: tudo, ah, mas aí é, é o risco da democracia, Sammy.
7: Aí é o lugar que você nasceu, amigo.
11: É, amigão.
8: Aí você gente... vai esquiar aí... em Cuxever, você viaja.
7: Aí a gente não tem muito controle, professor.
8: É o que tem no cardápio.
11: Partiu na fábrica.
8: É o que tem no cardápio. Você vai lá e...
5: Não, votar. Com baixa cognição, eu sou a favor. O problema é só quem está no poder.
7: Sim, claro.
5: Não, votar, o cara que tem baixa cognição tem que votar igual. Vale um.
7: Ah, sim.
5: O
7: vale.
5: Meu problema
7: vale
5: é o cara um que é tomador de decisão que não compreende as coisas.
8: Ah, sim.
5: É a mesma coisa você dar carta
7: é
5: para
7: único...
5: um cara que
7: então,
5: não consegue ler as placas.
7: Por isso que você tem que votar. É o único momento que o teu voto vale igual.

0: enche o saco dos outros.
1: É o programa do TRE. É. Vote, vote, vote. Vote, vote.
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3: A festa da democracia.
1: É isso aí, pessoal. Bom, vamos. Tudo bem. Beleza, vamos lá.
2: Vamos lá? Vamos
1: fechou?
2: Pra... Vamos lá,
1: fechou. Então vamos lá. Resenha. Vamos pra resenha. Solta a vinheta.
4: Começa agora a resenha.
2: Olha só como as notícias mudam, né? O Fuzil estava lá na banca de jornal e ele disse uma notícia que já não está dessa forma, né? A gente lembra que ontem o André Mendonça tirou o Andrei lá da Polícia Federal, só que o ministro Flávio Dino, que ele fez?
3: O que, que ele fez?
2: Recorreu e agora colocou o Andrei de volta.
3: Que isso. Coisa!
2: Pô, ele colocou o cara de volta. E pode essa ferramenta, né, jurídica, sim, política? Esta é minha, esse é o meu maior questionamento.
1: Sim, e agora... Vamos ver quem realmente manda.
2: Perfeito.
1: Isso. Por quê? Tem... Porque é o Fachin.
2: É isso aí.
1: Agora tá na mão do Fachin. Agora eles acham que o Fachin... Será que o Fachin vai pegar as duas, o INSS e o Master?
2: Boa pergunta, Emílio. Porque é o seguinte, o Fachin teria uma sessão hoje e já cancelou.
1: Cancelou a sessão.
2: Sim.
1: Se vocês pensarem... Olha como é que tá a situação.
2: Vamos lá.
1: Dentro da corte. Quando saiu o relatório, as 280 páginas, certo. Nós acompanhamos...
0: Uhum. Acompanhamos?
1: Acompanhamos, para ficar bonito.
0: É verdade.
2: Acompanhamos.
1: É verdade.
0: É verdade.
1: Acompanhamos. Nós acompanhamos...
2: Sim.
1: A corte.
2: Certo.
1: Certo?
2: Certo.
1: Não tocaram no assunto. Não tocaram no assunto. Só o que tinha no dia, tal, não sei o quê. Beleza. Hoje, simplesmente, não vai ter sessão.
2: Não. Nem sessão vai ter. Meu.
1: Não explicaram à população...
0: O motivo.
1: O motivo que está acontecendo. Ou seja, o jornalista está tudo lá esperando.
0: Isso. Está que nem os caras do Trump quando ele trocou o avião.
1: A população está esperando uma resposta.
2: Lógico.
1: Saber como é que está o negócio. E a gente está aqui nesse compasso de espera.
2: De tacho. Vira uma discussão de novo, né? Política com interesses, né, pessoais.
1: Agora, eu tenho uma questola.
2: Uma questola. Qual seria a sua questola?
1: Ele disse que isso tem que ir para plenário, correto?
2: Certo.
1: Essa decisão. Por isso. Quê? Porque isso poderia influenciar nas eleições.
2: Isso.
1: Certo?
2: Certo.
1: O Jair Bolsonaro, o velho...
0: Tá certo.
1: O soluçando.
2: Certo.
1: O soluçando.
2: Sim.
1: De Oliveira. Jair.
2: Certo.
1: Soluçando. Ele foi julgado...
2: Durante.
1: Por uma só.
2: Exatamente.
1: Só uma turma.
2: Foi. Isso. Sim.
1: Por quê? Porque é a mesma coisa. Ou dele não influenciou na eleição.
2: É, pois é.
1: Do Jair não influenciou na eleição e agora influenciou a eleição.
2: Qual foi o interesse no passado e qual o interesse agora?
1: Qual? Essas perguntas têm que ficar. Por quê?
2: Obviamente.
1: É a nossa Suprema Corte.
2: Óbvio.
1: E o povo quer saber.
2: E a turma quer uma resposta, principalmente do presidente da República, porque a gente tem vários escândalos com ramificações ligadas ao governo. Seja o INSS com o filho do Lula, seja o Banco Master com os ministros do governo. E ele deu uma resposta.
1: Sim.
2: Só que aí a resposta que ele dá, ela também... Ela abre.
1: É, né? Ampla, eu quero.
2: É ampla e restrita. Ele fala que tem uma gravidade, obviamente, do caso do Banco Master. Isso que o Lula fala, que estavam esperando. Mas ele está falando de ser seletiva. Ora, se é seletiva, então abre para todo mundo tudo o que aconteceu.
3: Vamos ver.
2: E ela passa a não ser mais seletiva.
3: Vão deixar o pau torar, ué.
2: Porque para o interesse que do Lula, ele não quer o André Mendonça falando.
1: Mas eles falam que isso pode prejudicar a eleição.
2: Ora,
1: pode ser um fator que a eleição
2: que
1: será prejudicada.
2: Porque a gente está no momento de decidir, como você falou, o nosso voto não é importante. A gente não precisa de transparência sobre o que aconteceu. Se for atrapalhar, por que pode prejudicar?
0: Por quê?
2: Por quê? Por prejudicar quê? Quem? Né? Vamos então agora pedir para que abra. Agora tem uma manobra, Emílio, que pode acontecer uma coisa muito interessante no STF. Porque o Mendonça... Tudo é uma estratégia, né? Você está vendo que o Flávio Dino está de um lado e uma posição. Ele tem uma posição. Ele tem uma defesa. Ele não quer que investigue.
1: Não, mas ele usa o argumento.
2: Ele usa esse argumento.
1: Por exemplo, ele usa o argumento que... Porque quem pediu isso aí, quem pediu o afastamento foi o Partido Novo.
2: Certo.
1: Certo? E aí fala, não, o Partido Novo não tem nada a ver com isso. Só que ele também interferiu em algo lá no Paraná.
2: Certo.
1: Quando teve, acho que uma privatização no Paraná, foi pedido do PSOL. Está até no...

0: Certo. Até o PSOL comemora isso aí, que foi o Dino. O Dino, ele fez isso aí no Paraná. Então, quer dizer, esse argumento também...
1: cai.
0: Vale para uma, não vale para outra?
1: É lógico.
0: Não é? Esse é que é o problema. Isso. O problema é que agora estão surgindo essas distorções, porque a imprensa também está em cima.
1: Isso.
0: Até então, a imprensa estava... na meio miúda. Que para derrubar Bolsonaro.
1: Isso. Exatamente.
2: Não falava.
1: Esse era o foco. Até então, até capa de Veja, né? Tinha um inquérito das fake news que a imprensa apoiava, né? Os ministros. Depois então, mas agora mudaram o discurso.
0: Então, mas agora é o poder, quem tem é o Fachin, que é o presidente. Isso. Da bagaça, entendeu?
1: É. Agora o Fachin continua. Essa que é...
0: Então, ele vai ter que falar, vai ter que.
1: Não, sim, porque o que acontece é o seguinte: tem a presidência lá do STF, que é o Fachin que ele decide,
0: certo.
1: Toma essas decisões. Em setembro, no dia 28, que é logo ali, mudaria a presidência. Sabe para quem iria?
0: Quem?
1: Para o senhor Alexandre de Moraes.
3: Aí.
1: Devido à crise, sabe para quem pode cair? Nunes Marques. Porque ele pode afastar.
0: Sim.
1: E ele pode não ser. E quem vai decidir é Nunes Marques.
0: Então, mas,
1: e aí
0: mas
1: o cenário ele fica então, complexo.
0: Mas o que confunde é essa decisão monocromática, que é só um cara que
1: vai
0: lá e chamega. Então isso. Vou lá e falo, vou decidir por
1: pelo é individual.
0: Tá aqui, ó. Pá, e não sei o
1: aí
0: quê.
1: Vem então... o Samidano e fala, eu conheço o Tuta, e eu vou falar que você não
0: mas
1: pode.
0: Mas isso aí é uma coisa que já vem de 7 anos pra cá, exato. Que tá isso, e agora criou essa confusão geral que ninguém se entende. E imagina se você vai botar dinheiro no Brasil.
1: Porra! Nem a plano de segurança jurídica.
3: Só complementando essa informação, Emílio, o Flávio Dino suspendeu a privatização de empresa de dados no Paraná. Né? Foi uma decisão provisória e o ministro determinou que o governo de Ratinho Júnior adotasse medidas para garantir a proteção de dados dos cidadãos.
0: Então, isso aí foi pedido do PSOL.
3: É isso aí.
0: E nesse, no argumento dele, ele fala que foi pedido do Partido Novo. O Novo que pediu para que o diretor Dino. Da PF fosse afastado
1: né? O Andrei Rodrigues.
3: A ação foi ajuizada pelo PT e pelo PSOL. Aqui. É isso mesmo.
0: Isso, essa do Paraná.
3: É isso mesmo.
0: É do Paraná.
3: É isso mesmo.
0: É. Então, é isso aí, bicho.
1: E a interferência da Polícia Federal, quando foi criticada também pelo Lula sobre o Bolsonaro? Não teve isso?
3: Sim.
1: Ele falou que não poderia ter interferência. Lembra da história que teve do Bolsonaro com...
3: Ramagem.
1: Com Ramagem?
0: Mas foi o Alexandre.
1: Eu sei. Mas o Lula também criticou.
3: É isso aí.
1: Então o Lula agora ele pode interferir? Essa que é a pergunta.
2: Que coisa, hein?
1: Pode ou não pode?
3: Agora ficou muito claro aí pra população que algumas coisas eram feitas de um jeito e agora tem que fazer de outro. Então,
0: diz que vai ter uma carta.
1: Olha, o que eu vi é a carta de quem? Eu sei que
2: incrível.
1: A carta incrível.
0: Vão escrever uma carta.
2: Vão escrever.
1: É o seguinte, já escreveram a carta.
2: Estão pedindo até ajuda pro Temer.
1: Então. O Temer. Eu acho que é uma pessoa que não pode entrar nesse meio.
4: Não renunciarei.
1: Sabe pode que mais. É uma notícia que ontem o Temer ligou para o Alexandre de Moraes e falou, Alexandre, faça as pazes.
0: O Temer colocou o Alexandre, né?
1: Porque se a gente voltar lá no passado, ele teve um problema pessoal, né? Quem sabe qual foi.
3: Pastilha.
1: E na época que ele era da segurança, o ministro Alexandre, ele não tinha essa pasta. Ele virou. Porque você indica, o presidente indica.
0: O Alexandre foi secretário de segurança aqui. Sim. São Paulo.
1: Não lembrava o nome dele, ele ficava meio bravo nas entrevistas. Mas
2: a Cracolândia cresceu.
1: Agora o Temer ligou para Alexandre de Moraes. Só que o problema do Temer em toda essa relação, na minha humilde opinião, é que o Temer também foi um consultor do Banco Master, né?
3: Sim.
1: Porque ele tem um escritório de advocacia, ele arruma as reuniões. Então tá todo mundo, tá tudo misturado, Emílio.
2: Mano, difícil. Só nós que não estamos...
0: Só nós e não... Então, véio. Mas agora veja só, né, meu? Esse cara... O Brasil é varziano, né? Um cara, ele comprou todo mundo, professor.
1: É impressionante. Comprou o sistema.
4: É que um cara ficou... Ele não tinha resultado ruim.
1: Ele foi muito...
4: Ele foi, mapeou e falou quem que...
1: Estrategista.
4: E ele foi em vários níveis.
0: Exatamente. Mas é um país varziano. Um banco.
3: Conglomerado.
0: É um conglomerado.
4: WhatsApp dele.
3: E comprou todo mundo no pré-pago aí.
2: E o mais maluco...
1: E comprou com os suíços, russos.
0: Pré-pago.
2: Não, e o mais maluco que, assim, hoje os caras não são comprados. Hoje os caras são reféns dele. E ele que tá preso.
0: Então, mas aí que tá. tá, isso aí vira... Porque é isso que eu falo pra vocês. O que que o povo quer? Qualquer um.
3: Sim.
0: Se você sair na Paulista Lógico. Agora, qualquer um. Quer saber quem são esses caras.
3: Sim.
0: Quer o nome de todo mundo. Quer saber quem roubou os velhinhos. Quer o nome de todo mundo. E quer que todo mundo pague por
3: é
0: isso. Óbvio.
3: É isso.
0: Ponto. Acabou. É sim,
3: por isso que
0: é
3: eu
0: muito,
3: acho...
0: É tão lógico
1: Eu
0: isso.
1: acho incoerente Porra. Quando falo que tá fazendo uma seleção. Então, mas é seletivo. Um abre tudo.
4: Lados, será que os caras falam, ó, já que vai ficar ruim pra todo mundo, a gente acaba aqui.
0: Então.
3: É.
0: Nós tivemos
4: Porque
0: aqui...
4: Porque ninguém vai sair ileso disso aí.
0: Nós tivemos aqui, não sei se você se lembra aquela entrevista com alguém também grande na política, disse que tem muita gente envolvida e não há o interesse dessas pessoas que estão envolvidas que isso vá para frente.
3: Caiu,
0: então
3: caiu
0: é
3: todos.
0: Mais uma daquelas que vão jogar para baixo do tapete e a gente vai ficar com cara de corno.
5: É a história Eu acho... do vai todo mundo perder.
3: Vocês acham? Olha, eu continuo com a esperança aqui nesse...
0: Continua Muito bem, você tem o... 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
3: 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Vamos dizer que você goste lá daquela... vou dar um exemplo
1: salaminho.
3: Aí. Salaminho.
0: Eu não como
3: Tem
0: mais
3: muito
0: isso.
3: embutido.
0: Muita saudade.
5: Uma cervejola com um salame.
0: Isso limão, acabou na minha vida.
3: Uma mortandela.
0: Puta, aquela mortandela.
3: Mortadela, limão e cachaça.
0: Pô, acabou, pistache, acabou.
3: Pãozão de
0: acabou, isso tá no passado. Muda de assunto.
3: O reizinho gosta.
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3: pelo jeito ele come.
0: 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E aí?
3: 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Então, Boa. 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
1: A limpeza na
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0: 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Dito isso, eu vou fazer um break, Reginaldinho. Manda bala, Reginaldo.
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1: Muito bem.
14: Digo mais.
1: Isso aí. É isso aí.
14: Boa, gordinho.
1: Valeu, Fufu. Aí está a opinião do povo nas ruas. O povo participando aqui do programa Pânico com o nosso herói do Brasil. E nesse momento...
14: Vai Zuba.
1: Olha lá.
14: O jacaré.
1: Aí está o jacaré da Covid. Professor Samidana. E o dólar?
23: Olha lá, o pessoal tá igual. Pessoal gosta. O dólar caiu ontem, mas volta a subir nesta quarta-feira. Agora uma alta de 0,32, um pouco da ressaca de ontem, voltando, e ele opera R$5,10.
1: R$5,10 o dólar neste momento.
24: Rodrigo Vicky. Ele é uma baixadinha, né?
25: O animal tá passando
1: mal. É, ele fica nessa, né?
24: É. Sabe, Emílio, que eu estava refletindo aqui no bloco anterior, que você falou que a turma está fazendo cartas, né? Isso aconteceu na última eleição, onde a Faria Lima fez algumas cartas a favor da democracia.
1: Sim, a cartinha lá da PUC.
24: Vocês lembram? Também da PUC, para falar sobre a imprensa.
1: Tivemos nossos companheiros jornalistas lá, comemorando.
24: Opa!
1: Muito! Agora estão tudo com a tobinha na mão.
24: É, teve uma mudança, assim, de atmosfera. E aí algumas personalidades, você conhece muito bem, lançaram um manifesto.
1: Manifesto.
24: Incrível. Manifesto. Eu acho bonito falar a palavra manifesto.
1: É.
24: Porque eles querem fazer agora uma apuração no STF. Chegou o momento do apresentador Luciano Huck, que a gente conhece mega bem.
1: Incrível.
24: Manifesto. A empresária Luiz Helena Trajano. Você lembra da Luiz Helena Trajano?
1: Sim, claro. Trajano.
24: Velho. E o presidente, Samidana, o ex, né, presidente do Banco Central, que é o senhor Armínio Fraga, que também...
1: Arminião.
24: Alguns gatos arrependidos.
1: Horrível.
23: É, a impressão que eu tenho é que ele quer voltar pro Banco Central.
1: Ele quer voltar à atividade.
23: Ah, sim. Quer voltar pro banco. Atividade no governo, né?
24: Porque o que eles pedem? Ele é um o que eles estão pedindo nesse momento? Uma apuração para saber...
14: Urgente.
24: Urgente, obviamente. Sobre o STF, essa crise que está acontecendo institucional, tudo que a gente está falando aqui, e eles assinaram a carta agora para também falar sobre o Banco Master. Então eles estão inseguros neste momento com a posição do Brasil. Eles
14: agora
24: não estão confiando muito nas instituições.
1: Ah, entendi. Eles estão preocupados agora.
24: Era a favor da democracia.
14: Está pedindo afastamento cautelar dos envolvidos. Ele quer que afaste a turma envolvida.
1: Agora, meu amigo.
24: Agora pode ser tarde.
1: Deixa eu te falar.
23: Tarde, me perdoa.
1: Eu achei o Nicolas. Porque ontem a gente almoçou aqui na...
23: Menino Nicolas.
1: A gente almoçou aqui na Dirce. Ele vai fazer uma manifestação
24: lá na cidade do Alcorum.
1: Lá em Macapá.
24: Macapá.
14: Isso.
1: É sábado ou é domingo que ele falou que ele ia? Eu achei que era brincadeira.
24: Não é.
14: Não é.
24: É sábado.
14: Deixa eu só...
1: Sábado.
23: Domingo.
1: Hã?
24: Ele vai pegar a informação concreta. O que acontece é o seguinte, quando teve dia 7...
1: Eu achei que era...
24: Tem informação, só
14: no domingo.
24: Pegar a data. No domingo,
14: dia 13.
24: Na praça, é a praça.
14: Exatamente. Lá em Macapá vai ser essa manifestação aí. Então você do Macapá, e ó, Nicolas vai estar aí.
24: É uma praça de Macapá. E é uma, obviamente, simboliza a insatisfação
14: da praça
24: com o senhor Davi Alcolumbre, que ele está lá no Senado, e ele disse que não vai passar essa votação. Como senadores, às 15 horas.
14: É, na Praça Jaci Barata.
24: A gente sabe que para passar, Emílio, precisaria de uma assinatura do senhor Davi Alcolumbre, né? Principalmente em relação a impeachments com alguns ministros. Mas o senhor Davi Alcolumbre já disse que não vai, não.
14: Não vai? Porque...
24: Não vai passar.
14: Não vai passar.
24: Não tem curioso é que todos estão realmente, supostamente, envolvidos com esse escândalo. Inclusive o senhor Davi Alcolumbre. Vale lembrar que ele tem relações com o Banco Master, ele precisa explicar.
1: Você já foi para Macapá ou não?
24: Eu nunca fui na minha vida, tenho curiosidade.
1: Macapá?
24: Muitas escalas.
1: A linha do Equador passa em Macapá.
24: Isso aí.
1: Macapá é...
24: Opa.
1: Tem o Rio Amazonas.
24: Bom, clássico.
14: Bom.
1: Então ele vai para Macapá.
24: Essa é uma manifestação.
1: Que o Alcolumbre é de lá.
24: Isso.
1: Não é isso?
14: Para lembrar.
24: Simboliza a insatisfação dos políticos e senadores que essa pauta não está indo para frente. E vale lembrar uma cronologia que foi feita aqui na resenha, que eles tiveram um jantar E nesse jantar o senhor Davi Alcolumbre esteve. E outra coisa que eu acho, assim, que eu realmente não entendo muito, okay. Você pode reparar que eu sou um cara confuso.
14: Eu sei. Sim.
1: Você é muito confuso.
24: Você repara que eu tenho uma confusão até, né? Uma parte linear que é difícil de até me expressar aqui. Mas por que que o senhor Davi Alcolumbre...
23: Por quê?
24: Ele pode manifestar o seu voto sendo presidente do Senado. Por que que ele pode falar, eu vou votar nesse ou vou votar naquele? Se ele está a favor do Brasil... É incoerente ou não? Sim. Faço essa pergunta para mim.
1: Você já ouviu falar em óleo de peroba?
24: Já.
1: Óleo de peroba é uma coisa muito antiga.
24: Exato.
1: Que as pessoas passavam em móveis.
24: Sim, para
23: dar uma lustrada.
1: Sim, isso.
2: Móveis de leite.
1: Então, as pessoas, os políticos hoje em dia estão nem aí.
24: Não.
1: Virou uma bagunça. Por isso que eu falo para você, a única coisa que eles têm preocupação é se o povo se reunir e pedir o esquema deles.
24: Então,
1: entendeu? É a única maneira do...
24: Então você não falou que tem duas possibilidades, é no voto e na manifestação popular?
1: Só essa.
24: Domingo tem uma manifestação popular. Se você não está satisfeito, se você mora por lá ou não, você pode ir lá e se manifestar, livremente, a favor da democracia. É isso que
1: você quer. Você quer o...
24: Vamos pro Foca?
1: É, então, Foca. Tá,
24: já demos muitas
1: Solta notícias. A vinhetinha.
24: Por favor.
1: É. Solta a vinhetinha do Foca. É o professor Samidana que acaba de chegar.
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14: Samuel Dana!
4: Samuel.
5: Ô, Bidito.
4: Ô, Bidito, tudo bem? Tudo bem com Bidito? Vocês? Oi, tudo bem. Ó, vou falar sobre um dos golpes que estão acontecendo, mas antes eu tenho que explicar o seguinte. Salário maternidade. Então, como funciona a regra, Emílio? Quando uma funcionária tem filho, quem paga o salário maternidade é o INSS. Só que, no caso de empregada com carteira assinada, a empresa adianta esse dinheiro na folha e depois se ressarce. Ou seja, abate o valor dos tributos que ela deve à Receita, né? Que é a contribuição previdenciária. É uma compensação tributária. É diferente da empresa pedir dinheiro ao INSS. A Receita só confere isso na declaração. E aí que começou a confusão, porque tem uma brecha. O ressarcimento é declaratório, ou seja, a empresa informa no sistema, paguei X de salário maternidade e já abate. A conferência vem depois com cruzamento de dados. Ou seja, primeiro sai o benefício fiscal e depois se checa. E aí vem o esquema. Se liga no esquema, Emílio.
24: Como é?
4: Primeiro, você abre uma empresa de fachada, usa um CNPJ parado, faturamento perto de zero com um funcionário só.
1: Certo.
4: Registra a funcionária na folha, muitas vezes com salário inflado, porque é um funcionário inexistente, da laranja. Aí declara que ela teve um filho, que a empresa pagou um salário maternidade dela.
1: Certo.
4: Esse valor é lançado como crédito e usado para abater tributos ou até como restituição se não tiver tributos a pagar.
1: Correto.
4: Só que o cara faz isso em dezenas de CNPJs diferentes, sempre com o mesmo procurador. Então é o despachante do golpe operando tudo. E aí a Receita percebeu o seguinte, a Receita encontrou empresa sem faturamento pedindo valor alto, que não tinha nem tributo devido compatível. Viu que a pessoa que falava que estava grávida não tinha o filho de fato, não tinha registro
24: Dava
4: de
24: um
4: parto.
24: Migué.
4: E o empresário que era dono, né, ou funcionário ao mesmo tempo. Então a pessoa se contrata. E a mesma pessoa trabalhava em várias empresas recebendo o mesmo salário maternidade. Então olha só, tinha MEI pedindo 500 mil. E para começar, a MEI nem tem direito a esse ressarcimento, porque não tem folha para adiantar. Isso não se trata apenas de uma fraude, de uma fraude simples, tributária. Porque o dinheiro, na verdade, vai ser checado depois. O que aconteceu? Para você ter uma ideia, em janeiro de 2025 tinha quase 50 mil pedidos.
1: Desse esquema?
4: Não, no total. No total.
1: Tá.
4: No Brasil, 50 mil pedidos.
1: Certo.
4: Em dezembro de 2025, já tinha quase 100 mil.
1: Certo.
4: Então, pegaram esse esquema.
1: A Receita sempre pega, né?
4: É, pega, só que demorou nesse caso. É. Só que, por um outro lado, estão falando que isso pode ser... Porque, assim, ano eleitoral, você sabe que
23: que tudo fica mais fácil em algum sentido. Então fala assim, ó, vamos liberar os salários logo, mesmo sem checar, para o povo ficar feliz. Mas nisso gastaram bilhão ou mais. Então esse foi o esquema, entendeu?
1: Entendi.
23: Você faz um esquemex nisso.
1: Certo.
23: Agora, Albo, vou te chamar para a notícia, que diga é a segunda notícia, que é a seguinte. A Meta lançou ontem o Muzi. O Muzi é o agente de
2: Paulo
23: IA pessoal da empresa. Por enquanto, só nos Estados Unidos, mas deve vir para cá. Quem pode usar?
2: Quem?
23: Quem tem mais de 18 anos.
2: Eu.
23: E ele funciona no telefone, seja ele Android, seja ele
2: Apple,
23: via WhatsApp.
2: Certo.
23: E falam que vai chegar em breve nos óculos. O que acontece? Hoje a IA é muito consultiva, pelo menos as IAs que a maior parte faz. Então você chega, Emílio, e fala assim, olha, que dia que o Brasil se tornou o maior produtor de soja? Ela vai lá e faz isso. Essa IA aqui, e eu já uso um pouco, não dessa, mas uma equivalente, ela é executiva. Então, por exemplo, ela marca uma consulta, ela compra um ingresso, ela vai no supermercado virtual, ela preenche formulário. E aí vem um problema. Um problema. Custa de 10 a 20 dólares por mês. Ela
1: caro,
23: agenda, ela faz...
1: Caríssimo.
23: Não, pô, para fazer tudo isso...
1: É que você é rico.
23: Mas
2: você é troco. Cara,
1: você comprou 7 mil reais de figurinha pro seu filho.
5: Mas pra você é peanuts. É.
23: Mas o Pirilico merece.
2: Não paga 50 para cortar o cabelo.
23: A Meta, né? Só que o que acontece? Para isso, você precisa deixar o seu cartão de crédito liberado pro aplicativo. A hora do remédio.
5: Tomar losartan.
1: Peraí.
23: É o remédio mesmo.
1: Vai lá, vai lá.
2: Meu Deus, velho.
23: Oh, Delar
2: gosta. É impossível, né?
1: Ele gosta.
2: Ele gosta. Hora do Tadal.
23: Delar é um escroto mesmo. Ele que falou, fala que é hora do remédio.
1: Vai lá. É nada, é o advogado.
23: É o advogado. Doutor Coragem. Qual que é o problema? Qual que é o problema? Você precisa dar o seu cartão de crédito para a Meta fazer isso.
2: É,
23: e a Meta
2: então,
23: foi agora condenada a pagar 18 bilhões de dólares em 9 estados americanos, justamente por não guardar bem os dados, aquele negócio de menores. E aí, você confia no IA com o seu cartão?
2: É porque no caso ela já seria programada, né? Pra efetuar ali.
23: Não, ela faz as coisas, mas ela precisa do seu dinheiro. Mas se ela fizer merda, na sua conta e risco. É a sua conta e risco. Eu topo. Só que eu faço um cartão com limite baixo e deixo a vida me levar.
2: É, pode ser
23: pra coisa simples.
2: É. Sem limite é pra outras coisas.
1: É. Olha, o Sam é muito moderno. E muito rico. E ele lançou aqui, olha
2: só. Olha.
1: Telefone agora. Telefone agora é esse esquema aqui, ó, chama Passaporte.
23: É, modelo Passaporte.
1: Modelo Passaporte vai ser a Apple. Ele tem esse telefone desde 2018, que é aquele telefone fantástico que você abre. Só que a Apple agora vai lançar.
23: Vai lançar. Eu acho que é.
1: E
23: a Apple é hoje, então, né? Quando
1: a Apple vai lançar agora o telefone e diz o seguinte: que ela vai. Todos os outros telefones que estão desde 2018
23: tentando.
1: Já produzindo. Não, ela disse que vai quebrar. Ela disse que. Ela disse que a Apple vai lançar. Esse telefone o Sammy tem desde 2018.
2: Verdade.
23: Não nesse formato, mas.
1: Não, você tem desde 2018.
2: Ele é o primeiro do Brasil.
1: Ele é
2: primeiro.
1: Muito fodido. Ele é muito rico.
2: Os caras mandam pra
1: ele. Mas ele é muito rico. Fez
2: Harvard.
1: Harvard.
23: Quem
1: ele é
23: lançou
1: fudido.
23: Isso Cova. Primeiro foi a Huawei, depois
1: agora,
23: a Samsung.
1: Agora, replicou,
23: agora vem a Apple
1: entrou. Vamos ver. Eu estou trazendo essa notícia em primeira mão.
2: Opa! Sim.
23: Quanto vai custar?
1: A informação da Apple é o seguinte. Imagine você um negócio antigo, 2018 já existia isso aqui. 7, 8 anos. 8 anos. 18 para 27. 9 anos. 9 anos,
23: sim.
1: Né? Depois de 9 anos. Ela diz, a Apple
23: ela se dobrou,
1: desenvolveu.
23: Ela
1: não,
23: se dobrou.
1: Não se,
23: dobrou
1: não, não se dobrou. Ela disse que ela vai quebrar e a partir de agora isso vai ser.
5: A partir de agora.
2: Agora a gente só vai dar com dobradinho.
1: A partir de agora.
5: Galera.
1: Olha
2: o que é
1: o cara confiar no produto dele. Vamos esperar.
23: Que quem lançou isso foi a Huawei na
1: sim,
23: China.
1: Falou, sim,
23: só que o Huawei não vende no Brasil.
1: Sim.
23: Aqui tá foi bom. A Samsung e depois veio
1: muito
23: a Apple.
1: Bem.
23: Mas vai custar mais de 20 mil reais.
1: Mas agora eu tenho algo sensacional para você que está nos acompanhando agora. E tem aqui, ó, na minha pauta, Preste atenção. O Brasil, olha só, é sempre... Aí vocês falam, pô, o Pânico só traz notícia ruim. Mas, gente, o Brasil, ele foi classificado como o segundo país do mundo com maior número de furto e roubo de carro.
2: Caramba.
1: Praticamente é um carro por minuto. Uma das maiores redes de desmanche do planeta, segundo essa pesquisa. Isso sem contar com batida, né? É um país que tem muito número de colisão de trânsito. O número é assustador. E nós temos alguém especial aqui para trazer algo que provavelmente você que está nos acompanhando não tem, que é o seguro
2: Opa.
1: Do seu automóvel. 70%
2: Caramba.
1: Da população não tem seguro. Apresente Olha. Esse homem que veio para revolucionar o sistema de seguro lá no Brasil.
24: Do meu lado esquerdo está Cassidy, um dos mais competentes empresários que a gente tem no Brasil.
1: Fala, Cassidy.
24: Sabe tudo e um pouco mais. E ele vai te explicar, Emílio, por que que o modelo dele... que ele foi buscar, como a gente está falando aqui, tecnologia, funciona tanto no Brasil.
6: Boa tarde a todos.
1: Tudo bom, Kézio?
6: Tudo bem? Boa tarde a todos de casa que estão nos ouvindo. É isso. E acho que, para complementar o número, 70% dos carros que rodam no Brasil não tem seguro.
1: Sim.
2: 70%.
6: 70%. Aí você pergunta, poxa, mas por que tudo isso? Né? E a gente entendeu que é burocrático, é caro, e as pessoas não conseguem fazer de bate-pronto.
2: É verdade.
6: Então nós entendemos que era uma dificuldade, era uma dor dos brasileiros.
1: E você foi buscar na China esse sistema?
6: Fui buscar na China. Na verdade, na China eu encontrei dois pilares que faz com que a gente seja diferente. O primeiro pilar é a tecnologia.
1: Certo.
6: E se eu quero resolver o problema do custo, eu preciso trazer tecnologia.
1: Claro.
6: Então tecnologia você encurta, né, os cotovelos, como a gente fala. Então, a primeira coisa que a gente fez foi trazer muita tecnologia da China, mas fazendo um produto brasileiro.
1: Certo. Correto.
6: Então, o produto
2: cultura brasileira.
6: O produto é 100% brasileiro. E eu entendi como que funcionava a cultura do seguro na China. E trouxe também a cultura de fazer com excelência. Montar, não é só montar um time, é um time com excelência. Eu vi que na China era todos por um e um por todos.
1: Sim, sim.
6: E eu percebia que no Brasil era tudo terceirizado. Era, não, vamos montar um time. Nós temos o melhor time de sinistro hoje do Brasil. Nós Opa. Temos uma assistência 24 horas que nós não terceirizamos, é própria. Olá. Então eu entendi essa cultura e trouxe para o nosso modelo aqui no Brasil.
1: Como Legal. É que funciona? Já que a gente está falando em revolução, porque normalmente... O seguro, quando eu vou fazer o meu seguro, eu tenho lá o cara corretor, que liga para mim, o corretor. Oi, Emílio, tudo bem? Vamos fazer o seguro aí? Qual é a idade? Ah, é pro seu filho? É não sei o quê?
2: Cotação.
1: É uma cotação que ele faz. Qual é a diferença do teu seguro para os outros?
6: Essa é a grande diferença. Nós tiramos o atrito.

0: Porque antes levava um, dois dias. O nosso seguro, com a Love, você faz em instantâneo, 5 minutos. 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
1: Ah, que legal.
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1: Caramba!
0: É
2: 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Olha só.
0: É
2: muito rápido. Quem está acompanhando a gente, é um produto novo.
1: Legal.
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1: Boa.
2: Tem o QR Code na tela para você conhecer. E é muita gente que não tem seguro, né?
1: Impressionante. Ele falou 70% é muita gente. Agora tem uma coisa que é muito importante, Emílio. É o seguinte. É você validar a empresa. Então, antes, eu tenho certeza que você vai fazer uma condição especial para o nosso público. Como é a avaliação de vocês no Google? O que as pessoas falam? Porque eu vi que você estava celebrando, eu te acompanho, obviamente, na rede social, a gente se conhece. Por quê? O que aconteceu com a avaliação da Love?
0: Porque de todas as empresas do setor, nós somos uma empresa nova, 5 anos de mercado, né? E temos a melhor nota de todas as companhias que trabalham no segmento de seguro. 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
2: Deixa eu perguntar uma coisa para você. Quem tem muita dificuldade, outro dia eu estava andando de Uber, o cara do Uber, ele tem, tem mais dificuldade no seguro para fazer seguro. O seu também é assim?
0: Excelente, o Emílio. Aqui a gente não faz distinção. Pode ser Uber, carro de leilão, pode ser qualquer cliente que tenha habilitação e um carro a partir que tenha a tabela FIP 1986, ele está apto para ser um assegurado da Love. Porque a gente utiliza outros meios de avaliação e não aqueles tradicionais. Entendi. Inclusive, a gente tem uma comunidade gigantesca de 99, Uber, carro
1: de aplicativo. É muito grande, né?
2: Carro de aplicativo.
0: É uma comunidade gigantesca que defendem a Love no Brasil.
1: Muito bem,
2: bacana. Daqui a pouco as grandes também vão te encher o saco, né?
0: Com certeza.
2: Vão te encher o saco.
1: Sem dúvida.
2: É claro, porque sempre quando você vem com uma facilidade, né?
1: A inovação,
2: é uma inovação, uma revolução também no seguro, né?
1: Eles investiram muito em tecnologia, né? É importante falar os dados que vocês têm das pessoas, né? Com inteligência artificial,
0: e
1: pra mapear.
0: E quem sai primeiro, né? Quem larga primeiro, eu acho que sempre vai ter o nome, né? Então você vê vários streams aí de música, mas você... Quando eu falo stream de música, vem uma mente. Várias empresas de mobilidade. Mas quando fala de mobilidade...
1: É a primeira que se consagra.
0: É isso. E eu acredito piamente que a gente está nessa vanguarda aí da tecnologia.
2: Muito bacana. Boa. Muito bacana. Novidade para você. Vou repetir mais uma vez. 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E vale para o Brasil inteiro?
0: Brasil inteiro.
2: Pessoal lá de Macapá está acompanhando agora. Pode segurar o carro.
0: Alô, Macapá. Do Brasil inteiro. Nós estamos em mais de 4.200 municípios. 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
2: Entendi.
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2: Boa.
0: E tenho sim uma campanha para todo
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0: que tá ouvindo.
2: Atenção.
1: Vai lá, capricha.
0: Olha, da última vez, Emílio, nós tivemos 58 mil acessos instantâneos. 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
2: 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Entendi.
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2: Sim, muita gente não tem seguro.
0: Só que na Semana do Consumidor, nós resolvemos... fazendo uma campanha para os 500 primeiros.
2: Tá.
3: Só os 500 primeiros.
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2: Não é caro, né?
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2: 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Cabe no bolso.
3: Cabe
2: no...
3: 50%, eu garanto. Mais Caramba. Barato do que o mercado tradicional.
2: Metade do preço?
3: Metade do preço.
2: Você garante isso?
3: Eu garanto isso.
1: Pô, sensacional.
2: O Kessit que tá falando, hein?
3: Eu garanto.
1: O cara é dono da empresa.
3: Se não for, pode chamar a gente no WhatsApp.
1: A gente vai no seu Instagram.
3: É isso aí, pode nos chamar no Instagram. O Kessit
1: fala, você prometeu, irmão.
2: 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É importante porque não é barato.
1: Não.
2: Dito isso,
1: é muito bom.
2: Solte a vinheta porque chegou o nosso convidado, senhoras e senhores.
4: 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Humano é empresário e estrategista de marca pessoal.
5: Que chique.
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4: O cara é praticamente um guru das marcas e influencers. 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
4: Muitos aplausos para Henrique Fernini.
2: Olha ele aí, ó. Olha ele aqui, ó. Esse é o Henrique. É, vai brincando. Vai brincando.
1: A estileira do garoto.
2: É, estilo bossa nova.
8: Eu queria te encontrar aqui.
1: É, cara.
2: E aí?
8: E aí que eu te pergunto, eu sou a cota gay do evento?
2: Não sei.
1: Não é.
2: Eu não sei.
1: A Paulinha.
2: A Paulinha falou o seguinte: Emílio, ele é maravilhoso. Ele é o Henrique e tal. Ele vai aí. E ele estudou fora do Brasil. Ele é muito inteligente.
9: Ele é chique.
2: Ele tem muita.
8: Precisa do Pix da Paulinha, hein?
2: Ele tem muita gente que acompanha ele na rede social.
9: É sucesso.
2: É isso, Henrique.
8: É por aí, a gente tá tentando.
2: Mas como é que você entrou nessa de rede social? Como é que você... Qual foi a história, a tua história?
8: A história não é nada romântica. Eu posso inventar uma coisa aqui.
2: Não, você pode inventar qualquer coisa. Isso, mas a gente vai acreditar em você.
8: Cara, a minha história não é aquelas histórias de superação de que eu vim do Nordeste com 5 filhos pra fazer faxina pra fora e comprar uma casinha pra minha mãe. Não. Eu criei conteúdo porque eu podia. Porque eu tava no exterior e era legal e a galera queria ver e começou a partir
2: das minhas viagens. Mas você é de onde?
8: Sou lá do Rio Grande do Sul.
2: Você é gaúcho.
8: Tá na cara?
2: Baixa. Aí você foi morar fora. Você começou a entrar na rede social morando... Você morava onde?
8: Primeiro eu morei em Londres, depois eu morei em Sydney, na Austrália, depois em Lublin, na Polônia e por fim em León, na Espanha.
2: E foi pra curtir ou pra estudar?
8: Para as duas coisas.
2: Conhecer o mundo.
8: Fui aprender inglês, depois fui aprender espanhol, depois fui fazer especialização em direito internacional na Polônia.
2: Entendi.
1: Chique,
2: mas você
8: não
2: era.
8: É? Não é?
2: Mas
8: pega
2: você,
8: esse corte aí.
2: Com que idade você foi?
8: Primeira vez eu tinha 19, depois 20, 21, 22, 23.
2: Indo e voltando.
8: Indo e voltando.
2: E na rede social você começou quando?
8: Comecei no meu primeiro intercâmbio. No primeiro intercâmbio eu comecei a postar em outro formato, não era como é hoje. A gente podia postar realmente as nossas vivências, um lifestyle legal, e era uma coisa legal de fazer. Então comecei a postar em 2014, 15, e vem nessa ascensão desde então.
2: Ah, então você já está há bastante tempo.
8: Desde 2014, eu sou pioneiro no movimento.
2: Que era ainda vlog, né?
8: Eu tive tudo que tu pode imaginar. Eu tive vlog, eu tive um blog chamado This is Madness, que eu escrevi uma coluna chamada O Mundo dos Semigordos, e essa coluna foi viral à época, pois não é? Olha aí.
1: Sou semi.
8: Tive Snapchat, MySpace, Formspring, Facebook, Orkut, era moderador de comunidade no Orkut. Eu sou bicha velha, tô esfarelando, pô. Eu só apareço bonitinho.
2: Entendi.
8: A minha comunidade era... Eu já vi minha avó peidar.
2: No Orkut.
8: E era já.
1: Gênio.
8: Era maravilhoso.
1: Todo mundo já viu.
8: Quem? Pois
1: não é
8: um. Então e é traumático. É um divisor de águas na vida da pessoa. Não, nunca mais consegue olhar pra avó de outra forma.
1: Maravilhoso.
2: Você é do Orkut, você é velho.
8: Eu sou velho. Na idade do hétero, eu tô com 29, mas na idade do viado, eu tô com quase 60. Eu tô saindo de linha.
1: Rogério. As comunidades, né?
2: Era um clássico. Era um clássico.
1: Sei que era feijão, mas era sorvete. Eu lembro do Orkut.
2: Então, Ofelio, você é um cara de digital.
8: Sou um cara digital.
2: É um cara digital, um cara da nova geração. Do novo jeito.
9: Não. Entende
2: não, a mas você, eu você sou... entende como funciona?
8: Eu entendo o jogo do digital, mas eu sou da galera do analógico. Pra mim, o mundo teria parado no VHS.
2: Ah, mas é difícil, né?
8: É difícil, é difícil. Então a gente tem que se adaptar. Porque o mercado é muito grande, ele vai nos engolir se a gente não se adaptar. Eu aprendi a me adaptar e hoje ensino as pessoas a fazerem o mesmo.
2: E você tem uma empresa disso?
8: Tem uma
2: empresa. Você vive de uma empresa de influencer, é isso?
8: Nada.
2: Não.
8: Deus me livre, influenciador. Não.
2: Eu tá vivo vendo, Zuzu? Você vê que esse papinho deu texto. Totalmente errado.
1: Vamos lá, ele é um empresário que ele ensina...
2: No
1: o engajamento nas redes sociais.
5: Ele gera influenciadores.
1: Acredito que, através da vivência dele, pelas plataformas que ele citou aqui, que não são poucas, o cara vem desde Orkut, Twitter, Instagram agora, deve ensinar como monetizar também, que você deve ter um business lá, um curso. Tô certo?
8: Cara, o negócio é o seguinte, tem muita galera muito boa que perde espaço pra galerinha jovem. Nunca no mercado a gente viu uma transgeracionalidade tão grande. Galera de 50, 60 anos ocupando o mesmo espaço que a galera de 20. A galerinha de 20 vem com o chip instalado de fábrica.
1: Certo.
8: Eles têm traquejo digital. Eles sabem o que fazer com o conteúdo, mas falta repertório, falta interessância. Já a galerinha de 40, 50, 60, às vezes é um pouco mais atrofiado em como criar a coisa, em como empratar a sua, seu repertório, as suas vivências, a sua musculatura de vida. Pô, isso aí que legal. Então, essas pessoas, via de regra, já são empresários, têm o seu produto, têm o seu serviço, têm a sua contribuição e precisam só empratar a si mesmas numa bandeja de prata e servir no digital. É isso que eu ensino elas a fazerem. Elas já são úteis. Eu ensino elas a serem interessantes. E assim elas ficam relevantes e conseguem ocupar o espaço que é delas por direito.
9: Tem o produto, mas não tem a vitrine, não sabe usar isso daí.
8: Exatamente, exatamente. Pô,
1: canais de venda, mas você tem algum case de algum empresário que falou, cara, vai por esse lugar que o cara ficou muito grande ou deu resultado?
8: Cara, tem vários, porque, vamos lá, um grande parceiro que nós tivemos por muito tempo e que foi uma pessoa que me colocou num radar muito mais interessante foi o próprio Firmino Cortada, que se transformou de influenciador para...
2: Cortada é o careca.
9: Sim,
2: careca.
8: Isso. A Antônia Fontenelle é uma das nossas, dos nossos cases também, onde a gente trabalhou aí fazendo o lançamento de vinhos dela lá nos Estados Unidos.
2: Pô, ela me deu um vinho. Vinho bom, vinho.
8: É. Eu que trouxe o vinho dos Estados Unidos. Foi um inferno trazer aquilo.
2: É. Pô, é um vinho. Tem três, tem um branco, tem um vinho da Califórnia.
1: Napa Valley.
8: Vindo da Califórnia. Meu Deus, e agora a gente não lembra. Produção, como é que é o nome daquela? Napa Valley? Será que não me lembro como é que era o nome?
2: É, um vinho bom. Vinho gostoso. Obrigado,
8: Tem um rosé, um branco e um tinto. Isso, muito
2: exatamente.
8: Bons.
2: Exatamente.
8: É, Bodega Fontenelle.
2: Isso aí, Bodega Fontenelle. Você que fez todo o esquema.
8: Fizemos todo o branding, um lançamento. Fomos lá no restaurante do Frank Sinatra. Fizemos o lançamento numa vernissagem na Sorro. Foi super interessante.
2: Boa.
8: Hoje a gente escreve. Faço conteúdo, sou um conteudista para grandes personalidades aí. O Breno, do Café com Teu Pai. A Morgana Klein, que já esteve aqui.
1: Sim.
8: A Camila Leite, que também esteve aqui no dia do aniversário dela. Então a gente tem uma participação bem tentacular nos bastidores. Agora que começamos a criar uns conteúdos que foram mais virais.
2: Tá, mas você fica nos bastidores, por exemplo, a Klein. Você fica no bastidor dela, você fica só...
8: Até então, sim. E aí... Comecei a pegar gosto por aparecer mais.
2: Entendi.
1: Posicionamento, você deve ajudar nessa... Mas é interessante...
8: Porque as pessoas, elas têm o repertório. Elas só precisam de uma ajuda para embalar aquilo.
1: Sim.
8: E eu faço essa embalagem.
2: Entendi.
8: É isso.
2: Mas isso é um negócio muito de louco, bicho.
8: Por exemplo, a Morgana, ela vai palestrar agora num evento dia 19.
2: Mas isso aí o cara fica louco.
1: Por quê? Com a exposição.
2: Porque
5: você fica refém do...
2: É, porque exposição é uma merda.
1: Opinião.
2: Exposição.
8: Aí que tá, mas aí que eu ensino meu cara a diferença, o abismo nessa dicotomia entre exposição e posicionamento.
1: Sim.
8: Exposição é quando não tem uma arquitetura do negócio. Tá correndo a revelia, um nude que vazou. É um tiro que sai pela culatra, a história tá sendo contada pela audiência.
9: O cara tem que ficar rendendo o tempo todo, né? É isso que o Emílio fala. Isso, é exposição. Mas no seu caso é que nem a gente tava falando. O cara, ele tem um produto, ele não sabe como colocar isso no mercado e você faz isso. Você prepara, embala e prepara a vitrine dessa pessoa, certo?
8: Calçado na marca pessoal da pessoa, na personalidade. Sim. Então a gente pega o quê? Recortes dessa personalidade. As versões que são interessantes, que são vendáveis, características dessa pessoa, costura isso e maximiza para dentro do digital. Aí é tu contando a história. E esse é o poder da criação de conteúdo. A gente consegue maquiavelicamente manipular a percepção que o outro tem sobre a gente. Desde que tu tenha algo bom a servir.
1: Sim, com estratégia.
8: Com estratégia, exatamente.
2: É, mas é muito difícil você estar sempre à frente de tudo.
8: Mas não precisa.
2: Você sempre precisa ditar alguma coisa para estar sempre no...
8: Mas não precisa
2: É igual a publicidade. A publicidade está sempre... Por isso que a gente sofre.
8: Não, mas olha só. Eu fui convidado para estar aqui. Me caguei inteiro. Pensei, tem que fazer agora um mestrado, um doutorado. O Sam, vou ter que entender de economia, vou ter que entender de humor, vou ter que entender do caralho.
2: É um pau mandado, a mulher manda nele.
1: Mas aí o Sam é só atrapalhar o cabelo.
9: Conversa dois minutos, você dá um chute na bunda dele.
8: Eu sou muito teu fã, maluco. Sou muito teu fã. Te consumo de canudinho.
2: Olha lá o cara lá, ó.
3: Me cago de medo.
5: É que você não viu.
9: Você tem que ver ele caçando ovo de Páscoa.
8: Pô, de croque, cara.
9: Oh, qual o posicionamento que o Sammy precisa melhorar?
3: O cara não é mais fã, né?
8: Vou ter que dar uma notícia pra tua mulher, hein?
2: Mas, ô Fellini...
3: É o chá revelação.
1: Ele transa de
2: croque. Eu vou dizer uma coisa pra você. Eu acho muito legal... Eu acho muito legal o Sammy, porque ele é autêntico.
9: É, sim.
2: Eu sou brega. E eu acho... Não, mas não é questão de ser brega ou não.
9: Não tá nem aí.
2: Você não tá nem aí. E eu acho que a gente tem que ser assim na vida.
5: Não consegue muito perceber também.
2: Porque, puta, você viver pra agradar os outros é uma merda.
8: Cara, vamos
2: lá. A pior coisa que existe na vida, a pior coisa que existe é você viver a tua vida pra agradar os outros.
9: Não ser de verdade.
8: Ok, mas quando tu diz autêntico, um Sammy da vida, um Emílio da vida pode se dar ao luxo de ser autêntico. Isso. Mas essa conversa não pode se ter com todo mundo.
9: Exatamente.
8: Porque as pessoas chegam no limite do absurdo pra evitar olhar pra elas mesmas. Porque elas chegam no limite do absurdo pra evitar olhar pra elas mesmas. Cara, olha só, tu gere um dos canais de maior expressividade trazendo a tua opinião. Porque tem robustez, tem víscera pra isso, entende? E aí tem culhão pra sustentar isso.
2: Isso, não, mas
8: a galera não,
2: é.
8: não aguenta isso.
2: Não. Isso aí é o seguinte. Eu tenho certeza que o público que está me acompanhando agora me entende.
8: Porque tu tem posicionamento?
2: Não, porque a gente está há muitos anos fazendo esse programa e aqui tem verdade dentro desse programa. É, não é um programa fake.
8: É o conceito de posicionamento. Repetido, não, até que eu entendo.
9: É isso mesmo.
8: Tenho uma afeição por isso, me identifico com isso e, portanto, me influencio por ti. Por isso que quando eu tava me cagando nos bastidores, eu pensei, mas cara, olha eu, tô maluco. Eu vou lá falar do que eu sei, de mim, da minha personalidade, que é o meu posicionamento, que é justamente o que eu vendo pra minha galera. Não precisa ser nada a não ser quem se é. Mas num bom empratamento. E desde que tu tenha se apropriado, se pego pelo colarinho, saiba quem tu é. Aposto que tu sabe quem tu é, senão tu não estaria fazendo essa gestão.
2: Exato.
8: Aqui.
2: Não, é claro, eu sei quem eu sou, eu sei até onde eu vou, eu sei. Não, eu sei. No final, todo mundo é um bosta.
5: É isso aí. Né? Você conhecer a fundo.
9: Resumindo,
2: se você vai resumir bem, todo mundo é um merda, né? A gente sabe.
9: Temos nossas fraquezas.
2: Mas eu acho que quando a tua vida parte para tentar agradar todo mundo, tentar ter o
8: não agrada joinha, ninguém. Não agrada ninguém.
2: Você consegue agradar, mas é até a página 2.
8: É um engodo. O engodo não se sustenta. As pessoas sabem que estão sendo enganadas.
2: O quem tá acompanhando?
8: Uhum.
2: É, esse cara manja muito, hein?
9: Sim, sim, é bom. Inteligente, muito bom. Inteligente.
8: Pegou esse corte, pelo amor de Deus.
2: Eu vou passar para você... Ele tá no Instagram, no TikTok, manja muito das redes e tal. Ele chama-se Henrique Fellini. Você tá acompanhando o Pânico em todo o Brasil. Ele é da modernidade. O Pânico tem muito velho.
9: Tem, muitos velhos. Ultrapassados.
5: Muita gente.
9: Não fala assim.
2: A noite do andador.
9: Baile do Corega.
2: Baile do Corega.
1: Missa de sétimo dia.
2: Anote aí. Henrique Fellini. @ Henrique Fellini.
5: Ele é o futuro.
2: Pra você seguir o Henrique aí nas redes sociais. E tem um negocinho azul. Fazer o break do Reginaldo agora. Vai lá, Reginaldinho.
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8: Curtida, comentário, salvamento, compartilhamento, seguidor. Por isso que, vamos lá. Falando de política, o castigo dos bons é ser dominado pelos maus que não fazem política. O castigo dos bons, que não gostam de política, é ser dominado pelos maus que gostam. É exatamente isso. Levanta-te tu que dormes. Essa galera que é boa no que faz, que tem o que compartilhar com as pessoas, precisa pegar o seu canal de mídia, que antes era um grande monopólio, que lobotomizou todo mundo. Antônio Gramsci já falava sobre isso, né? Vamos tomar o poder pela cultura, pelo entretenimento, pelas universidades, pela mídia.
9: Amigo do Alba.
10: Eu disse,
9: é. Alô,
10: eu já falava isso, pô.
9: O Alba já gostou de você, olha lá. Falando no grande, ele já... Olha lá.
10: Eu gostei.
11: Não, mas... Segura o ovo, vai vir de cabelo azul amanhã.
10: Mas é verdade.
11: Escola de Frankfurt.
10: Agora, eu disse Escola de Frankfurt. Teu adorador, não é que Frankfurt, porra. Agora, o negócio é o seguinte, ô Fellini. E as... Você fala de ter lado. As agências de publicidade tinham um lado. Então, muita gente que tinha todo esse resultado que você está falando, por não ter um viés que essas pessoas consideram interessante, essas pessoas ficavam de lado. Ficam e muita ainda. Gente vendeu o lado para estar nessa turma
9: ainda fica.
10: Dessas agências. Isso, como é que é isso? Isso está mudando? Qual é a tua
8: Entendi a palavra.
9: Arrasou. Sua percepção.
8: Caraca, que tesão de papo. Eu achei que a gente ia falar um monte de asneira. Amei. Arrasou.
9: Jogou
8: muito
9: mal a gente também.
8: Total. Não,
9: você jogou errado.
12: Fiquei chateado. Uma boa percepção.
9: Você tá muito
12: achou
9: errado.
12: Que nós eram
13: você julgou
12: crapo.
13: Pela aparência.
8: É, os recortes do digital. Os recortes do digital. Só não, pela aparência eu julgo bem. Nossa, que eu tenho daddy issues o negócio.
9: Daddy issues?
10: Daddy issues.
8: Cara, que pergunta pertinente. Porque eu isso não se aplica só às agências de publicidade, aos influenciadores. Isso também se aplica aos artistas. Né? Vamos pegar coisas difíceis de refutar. Porque senão fica a opinião de um cara que surgiu agora há 20 minutos na internet. Vamos pegar pelo teorema de Bayes. Que ele diz o quê? Olha, quando você tem uma crença, você precisa submeter essa crença a novas evidências. Essas novas evidências vão surgir e aí você vai reconsiderar essa crença. Só que é muito difícil reconsiderar a crença, porque de duas uma, ou tu tem que abrir mão da tua identidade, daquilo que tu é, e é muito difícil, principalmente depois de uma altura do campeonato.

0: campeonato, tu tá muito familiarizado com aquilo. Ou tu tem que abrir mão dos teus benefícios. E essa galera se beneficia muito deste movimento progressista porque pagava a conta. Mas quem na verdade paga a conta é o consumidor. E Sim. o poder do consumidor começou a diminuir, enfim, vamos entrando no ramo político. Ok. Aí nós temos um fenômeno no Brasil, que é o Firmino Cortada. O Firmino fez ele foi realmente um case muito interessante que vai ser estudado nos anais da história, vocês vão ver. O cara foi o primeiro influenciador de direita a assumir esse palco com marcas expressivas para estar aí promocionando produtos, promocionando serviços, porque um lado tinha representatividade e o outro achava que importante era trabalhar, pagar as contas, prosperar, enfim. E o outro levantava pautas que o brasileiro médio, que passa 9 horas e 9 minutos por dia no telefone, ou seja, a gente cometeu um erro absurdo de se digitalizar antes de se alfabetizar. 8% da população consegue interpretar textos, mas todo mundo tem acesso à internet. Essa pessoa consumia apenas as narrativas que eram servidas. E aí insurge-se pessoas que começam a se posicionar e cria o quê? Pô, uma agência de publicidade que só atende personalidades de direita. O meu posicionamento é muito específico. Eu atraio somente, eu afasto as pessoas e atraio aqueles que estão reverberando com o que eu busco. Porque o empresário, via de regra, tem um viés direitista. Sim. Então, eu falo, ó, aqui é para quem tá desse lado. Você quer vir? Então, uma pessoa consome passionalmente e depois justifica pelo racional. Essa é a ideia.
1: O empresário tem o viés do lucro.
2: Elogios.
1: Porque é isso
2: dá resultado, senão ele quebra.
0: Mas o que é que dá lucro? O que é que dá lucro se tu consumir o Danimar, que você vai ver.
1: E a publicidade, no momento que ela foi pro outro lado, ela capturou isso aí, isso. Porque a publicidade também visa o lucro.
2: Opa,
1: a publicidade, ela quer o lucro, tanto é que ela muda o modelo de carro a cada ano para a gente poder ter um modelo novo. Ela troca a lanterna.
0: Fala, licença programada.
1: Agora
2: você escolhe a pauta que mais vende.
1: Né? Você precisa ser feliz para isso. Mas é uma equação difícil, né?
0: Caralho, ela escolhe a pauta que mais vende. Isso é super. E aí, qual era a pauta que mais vendia? Viado, puta, preto, não sei se dá pra falar palavrão.
2: Progressismo.
3: Pode.
0: Era isso. Até que o Brasil despertou do sonho e entendeu que não dá pra se dar o luxo de falar sobre essas pautas se não tem comida, se não tem saneamento básico. Eu vi ali que tinha um negócio na tela, um carro roubado, não é? Um carro roubado. Meu Deus, tem que falar isso em voz alta várias vezes na frente do espelho pra gente decantar essa informação, que em São Paulo a cada 2 minutos é furtado um celular. Existe um conceito aqui em São Paulo, que pra gente que é do Sul é uma loucura, chamado telefone do bandido.
2: Sim.
0: Tu sai com o telefone do bandido.
2: Os caras aconselham, inclusive.
0: Cara, tem que loucura. Celular.
3: A mulher do amante.
0: Nas minhas viagens, Emílio, eu aprendi isso. A galera da Europa fala, cara, vocês não têm tempo pra discutir o que a gente discute.
2: Sim.
0: Vocês têm que conversar sobre o que é
1: Mas você
0: basilar.
1: Sabe, o gaúcho ele é diferente, porque o gaúcho O gaúcho, a gente confunde a segurança do gaúcho com a arrogância.
2: Opa.
1: O gaúcho já foi, ele já teve o estado dele reconhecido pela Grã-Bretanha.
2: Outro nível.
1: Ele já teve lá o Bento Gonçalves. O Bento Gonçalves saiu de lá com 3 inchadas e não sei o quê. Tomou conta, ficou lá bastante tempo. Por isso que os gaúchos são
2: assim. Essa pompa.
1: Eles têm essa segurança. Quando eles falam.
2: E
1: não
2: eles acham que é arrogância.
0: Ah, não, eu sou arrogante.
1: Não, as pessoas acham.
2: Você não é falso humilde, não.
1: As pessoas acham que é arrogância, mas você confunde arrogância com segurança. O cara que é muito seguro, fala, esse cara é arrogante.
2: Olha como o cara se acha.
1: Mas não é, ele tem certeza daquilo que tá falando.
0: Quando eu tava ali, esperando você entrar, entendeu? Eu tava te olhando, pensando, eu tava tremendo na base.
2: Nossa.
0: Mas aí, pensa pelo quê, né? Aí tem que realmente puxar pelo fio do novelo e além da página 2, como você disse. E pensar, claro que essa pessoa é muito bem posicionada, são anos fazendo a mesma coisa, tem propriedade, então eu não vou chegar ali julgando pela aparência. Eu tenho que entender os bastidores desse negócio, estar ali para poder absorver aquilo. Então o que a gente admira no outro, o que a gente evidencia no outro, tem que ser admirado de uma forma positiva. Os gaúchos realmente têm uma outra construção de vivências. Uma das minhas grandes tristezas é ter que ter saído do meu estado para prosperar. Porque o Rio Grande do Sul é um país é um estado em vertiginosa decadência, muito sucateado. Depois das enchentes que tivemos em 2023, nunca mais se recuperou.
2: Más gestões,
0: reincidentemente. Mas nós nos concentramos muito em uma coisa: no trabalho.
2: Sim.
0: O trabalho devolve. Ponto. O trabalho devolve. A primeira vez que eu vim a São Paulo a trabalho, eu peguei um Uber E é muito chocante, gente, é muito chocante. Vocês normalizaram coisas que são indefensáveis. Tipo a Cracolândia. Aí eu vi a Cracolândia, eu falei pro Uber, caraca. E sabe o que ele me respondeu? Pois é, vocês lá do Sul são muito mais civilizados. Olha que palavra forte pra descrever. Nós somos do mesmo país, mas o Brasil é um pseudo-continente. É. Com 4 fuso horários, 7 mil quilômetros de costa. A galera é muito diferente. Tem que aproveitar essa pluralidade sem essa polarização burra da política.
1: Não é, é que eu repito sempre que o Nelson Rodrigues fala que o brasileiro é um feriado. O brasileiro ele é um feriado, porque se você pegar o tamanho do Brasil... O Brasil, se você juntar, a população do Brasil, se juntar Alemanha, França e Itália, nós temos mais gente aqui, mais mercado do que esses três Sim. países da Europa. Então, quer dizer, o Brasil, só que tem Brasília que pegou o país para ele. Sim, a gente está vendo agora.
3: Mas é difícil.
1: Tem a corte de Brasília, tem não sei o quê.
3: Interesses.
1: E a gente está pagando conta. Mas agora, até quando vai isso?
3: Então, mas como que faz? Porque é difícil, que nem você falou, é um pseudo-continente com diversas culturas. E se você pegar com países diferentes... São aqui, as regiões é como se fossem pequenos países. E a gente vê os países assim, o que é bom para aquela cultura não é bom para a cultura do país do lado. E aqui a gente vê isso. Então, como que você junta tudo no mesmo país e consegue não ter essa polarização, né? Porque o que é bom para um, às vezes não é bom para o outro. Às vezes um gosta mais de benefícios, outros gostam mais de trabalho. Como que equaliza isso para todo mundo ir para o mesmo caminho?
0: Olha, eu não entendo muito de economia, mas Sim. eu acho que parando de roubar já é um grande caminho.
4: Exato. Parando de atrapalhar,
0: pois é. Nós somos o país que mais arrecada impostos do mundo. Sim. Como é que não tem dinheiro para nada nunca?
3: Exato.
0: Pra dinheiro viajar, resolve tudo.
3: Só não roubar.
0: Dinheiro resolve tudo. Vamos lá, eu cresci de uma geração ouvindo que o Brasil era o país do futuro.
3: Sim.
0: Porque tivemos o boom das commodities.
4: É o mais antigo país do futuro.
0: É, que esse futuro não chega nunca. É. Uma loucura. O país das commodities, né? Sem inimigos naturais, muita mão de obra. Caramba, era fantástico. Maravilha. Alguma coisa deu errado no meio do caminho.
3: É.
0: E ela deu errado a nível político, a nível econômico, a nível cultural. Num país onde tu tem que amarrar uma caneta... num lugar público para a caneta não ser roubada.
3: Exatamente.
0: Cara, é uma coisa já... Ela tá incrustada na gente, é uma coisa muito louca. Então, realmente precisa ter um movimento de aculturamento. Começando por boas escolhas, escolhas inteligentes de pessoas capacitadas. De pessoas capacitadas naquilo que se propuseram a fazer. Ponto, assim já começa a resolver.
1: Ô, Fellini, pô, obrigado por você ter vindo.
3: Legal demais, conhecer.
1: Ó, o Gordão se apaixonou.
3: Sim, muito bom.
0: Gordão. Fazer uma dieta juntos, alguma coisa.
3: Vamos. Marcar um regime, nunca vi.
0: A dieta tem que estar sempre emagrecendo.
1: Olha lá. Eu vou passar o Instagram. Muito bom. Deixa eu passar o Instagram do Fellini aqui pra vocês. @ Henrique Fellini. E é Fellini com I, tá? Fellini. F-E-L-I-N-I. Henrique Fellini conversou com a gente, tá no Instagram e no TikTok. Obrigado, meu velho. Vai lá, Reginaldinho, o break, por favor.

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0: Bumbi, Mick Seiko, Maxis Chiller, Body Shake, Offer Nissin, Cinderella. Teve também Lie to You, Prospa com Daft Punk, Jamie Knox e Clooney nesse primeiro set. 11994118221. Tem participação aqui pelo nosso WhatsApp.
1: E aí, Alex? Boa tarde. Aqui é o Itzano Azulejista. Estamos aqui em Pitangueiras, estado do Paraná. Estamos aqui na obra e já ligado aí no Planeta DJ. Ouvindo a melhor programação aí da Jovem Pan. Beleza? Desejar sucesso pra você aí, meu querido. Tudo de bom.
0: Valeu, meu querido.

0: Brasil. Galera participando aqui pelo nosso WhatsApp. Por aqui o Edinho, taxista em Caruaru, mandou um abraço pra tu, vice. Boa tarde, Alex. Tem David Guetta aí? Tem sim, Raquel de Jaraguá do Sul. Carlos de Cascavel, no Paraná, tá na área. Thales de Minas Gerais também. Valeu, Thales. Sempre na escuta do melhor planeta. Eliseu Ramos, Sorocaba. Por aqui também o Elias de Macaíba, Rio Grande do Norte. Falou que tá diariamente na escuta. Ele e o rádio dele comendo poeira na marcenaria. Bom trabalho aí pra todos. Boa tarde, Alex. Tá demais. A playlist Regiane de BH. Mais uma participação aqui do Lucas Lende de Uberlândia. Bora sacudir a semana com boas músicas e pedradas certeiras. DJ Marquinhos Benassi também na área. Ele é da nossa querida Marília, interior de São Paulo. Boa quarta-feira para você, Alex. Começou bem hoje em show. Célio de Formiga, Minas. Toca aí Time to Rock. Gabri Ponte, valeu. Samuel de Jaraguá do Sul. Rodrigo de Santa Maria. Está na correria do serviço, mas está na escuta do programa. Quem mais está por aqui? Boa tarde, Alex. Kleber de Sumaré. Mandou muito bem. No Offer Nissin, estava aí na nossa primeira sequência. Cinderela, boa música, né? Boa tarde, Marcos Roberto Machado, ouvindo a gente pela 103.5. Cidade de Ponta Grossa, Paraná. Abração para todo mundo aí ouvindo a número 1 do Brasil. Break rapidinho e a gente já volta com muito mais para você aqui na Pan. Então já sabe, fica aí. Planeta DJ.
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1: Começa agora? Ah, beleza, hein? Estamos aí na metade do programa Planeta DJ nesta quarta aqui na número 1 do Brasil. Vamos ouvir os nossos queridos seguidores.
2: Alex, boa tarde, tudo bem?
1: Tudo.
2: Auro Júnior por aqui, ouvindo a melhor do Brasil, Jovem Pan.
3: Ei, Alex, Belo, BH. Olha, passando para desejar uma boa tarde e te falar que tá top demais, viu? Muito obrigada, um beijo. Manda um beijo pra Cibele, Gisele, Gael, Edmar.
1: Beijo pra geral.
4: Fala, Alex, boa tarde. Aqui é o Ed de Santa Catarina. Mas nesse momento eu estou dirigindo o caminhão indo pra Rio Grande do Sul entregar pão de queijo.
1: Opa, aí sim.
4: Só pra dizer que eu tô ligadão na Jovem Pan e nesse programa maravilhoso que é o Planeta DJ. Valeu, estamos juntos.
1: Valeu, boa viagem, bom trabalho aí.
5: Fala, Alex, meu camarada. Liga no pai aqui, Alex.
1: Ligo.
5: Hoje tem que quebrar o protocolo, Alex. Você vai tocar pra gente hoje aí. Puro Bizéquio, África Bambata.
1: Ah, tá.
5: É Andrielson de Belo Horizonte. Valeu!
1: Valeu, meu parceiro. Próximo.
6: Boa tarde, DJ Alex, um dos melhores DJ de dance music do planeta. O Planeta DJ da rádio número 1 do Brasil, Jovem Pan. Aqui é Veraldo Ferreira, região Noroeste, Belo Horizonte, Alex. E aí, meu 10, tudo bem?
1: Tudo.
6: Ótima quarta-feira pra nós.
1: Você também.
6: Manda um abraço aí pra minha filhinha, Lavina e Cristina, Tubarão, Banguela. Valeu, Jovem Pan, número 1 do Brasil.
1: Valeu, beijo, família.
7: Olá, DJ Alex.
1: Olá.
7: Manda meus recados hoje aí, por favor. Maurição, BH.
1: Olha a voz desse cara.
8: Fala, mano. Alex. Boa tarde, meu parceiro.
1: E aí?
8: Quem fala é Flávio de Guaramirim, Santa Catarina. Manda um abraço pro pessoal aí da DLB Bike. Um especial aí para o Borges. Tamo junto, Alex. Não vou pedir música hoje, não. Faz teu nome.
1: Chacomê.
9: Boa tarde, meu querido Alex. Beleza, irmão? Aqui é Jó de Manaus. Quanto tempo, hein? Querido, eu gostaria de ouvir House Boulevard. Tem como você tocar essa pedrada pra nós relembrar os velhos tempos aí?
1: Agora!
9: Valeu, meu mano. Um forte abraço. É nóis.

Sul. Quem mais? Leandro de Brasília. O Rafael Roque de Blumenau, Santa Catarina. O Auro Júnior de Lençóis Paulista participando também. Vanderlei.

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tarde, galera. Seja bem-vindo. Você que no rádio ou no Zep está aí curtindo a quarta-feira, ligado na Jovem Pan 94,1. Classe especial, ouvida em mais de 50 cidades. Eu sou Luciane Chiodi. Vamos começar com Dance Cake.

0: Jovem Pan, Taylor Swift, Defeito of Ophelia, Lulu Santos, Assim Caminha a Humanidade, Sabrina Carpenter Expresso e esse grande sucesso da banda Dance, Cake by the Ocean. Lançada em 2015, a faixa mistura pop, dance e disco com influência dos anos 70 e levou a banda Dance ao topo das paradas de sucesso em todo o mundo. E o que foi e continua sendo sucesso? É claro que você curte aqui, ó, na Tarde da Pan. A nossa quarta-feira tá fervendo, vem que tem muito som bom pra rolar e você, é claro, pode e deve participar. É só mandar a sua mensagem, se conectar aí pelo WhatsApp da Pan, 47990194 10, ou se preferir, vai pelas redes sociais, @ Jovem Pan Itajaí.
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suave, psicodélica e rica em harmonias vocais. Tá aí essa clássica de 2002, faixa do álbum By The Way, do Red Hot Chili Peppers, The Zephyr Song. Teve também a parceria de Bruno Mars com B.O.B., The Weeknd Out of Time e Michael Jackson com Justin Timberlake, levantando o astral da quarta-feira com Love Never Felt So Good. E a gente continua nessa pegada, hein? Pra você que tá aí curtindo a Jovem Pan nos 94,1 FM do seu rádio. São mais de 50 cidades que podem ouvir a Jovem Pan. É uma grande audiência aqui na nossa região. E também você pode acompanhar nos aplicativos. Se ainda não baixou, a hora é agora. 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A Pan também está disponível em várias outras plataformas de streaming e na Alexa. Enquanto você escolhe aí sua opção preferida ou continua ligado no rádio da Pan, vamos para um break que já tem muito mais para você.

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O Rapa Reza Vela aqui na Tarde da Pan. Teve também Beyoncé com Jay-Z, Crazy in Love, Elton John e Dua Lipa Cold Heart e Benson Boone, Mystical Magical. Tá gostando? Tá curtindo? Então aproveita para mandar a sua mensagem aqui pra Pan. O WhatsApp tá sempre liberado para você interagir e também lá pelas redes sociais no @JovemPanItajaí. Para mandar a sua mensagem pelo WhatsApp é 47990194. Vamos pro intervalo e já já rolam as 7 melhores da Pan.

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0: Sam Fender e Olivia Jean, Raining, primeira colocada aqui na nossa parada de sucessos das 7 melhores da fã. Em segundo, Ariana Grande, Hader, I Made You Love Me. Em terceiro, Bruno Mars, I Just Might. Em quarto, Ella Langley, Choosing Texas. Na quinta posição, Olivia Jean, Man I Need. Na sexta, Ted Twins, The Door. E no sétimo lugar, Sabrina Carpenter, Man Child. Mensagem chegando aqui na número 1 do Brasil e você continua participando, interagindo pelas redes sociais, pelo WhatsApp. Você escolhe a maneira de se conectar. O importante é você aproveitar a tarde de quarta-feira ligado aqui na número 1 do Brasil. Break rápido e já já rola a melhor da semana.
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5: Quarta-feira.
6: Nossa, é pra dar um tapa na cara, né?
5: Quarta-feira.
7: Tô quase, tô afinando.
6: Quarta-feira, tenho missão, amor e brincadeira. Tchau, tchau, tchau. Otávio, você não vai fazer só as coisas de bodinho?
7: De bodinho? Por que de bodinho?
6: Vocês nunca viram esse? Esse é o próximo que tem que participar aqui do programa, Jorge.
7: É.
6: Eu vou ter que te mandar o pai do bodinho.
7: Por favor.
6: Aí ele tem um bodinho, o bodinho ama ele, o bodinho pula no colo. Ele fala, bodinho, vai fazer coisa de bodinho. Para de não sei o quê.
7: Sai do meu colo.
6: Enfim, é porque eu tô vendo aqui um bodinho. Agora eu quero um bodinho e quero uma galinha também, pra ser pet, meu.
7: Olha só,
6: quero dormir com uma galinha, quero minha galinha. Quero uma galinha.
7: Você tem gosto esquisito assim? Manda pra gente no 11-2870.
6: Esquisito é os namorados que o povo arruma, as mulheres feias, chatas. Um franguinho em casa pra dormir abraçado.
7: Pra dormir abraçado com frango.
6: Eu gosto.
7: Manda lá no 11-2870-9750. Quarta-feira só tá começando. E hoje, dia 9 de setembro, é dia da velocidade. Ó. Oh.
6: Nham! Ai, faz de novo, você parece um gato com tosse. Não, mano.
7: Achei que parecia a Fórmula 1.
6: Não. Nossa, nós somos ridículos, tá? Ó, gente, desculpa, não vai mais acontecer.
7: Além do dia da velocidade.
6: Ai, o Jorge achou legal, primeira vez que ele gosta de alguma coisa.
7: Além
6: Nossa,
7: do dia
6: tá
7: da velocidade.
6: Tá chovendo em São Paulo, certeza.
7: É dia do médico veterinário também, Liginha.
6: Ah, esses eu amo. É. Né? Fazer o quê? A gente depende muito deles.
7: Muito.
6: Ah, não quero nem pensar no veterinário agora que eu tô traumatizado. Olha aí, ó. Ó o Jorge te cutucando pelo vidro.
7: Ah, ele quer que eu faça a briga do gato com o cachorro.
6: Como que você consegue fazer essas coisas, gente? Foi ele mesmo que fez, eu juro por Deus.
7: É a briga do gato com o cachorro e o dono reclamando.

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1: A melhor amiga, Lígia. Sou o Miguel, de 21 anos, e sou apaixonado pela minha melhor amiga, Letícia.
2: Ai, que dele, ah, imagina apaixonar pela inimiga que não dá. É. 21 anos, hein? Os dois, pura testosterona.
1: Ela também, de 21 anos. Há bastante tempo eu sou apaixonado por ela, mas nunca tive coragem de contar. Lígia, confesso que eu tenho medo de perder a amizade. E principalmente, de levar um fora. Nós somos muito diferentes. Eu sou pobre, trabalho bastante e levo uma vida simples. Ela vem de uma família rica, está acostumada com coisas caras e às vezes é um pouco metida. Mesmo assim, quando estamos juntos, eu sinto que ela gosta da minha companhia.
2: Ai, você adora que ela é metida também, tá? Senão você não, ela não era sua melhor amiga, você ainda finge querer mais.
1: É o famoso caramelo de coleira.
2: É. Caramelo da coleira de marca.
1: É, a gente se diverte, conversa bastante e ela sempre procura minha presença. Eu penso em pedir ela em namoro, mas fico imaginando que, quando ela perceber a diferença entre nossas vidas, vai achar que eu não sirvo pra ela. O que mais me assusta é descobrir que estou apaixonado por alguém que talvez nunca consiga enxergar em mim mais do que um amigo. Será que isso é coisa da minha cabeça? Estaria eu fantasiando e sofrendo por antecipação? Como superar essa barreira, hein, Lígia?
2: Ó, oh, meu amor, primeiro eu quero te mandar um beijo, Miguel, e falar que você é muito gente fina. Miguel, eu acho que você não tinha que entrar nessa ainda, não. Assim, de, tô falando de problematizar tudo. Porque o futuro a Deus pertence. Desde que ela pode ficar pobre, espero que não. Mas você tá construindo a sua vida. Tem muito dinheiro que é feito agora. Não é dinheiro de papai ou de mamãe. E você pode chegar no futuro que você quiser. Depois, eu acho que mulher, se ela é rica, então a última coisa que ela quer é ser interesseira, gente. Ela tem o dinheiro já. Entendeu? Pra pagar pra luxar, pra fazer as coisinhas dela. E com certeza o que é mais importante é o amor verdadeiro. De tudo aí, o que poderia era, e talvez eu possa estragar uma amizade, perder minha melhor amiga, aí sim eu posso. Mas ao mesmo tempo você gosta da menina, vai fazer o quê? Já mudou, ué. Vai fingir que você não gosta dela? Você não gosta, que você falou? Então acho que você tem que sair com ela, chamar ou se declarar, não sei como que anda, como que você vai contar isso pra ela. Mas tira da sua cabeça a questão do dinheiro. Uhum. Ela nem sabe de onde que veio, se o dinheiro dela é do pai, do avô, se é alguém que fez. Sabe assim, se for dinheiro demais e você tiver pouco demais, se vocês namorarem de verdade, depois vai trabalhar na empresa do pai, empresa do não sei o quê, e vai crescer na vida. Não esquenta com isso, não. O importante é vocês se gostarem. Eu espero que role, que dê certo. Os dois gatinhos com a mesma idade, ela cheirosinha, vai virar o caramelo de coleira Louis Vuitton.
1: É, isso aí.
2: Chama ela pra sair. Vai comer um japa depois do negócio, você já tem intimidade. E eu tô doida pra saber o que vai dar disso aí.
1: E outra, gente, não tem nada de errado em você ser o... Como é que chama lá? O genro.
2: Exato.
1: Pelo contrário,
2: aliás,
1: se você
2: é
1: for esperto, é... Exatamente.
2: Afinal, você vai ter que trabalhar pra caramba, administrar coisa, ajudar a família, virar conselheiro. Escuta, para, já adorei que ela é assim. Você entra pra essa família agora?
1: Conquista a família, vai, que nem o caramelo faz.
2: 11-2870-9750. Seja um caramelo do Missão Impossível.

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2: Ah, é o Missão Impossível aqui, ó, 14 na Pan. Eu posso contar pra vocês quem não vai comer o peru de Natal da Pan.
1: A Natália mandou pra gente aqui, ó. Sou casada há 12 anos. Me chamo Natália e o meu marido é caminhoneiro que passa muito tempo viajando.
2: Ah, eu amo caminhoneiros.
1: No começo
2: eu achava... Sorte a sua, hein? Fica livre do cara pra caramba.
1: No começo eu achava que as viagens seriam o maior problema do nosso casamento. Mas percebi que a distância era o que menos me incomodava.
2: Lógico! O problema era quando ele voltava.
1: Meu marido se tornou uma pessoa tóxica.
2: Ixi.
1: Ele é ciumento, controlador e sempre quer saber onde estou, com quem estou, com quem eu estou e o que eu estou fazendo. Quando está em casa, qualquer coisa vira motivo para discussão. Quando ele está longe, me liga e me monitora o dia inteiro.
2: Nossa, que cara chato!
1: Instalou diversas câmeras em casa para me observar. Vivo praticamente num Big Brother. Eu já não me sinto feliz nesse casamento. Muitas vezes fico esperando ele viajar para conseguir ter um pouco de paz e fazer as coisas sem medo de uma nova cobrança. Tenho vontade, Lígia, de me separar. Mas não sei como dar esse primeiro passo.
2: Ah, eu te ajudo agora.
1: Tenho medo da reação dele, das brigas e de como será a minha vida depois da separação. Sinto que ele vai me perseguir. Isso se não fizer coisa pior. Sei que eu não posso continuar vivendo dessa maneira, mas ainda falta coragem para tomar uma decisão que pode mudar completamente a minha vida. De verdade, Lígia, me diga o que eu posso fazer. Obrigado vocês do Missão.
2: Beijo, querida. Ó, vou partir por como eu me senti, tá? Quando você coloca assim, ai, se eu separar, eu posso ter medo dele me perseguir, dele me bater. Eu falo, ah, vai fazer o quê então? Ficar por causa disso? Espera então pra ter certeza.
3: É.
2: Ué, então o que nós não temos é o que fazer. O tempo inteiro, 24 horas por dia, matéria sobre isso no Brasil. É um país que está dando um problema generalizado dessa história do feminicídio, tentativa de bater pepino com mulher e homem o tempo inteiro. Os caras sendo uns covardes, canalhas, bundões. Então, o que eu faria no seu lugar? Pra começar, você tem que sair do casamento. Não estaria nem pensando, já teria que sair do antes. Isso é o maior exemplo de quanto mais você fica, só piora. Você tem que arrumar um empreguinho, qualquer coisa. Vai trabalhar em algum lugar, não sei se você já tem um emprego. Algo que você pague, um quarto, um kitnet. Vai arrumar um lugar pra você ir. E não adianta falar, ai, não sei, vai ter que saber. Uai, você acha que alguém vai vir do céu pra fazer isso pra você? Vamos entrar ali, Airbnb, não sei o quê, quarto na casa de alguém, numa cidade do lado, a cidade mais pobre. É isso, meu amor. Às vezes a gente dá 5 passos pra trás pra depois dar 60 pra frente. Mas se não souber a hora que tirar seu time de campo e a hora que entrar, é o maior erro que a gente pode correr nessa vida. Eu arrumava outro lugar pra ir, separava já uns dois dinheirinhos, e depois eu ia embora, ele não tá te monitorando de câmera, eu pegava um cartaz enorme falando, vazei, idiota, vai pro quinto dos infernos, tomara que teus 16 pneus furem de uma vez, fazia dedo pra câmera, e tudo que eu tivesse direito virava as costas e ia embora. E fazia isso com a polícia do meu lado ainda. Chamava um delegado, tudo, e falava, ó, gente, vou ter que me separar por aqui, ó. Estou me separando por aqui. Canalha, vai controlar o seu próprio carro, covarde, nananã, fazia uma banana, virava as costas e ia embora. Me separaria pela câmera, tudo escrito numa cartolina. Tô até doida pra você fazer isso. Se você quiser, eu vou te ajudar. Se separa, eu fico parada, de braço cruzado, enquanto você mostra o negócio pra câmera, falando, mexe agora, vagabundo! Sabe? Tem dó! Vamos dobrar a aposta, é sobre a sua vida que você tá falando, amiga. Vamos pras cabeças, não tem o que fazer. Vai se diminuir, daqui a pouco tá esse cara vivendo a vida dele por aí, te controlando, lógico, ele deve aprontar, porque ele deve medir pela régua dele, por isso que ele é tão desconfiado, enchendo a minha casa de câmera. Nossa, você não tá entendendo. Aí o diabo sabe quem aparece mesmo.
1: Colocar uma câmera pra fora por segurança.
2: Meu amor,
1: é uma coisa,
2: eu pego o melhor amigo ali, ó. Eu não tenho nem coragem de contar aqui o tanto que eu ia causar. Deu eu achar. Sabe assim, ninguém tem. A gente tem que ter um pouquinho de autodefesa. Em todos os sentidos, não é só de fazer aula de jiu-jitsu, não. É de falar, não vai passar por cima de mim nem a pau. Sabe assim? Esse. Agora não vai. Eu cedi nisso, agora, meu amor, vai pra qualquer lugar, mas não vou abaixar. Cadê isso, não sei? Cadê o nosso espírito de vida? Cadê o que te impede de pular de uma janela, sabe assim? Atravessar na rua na hora que você tá vindo o carro, é isso. Chama sobrevivência. E é nessa hora que você olha pro lado, olha essa cara no espelho e fala, quê? Quê? Esse imbecil, e vai pras cabeças. Essa sou eu, meu amor. Então o que eu vou te falar pra fazer é isso. Confie em você, seja mais você. Levanta a cabeça e vai, não olha pra trás. Nossa, eu fiquei até quente. Fiquei mesmo.
1: Não espera o pior acontecer, gente.
2: É que aí não tem o que fazer.
1: É.
2: Se vira, o pior tá acontecendo, sua vida virou um inferno. Você vai ficar casado com um cara que faz sua vida do inferno? Manda ele pro quinto dos infernos. Filma. Namora outro cara mais forte que ele ainda. E faz amor lá no meio das câmeras. Ah, essa sou eu, tá? Beijo, tchau.

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1: Os opostos se atraem.
2: Detesto isso.
1: Vamos ver.
2: Não, é pedir pra ter confusão, né?
1: Eu sou a Ruth.
2: E eu sou a Raquel.
1: Ariana e meu namorado Roger é pisciano.
2: Nossa, conheci um Roger na minha vida, o pior traste que você pode imaginar. Chamava Roger, um gordo lá de Belo Horizonte.
1: Lígia, nos conhecemos na escola e começamos a namorar ainda jovens. Desde o início sempre nos demos muito bem, mas também percebemos que somos completamente diferentes em algumas coisas. Eu sou muito perfeccionista. Gosto de tudo organizado, planejado e feito do jeito certo. Ele é completamente relaxado. Não se preocupa tanto com horário, bagunça ou alguns pequenos detalhes ele acaba deixando de lado.
2: Cueca suja.
1: No começo eu achava graça no jeito dele. Com o tempo, porém, comecei a me irritar. Muitas vezes eu sinto que preciso resolver tudo sozinha porque ele deixa as coisas para depois. Ele, por outro lado, acha que eu me preocupo demais com tudo e que eu deveria ser mais tranquila. Apesar dessas diferenças, nós nos amamos e temos uma história juntos desde a escola. Só precisamos aprender a lidar melhor com os nossos defeitos para que nossas diferenças não acabem prejudicando o nosso relacionamento. Lígia, será que depois de 3 anos ainda dá para mudar o jeitão dele ou eu tenho que me adaptar? Adoro o programa. Um beijo pra todos do Missão.
2: Ai, te adorei. Primeiro quero te mandar um beijo, tá? E te agradecer. 3 anos é muito pouco, né? Se fosse 3 mil anos, mas ainda mais pra você que conhece desde pequeno. Sabe o que eu acho? Que não tem problema nenhum nisso, amiga. Você só vai ter que aceitar. Você já viu aqueles memes de viagem? Que fala, viagem sempre tem 2 pessoas. Um que organiza tudo, que paga, que pega a reserva, que faz dananã, que sempre tá com a cara fechada porque tá olhando o negócio, respondendo e-mail. E a outra pessoa do lado que não fez nada, só pegou uma mala e saiu andando, que tá lá cantando. Sou eu e meu marido. Ele tá lá resolvendo, olhando o negócio no papel. Eu tô aí, ó, que cara mal-humorado. Aumenta o som. Nananã. E cantando. Eu não sei como ele aguenta, que deve ser o que você tá pensando aí. Mas você gosta. No final você acabou de falar, a gente se ama muito, como que faz pra isso? Senta com ele e conversa, falando o que você quer ou não quer. Mas eu diria uma coisa, já que vocês têm essa história desde pequenininho, não é esses 3 anos de casado com você tendo que resolver coisa que incomodaram. Só veja o que você quer mesmo e se você quer mesmo consertar esse defeito, pôr ele pra fazer tudo. Porque acho que você pode escolher lá 3 tarefas e falar, ó, isso aqui é assunto seu, quero que você resolva. Esse é um excelente jeito. Mas tem uma frase que eu acho muito maravilhosa, que falam pra gente tomar cuidado com o defeito que a gente quer consertar. Porque tem defeitos que são eles que sustentam as suas qualidades. Sei lá, por exemplo, nós acabamos de falar isso da viagem. Ah, um faz o papel, a outra é o feliz. Na hora que chega lá, você quer quem?
1: O feliz.
2: E que sabe todas as dicas, né? O melhor da alegria. Vale a pena pagar pra essa pessoa aí. Porque ela vai animar, se for em qualquer lugar com ela, tá bom. Tudo fica maravilhoso, ela descobre, sabe? Cada uma coisa contribui de uma maneira. Toda relação precisa de tudo. Esse não é o tipo do oposto que você atrai, que eu não gosto. E se você fosse uma pessoa que detesta ser organizada, que detesta isso, eu não tinha nem assumido esse lado. Então eu acho que isso é uma característica bem sua, você deve ser a pessoa organizada, e igual a outra deve ser bem dele, de não ser organizado, ser um cara mais assim. Pensa de verdade se é isso que te incomoda, se é alguma coisinha. Porque no mais eu acho que não, que não tem problema nenhum, que vocês vão ser felizes pra sempre, que vocês vão virar o meme da viagem. Um organiza, o outro ri. E aí aceita isso, ao mesmo tempo, esse cara que é o cara que você fala, que saco! Não, faz isso! Ele vai dar risada e vai fazer tudo que você mandar. Normalmente, sabe, uma coisa compensa a outra. Às vezes essa é uma característica boa sua. Organizada, liderança, toma boas decisões. E o dele, ele é um cara que não vai ser saco nada, mais plastão lá, o que falar, falou. Que é legal também. Então veja se combina. E o que não combinar, que seja uma aresta, tudo, senta e faz um combinado. Isso você cuida. Porque ao mesmo tempo também você pedir pra pessoa que ela não vai ter nem um pouco pra te dar, não tem. Você virar e falar, sei lá, pô, Lígia, eu, a organizar, discutir com os outros. Nem morta, eu sou a pessoa que se eu chegar no restaurante e me der o prato errado, eu aceito. Porque até falar, não, porque não foi isso que eu pedi, e lá eu já preguei, eu não quero nem comer mais. Essa sou eu. Eu não tenho paciência pra nada.
1: Eu também, eu sou assim.
2: Então não quero falar, veio o negócio errado, tá ótimo, eu como também. Eu adoro isso, você nem sabia, era isso que eu queria. Essa sou eu. Se falar alguém, se eu chegar no lugar e me fizer 3 perguntas, eu já não quero mais nesse lugar. Tem pavor de questão.
1: Sim.
2: Sabe? Não é no hospital, eu fui passar no hospital, fiquei lá. Aí a mulher se assina aqui. Eu já faço assim na hora, falei, não enxergo nada, mostra um X. Ela pôs o dedo e falei, aqui, o resto você prende? Sou eu. Sacou, gata? Então você casou com o Lígio. Fica feliz, ó, meu marido tá de boa. Beijo.

0: Estamos de volta aqui no Missão Impossível Jovem Pan e, como sempre, com muita história boa, com muita música boa. E, Lígia, essa história...
1: Você tá gripado?
0: Eu tô um pouco.
1: Não tá não, mentira. Tô. Eu só perguntei pra você falar a verdade, falso. Tô. Falso! Tô. Vai mentir pra sua esposa, mas pra audiência não. Há 5 minutos atrás eu perguntei, que é isso? Eu tenho ódio de quem fica entupido. Falei, vai usar um trem pra desentupir esse nariz? Ele falou, não, é cachaça. Tô, tá, foi gandaia, num boteco horroroso. Eu falei, credo, que jeca.
0: Tomei uma, mas, enfim, ontem, né?
1: É pra vocês verem, gente, quem fala a verdade aqui.
0: Ninguém é de ferro. Vamos lá, a história de agora é da Magda, de Salvador, viu?
1: Cala a boca, Magda.
0: Ela mandou, boa tarde, Lígia, boa tarde, Otávio.
1: Tô brincando, hein, Magda, isso era um meme que tinha na Globo. Depois você não viu e acha que é grossa, né? Melhor explicar.
0: Sou a Magda de Salvador. Quero contar minha história. Eu sou libriana e ele capricorniano. Eu tenho 27 anos e ele tem 32.
1: Libra muito mais glamouroso, charmoso. Capricórnio tá lá, tio Patinhas, juntando dinheiro.
0: Estamos juntos há 4 anos. No começo do relacionamento, tudo era perfeito, mas aos poucos foi desanimando. Era fogo o tempo todo, sabe, Lígia? Eu me sentia desejada, procurada e não conseguia desgrudar dele.
1: Agora é fogo pra acontecer, né?
0: Só que, com o passar dos anos, tudo foi esfriando. Eu fiquei desconfiada.
1: Normal.
0: Achei que ele estivesse me traindo. Não é normal desanimar tanto assim. Hoje, eu sinto que a nossa vida íntima virou quase obrigação. Ele perdeu a disposição, não demonstra mais a mesma vontade e, quando acontece, parece que está apenas cumprindo tabela.
1: Coitado, perdeu o guerreiro.
0: Eu fico frustrada, porque ainda tenho desejo e sinto falta daquela intensidade do começo.
1: Nossa, eu já sei tudo que eu vou falar pra ela.
0: Nem casamos ainda. É namoro.
1: Nossa senhora!
0: Eu não entendo. O pior é perceber que não é apenas uma fase de alguns dias. Já faz tempo. Eu amo meu namorado, gosto da nossa relação e não quero jogar 4 anos fora.
1: Não dá.
0: Mas também não consigo fingir que está tudo bem. Sinto falta de me sentir desejada por ele, sabe?
1: Claro.
0: E pra mim, esse desânimo na cama começou a pesar tanto quanto qualquer outro problema dentro do relacionamento. Lígia, você tem uma luz no que eu possa fazer?
1: Tenho muita luz no fim do túnel pra você, mas muita luz. Ó, enquanto você ficou contando, enquanto você não tinha especificado, só tinha falado o tempo da relação, eu achei que era casamento, né? E o casamento realmente, você não tem a mesma frequência de sempre. Mas o que traz um casal, o que cria conexão, o que faz a gente ficar junto, o que traz intimidade... É, tem uma relação íntima, uma relação sexual mesmo, é o que nos diferencia de ser um amigão, seu brother, é isso, a relação que vocês têm. Claro que tem mais coisas, mas simplesmente isso é o maior divisor de águas. Eu acho que uma cama é um altar, como diz o meu amigo, Manolão. Mas por isso acho ótimo, perfeito. Ó, o negócio é o seguinte, quando tem uma só desanimadinha, um momento, uma fase, pode ser um emprego, pode ser uma queda hormonal,
0: sim,
1: por isso sempre vale a pena ir no médico. Mas antes de casar, você já perder a relação, claro que é perder a relação inteira, não é só perder a intimidade sexual. Mas, entretanto, todavia, eu vou falar de um negócio, não só porque eu vi o Manolo passar ali atrás, bate aí, chama o Manolo, pede pra ele entrar. Abre, só grita, Manolo. Manolo, vem cá!
2: Oi, oi, oi.
1: Não só porque eu vi o Manolo ali, mas é porque o negócio é um fenômeno. Isso eu posso falar por experiência própria, na minha casa, família de mulher. Eu vou falar igual o Silvio Santos, né? A minha irmã usa, a minha outra irmã usa, a minha mãe usa, na verdade é a madrasta que usa.
0: Okay,
1: e eu
0: veio.
1: Uso. Não a gente. Quem usa é o boy. Sabe aquela música do Bob Marley? Get up, stand up, don't give up the fight. Sabe o que significa isso, Otávio, com seu inglês atrasado?
0: Uhum.
1: Fique de pé e não desista da luta.
0: É.
1: Que é isso que eu acho que o cara quer falar, pra lá, olhar lá pra baixo e falar, get up, stand up, brother. 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
0: Salva relacionamento.
1: Vai salvar seu relacionamento, exato. E a autoestima do cara, que é o principal.
0: Sim.
2: Sem dúvida, né, Lígia?
1: Olha, ele veio!
2: Até obrigado aí pelo convite, tá aqui. Eu passo aqui, vocês estão falando de relacionamento e de intimidade.
1: A história,
2: né?
1: A mulher tava contando, a Magda, que
2: sim,
1: tem 4 anos já que ela tá com o cara e que não rola mais.
2: Puxa,
1: e o cara não quer mais, foge quando vai rapidinho cumprindo
2: tabela.
1: Posso
2: sair em defesa do nem conheço
1: deve
2: o sujeito, mas vou sair em defesa. Você sabe que hoje em dia tudo afeta, principalmente, a atividade sexual masculina. Tudo prejudica, por exemplo... com que o homem tenha aquele apetite sexual, aquele desejo sexual. Principalmente, Lígia, às vezes problema no trabalho, problema no trânsito, às vezes um problema que o homem acaba não compartilhando,
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2: vai guardando as dívidas.
1: Acho que é o que mais pega no cara.
2: E aí o cara não consegue se concentrar para aquele momento. O que que o nosso produto pode ajudar? Eu falo assim, o que que ele pode ajudar no dia a dia? 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Então, Lígia, ele vai melhorar muito esse fluxo sanguíneo. Aí o homem consegue sim ficar de pé. O homem consegue...
1: Get up, stand up.
2: É, ele consegue ficar de pé, ele
1: porque
2: consegue...
1: Porque tem muitas coisas, então, desses fatores da vida moderna que estão influindo e fazendo com que o cara perca o desejo, a vontade, estímulo.
2: Você já ouviu falar da alimentação, principalmente? Vocês já ouviram falar do estresse oxidativo, que é uma coisa muito comum hoje?
3: Não.
2: O estresse oxidativo é as pessoas que vivem nas grandes cidades. Tudo afeta o seu corpo. Excesso de cortisol. Sim. Por exemplo, cortisol... Quando você tá muito estressado, assim, aquela raiva, aquela irritabilidade, o seu corpo dificulta o fluxo sanguíneo. Aí você pode ter uma disfunção, uma impotência, assim, pontual. Então pode ser um momento que ele tá vivendo.
3: Manolo, mas por exemplo assim, ó, o cara tá passando por um momento desse, ele tá vendo que ele tá passando por isso.
2: Sim.
3: E quantos casamentos, né, não acabam por falta dessa intimidade. Mas aí o cara vai na farmácia e compra o azulzinho, né?
1: Não, isso aí pode até matar do coração, gente. Esquece esse trem do azulzinho,
3: isso existe. Isso que eu ia perguntar.
1: Isso porque... faz mal.
3: Porque, assim, é isso que eu queria saber.
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2: Porque assim, ó, na hora H, nós não somos uma máquina, você precisa estar bem, Lígia. Fisicamente, mentalmente, pra ter uma relação
1: gente,
2: sexual.
1: Gente, antes do programa começar, a gente tava vendo, bolando temas, coisas pra falar no Missão. 25% da população, já, isso é estatístico, ou seja, se tá 25% diagnosticado, deve ser mais um, eu colocaria mais uns 20%. Todo mundo com problema no psicológico, para lidar com o dia a dia. Então é claro que os homens antigamente, que a vida era muito mais saudável, um a cada 100 mil caras, um a cada mil, sei lá, devia ter um problema pra ter uma relação sexual. Hoje em dia, eu acho que deve ser mais da metade dos homens.
2: Sim, sim.
1: Porque é muita influência externa.
2: É muita influência externa e isso acaba afetando. Então, o que o Upforming faz? 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
1: 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Volte a fazer amor. Get up, stand up. Agora pode vazar,
2: de madrugada,
1: tá?
2: De madrugada.
1: Puxa, saco,
2: amor
1: horário.
2: De madrugada rola.
1: Fazer amor de madrugada.
3: Before me.
1: Agora vai lá puxar o saco do Emílio e a gente continua.
2: Tchau. Vou lá. Oi, Emílio. Oi.

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1: Partiu quarta, né? Pra não ter mais briga de gato com cachorro aqui nesse programa, que eu já tô ficando preocupada.
2: Partiu quarta, gente. Ó, não esquece de mandar a sua história em áudio ou em texto, hein? No 11-2870-9750. Manda já, manda agora pra gente aí, que a gente já seleciona aqui pra gente gravar. Se quiser fazer um trote também, a gente faz um trotezinho. Essa quarta-feira está indo, mas ó, segue a gente nas redes sociais. @missãoimpossivel_jovempan, @ligiamendes e @andrade.otavio.s. Partiu, quartou, meio da semana tá aí, teve feriado prolongado essa semana, então tá mais curta. Bora aproveitar pra fazer história, né, Ligia?
1: Deixa seu nome, Mano Brown.
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9: Comunicado. 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
16: Excelente noitinha de quarta-feira pra você que já tá aí na vibe, nas ondas da Jovem Pan 94,1. Class

Eu sou Luciane Chiodi e chegou a hora de curtir uma track melhor que a outra. Só as melhores entram em cena, trazendo o melhor da música eletrônica mundial para animar o fim do seu dia e o começo da sua noite. 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Só as melhores está recheada de sonzeira. Tem Matil, Max Stiller, também Camel Fat, Alok, Adriatic e, para começar, essa versão Afro House de Black Coffee para Lana Del Rey, Summertime Sadness.

0: Pra tocar no corpo e na alma, Adriatic e Elderbrook, Lost in the Woods, aqui no Só as Melhores da Pan. Quero mandar um salve pro David de Blumenau, encarando o trânsito na volta pra casa e ouvindo a sonzeira aqui do Só as Melhores. Mandou fotinho do rádio ali confirmando a audiência. Muito obrigada, David. A participação do Miguel e da Letícia de Balneário Camboriú, saindo do trabalho também na sonzeira da Pan. O Alexander Dias, lá de Floripa, tá curtindo as férias e também fez foto do Rádio na Sintonia, marcou a gente lá no Instagram, @jovempanitajaí, e já foi pros nossos stories. Muito obrigada, Alexander. Também a participação aqui da Viviane e da Carol de Brusque, o Emerson e a Elaine de Itapema, o Ricardo e a Sofia de Blumenau, também curtindo demais. Jovem Pan é certeza de sonzeira. Obrigada pelo carinho. Também aqui mensagem do Alisson de Itajaí e também do Felipe e da Camila de Balneário Camboriú. Muito obrigada, beijos para todos vocês. Se você também quiser marcar a gente, fazer uma foto e marcar a gente lá no Instagram, é muito legal, hein? É só acessar aí o @jovempanitajaí e pode ser um vídeo também, o que você quiser. O importante é você confirmar a sua audiência aqui na Pan. Só as Melhores vai para um break e já já tem mais sonzeira para você curtir. Fique ligado!
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0: 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Agora que no Só as Melhores da Pan, prepare-se para curtir mais uma bela novidade. Revelada para o público no último dia 17 de julho, durante o Tomorrowland na Bélgica, o DJ e produtor holandês Martin Garrix, em parceria com a banda de rock irlandesa U2.

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0: Sonzeira chegando aqui na número 1 do Brasil, é o Só as Melhores da Pan, pra você curtir até as 8 horas da noite. 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Agora, mais uma novidade aqui no Só as Melhores. Claptone, Wait to Into You.

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1: Está no ar a Voz do Brasil. As notícias do governo federal que movimentaram o país no dia de hoje.
2: Olá, boa noite.
3: Boa noite para você que nos acompanha em todo o país.
2: Quarta-feira, 9 de setembro de 2026.
3: Vamos aos destaques do dia.
2: Preço dos combustíveis.
3: Decretos alteram tributos sobre gasolina e etanol.
2: Medidas tentam diminuir impactos dos conflitos no Oriente Médio. Gabriela Noronha.
4: As novas alíquotas começarão a valer a partir desta quinta-feira e serão temporárias.
3: Saúde e mudanças climáticas.
2: Força Nacional do SUS reforça a estrutura para acelerar o socorro em emergências e desastres naturais. Luana Karen.
5: Cada base da Força Nacional do SUS vai reduzir o tempo de resposta a emergências sanitárias.
3: Setembro Roxo.
2: Diagnóstico precoce da fibrose cística ajuda a garantir qualidade de vida aos pacientes.
3: Rede Pública mantém centros de referência para identificação da doença. Graziele Bezerra.
6: O SUS oferece uma gama de medicações para tratar a fibrose cística. E no Setembro Roxo, o objetivo é tornar a enfermidade mais conhecida e ampliar os diagnósticos.
2: Hoje, na apresentação da Voz do Brasil, eu, Mariana Jungmann e Luciano Seixas.
3: E acompanhe a gente ao vivo, acesse radiogov.ebc.com.br ou canal Gov na sua TV aberta.
2: Foram assinadas hoje duas medidas para conter a alta dos preços dos combustíveis no país diante da alta no mercado internacional.
3: As novas alíquotas temporárias passarão a valer a partir desta quinta-feira.
4: Nesta quarta-feira foi assinado um decreto que reduz em 63 centavos por litro a cobrança de PIS/PASEP e COFINS sobre a gasolina. Com a redução, os tributos ficarão em 16 centavos por litro. O texto também zerou as contribuições federais sobre o etanol hidratado, o que representa uma redução tributária de 19 centavos por litro. As novas alíquotas começarão a valer a partir desta quinta-feira, 10 de setembro. E serão temporárias, de acordo com o ministro da Fazenda, Dario Durigan.
7: Nós precisamos fazer um acompanhamento mais pormenorizado, por isso o prazo de um mês, para que a gente que está acompanhando isso diariamente, a equipe econômica, assim que essa situação melhorar, amenizar, a gente volte a rever. Lembrando que o nosso objetivo aqui é que a gente estabilize os preços e assim que tivermos condições, a gente também vai estar prontos para fazer as revisões necessárias.
4: Para o diesel rodoviário, foi assinada uma medida provisória que autoriza a concessão de subsídio a produtores e importadores. O valor da subvenção será definido pelo Ministério da Fazenda e poderá ser alterado conforme as condições do mercado. O objetivo das medidas é amenizar os impactos dos conflitos internacionais sobre o mercado doméstico de combustíveis, como disse o ministro do Planejamento e Orçamento, Bruno Moretti.
8: Nós estamos num período particularmente relevante de safra e o aumento dos preços internacionais tem uma repercussão sobre as operações de importação de diesel. Então, também essa é a razão pela qual a gente está colocando essa subvenção nesse momento. Não tem só a ver com preço, mas também para garantir uma oferta estável de diesel. Os prejuízos ao país seriam muito maiores de abastecimento se nós não aplicássemos essa nova medida.
4: Inicialmente, o valor da subvenção para o óleo diesel será de R$ 1,00 por litro e deverá ser descontado do preço de venda com registro na nota fiscal. Reportagem Gabriela Noronha.
2: A iniciativa do Ministério da Saúde busca descentralizar as ações sanitárias em situações de crise.
3: Para isso, já estão em operação bases da Força Nacional do SUS, que atendem as regiões Sul e Nordeste.
2: Hoje, a unidade do Sudeste começou a operar e passa a monitorar situações como enchentes, inundações e deslizamentos.
3: A preocupação do governo federal é com os possíveis impactos do El Niño.
5: Localizada no Rio de Janeiro, a Base Regional Sudeste da Força Nacional do SUS vai atuar na resposta a emergências em saúde pública, reforçando o apoio a estados e municípios, tanto na preparação quanto no atendimento a situações de crise. De acordo com o ministro da Saúde, Alexandre Padilha, a unidade vai reduzir o tempo de resposta a emergências sanitárias, diante de grandes eventos e desastres climáticos.
9: Com a base aqui no Rio de Janeiro, em até 12 horas, a gente consegue chegar em qualquer localidade da região sudeste do país.
5: A base do Rio é a terceira do país a entrar em funcionamento. Porto Alegre, no Rio Grande do Sul, e Salvador, na Bahia, já estão em atividades. Outras 6 bases estão previstas até o fim deste ano para atender as demais regiões do país. O ministro Alexandre Padilha destacou possíveis problemas de saúde que podem surgir com as mudanças climáticas e o El Niño.
9: Dependendo da região do país, terá um impacto diferente. Por exemplo, deve aumentar as secas na Amazônia. Para isso, tem uma preparação da saúde para enfrentar essa situação de secas. Deve aumentar as secas no semiárido do Nordeste. Deve aumentar queimadas no Centro-Oeste. O idoso que tem problema pulmonar, o idoso que tem diabetes, tem hipertensão. O aumento da temperatura média descompensa esse idoso, descompensa o uso da sua medicação. E também estudos da Fiocruz apontam que o aumento da temperatura média faz nascer mais bebês prematuros. Com isso, você tem maior risco de doenças entre os bebês.
5: Cada base da Força Nacional do SUS dispõe de veículos, posto médico avançado, comunicação via satélite, drones e equipamentos de apoio a equipes mobilizadas em áreas afetadas, inclusive locais remotos ou de difícil acesso. Também nesta quarta-feira, no Rio de Janeiro, foi lançada a plataforma digital Sou Força, destinada à mobilização de profissionais voluntários para atuação em desastres e emergências de saúde. Reportagem Luana Karen.
2: Uma doença rara que afeta principalmente os pulmões e o sistema digestivo.
3: Todos os anos são diagnosticados cerca de 300 novos casos da fibrose cística em todo o país.
2: O Setembro Roxo é o mês de conscientização sobre a doença, que tem diagnóstico e tratamento gratuitos pelo SUS.
0: Identificada pelo teste do pezinho, a fibrose cística afeta 1 a cada 7 mil nascidos vivos no Brasil. Ainda sem cura, a doença é resultado de uma disfunção nas células de membranas internas do corpo, o que faz com que toda a secreção do organismo seja mais espessa que o normal. A pneumologista pediátrica do Instituto Fernandes Figueira, da Fiocruz, Tânia Vrobel, detalha os sintomas.
10: No aparelho respiratório, no aparelho digestivo, no aparelho reprodutor, as secreções muito espessas vão levar aos sintomas que muitas vezes acontecem. São crianças que fazem pneumonia, que muitas vezes aparecem com bronquite, quadros digestivos.
0: A servidora pública Jeane Braga percebeu alguns desses sintomas no filho Pedro André, quando ele ainda era um bebê. O diagnóstico só veio meses após o nascimento.
11: Ele é portador de fibrose cística e teve diagnóstico tardio, infelizmente, aos 5 meses, depois de recorrentes internações na rede privada.
0: Hoje, Pedro tem 12 anos. No Rio de Janeiro, onde vivem, ele faz todo o tratamento pelo Sistema Único de Saúde no Instituto Fernandes Figueira. Com a rotina de treinos, fisioterapia, dieta e medicação, ele conta que leva uma vida normal.
12: Eu faço natação, tomo remédio para neutralizar e deu muito certo, pois hoje eu sou uma pessoa normal, onde a fibrose cística quase não me atinge.
0: O SUS oferece uma gama de medicações para tratar a fibrose cística, como enzimas, antibióticos e inalatórios, além de moduladores da proteína que causa a disfunção nas células. E no Setembro Roxo, campanha que faz alusão à doença, o objetivo é tornar a enfermidade mais conhecida e ampliar os diagnósticos. O diretor de políticas públicas da ONG Unidos pela Vida, Cristiano Silveira, comenta a importância do tratamento, especialmente dos moduladores de proteína, que passaram a ser oferecidos recentemente no SUS.
13: Com esses medicamentos, a gente viu uma redução drástica no número de transplantes pulmonares, né, por conta, né, de não precisar mais, né. A gente sabe que é um medicamento, não é barato, mas existe também uma economia de se tratar essas pessoas. Quando a gente tem um tratamento assim como esse, que muda mesmo o prognóstico da doença.
0: O teste do suor, que comprova o diagnóstico, também é feito pelo SUS. Hoje, mais de 6.400 pacientes são acompanhados em centros de referência públicos espalhados pelo país. Reportagem Graziele Bezerra.
3: A Advocacia Geral da União solicitou a retirada de vídeos com falsos médicos criados por inteligência artificial.
2: Os conteúdos simulam profissionais de saúde que divulgam informações falsas e tratamentos sem comprovação científica.
3: Ao todo, foram identificados mais de 90 perfis entre janeiro e julho deste ano.
2: A solicitação foi encaminhada para a Polícia Federal e para o Conselho Federal de Medicina.
14: A Advocacia Geral da União, AGU, notificou o YouTube para remover ou alertar usuários sobre vídeos que usam inteligência artificial para simular médicos e outros profissionais de saúde. A medida foi tomada após a identificação de 97 perfis com esse tipo de conteúdo entre 1º de janeiro e 10 de julho de 2026. Os vídeos apresentam personagens com aparência humana, qualificações profissionais fictícias e linguagem alarmista. Alguns também oferecem produtos, livros digitais e serviços pagos. Entre os riscos estão a automedicação, o uso de terapias sem eficácia comprovada e a interrupção de tratamentos. A notificação determina ainda que o YouTube avalie outros canais e vídeos identificados e adote medidas para prevenir a disseminação desse material. As informações foram encaminhadas à Polícia Federal e ao Conselho Federal de Medicina. A orientação do Ministério da Saúde é buscar informações sobre saúde em fontes confiáveis e denunciar conteúdos que possam colocar pessoas em risco. Dilson Santa Fé, para a Voz do Brasil.
3: A Agência Nacional de Vigilância Sanitária, Anvisa, aprovou o registro de um medicamento usado para a prevenção da enxaqueca.
2: Estudos mostraram que o medicamento Aqipta reduz o número de episódios da doença, tanto na forma esporádica quanto na forma crônica.
3: A enxaqueca pode provocar crises recorrentes de dor de cabeça, náuseas, vômitos e sensibilidade à luz e ao som.
2: O novo medicamento é uma opção de tratamento oral para prevenção em adultos que têm pelo menos 4 episódios da doença por mês.
3: Pacientes da rede pública de saúde serão encaminhados para realizar mais de 600 mil procedimentos na rede privada.
2: O objetivo é diminuir a fila de espera do SUS para quem precisa de médicos especialistas.
15: Mais de 600 mil procedimentos gratuitos para pacientes do SUS estão previstos em contratos com 259 hospitais privados e filantrópicos de 21 estados. Do total, 458 mil procedimentos serão realizados por meio da estratégia Ofertas de Cuidados Integrados, que reúnem consultas, exames e diagnósticos de uma mesma especialidade em um único atendimento. As outras 142 mil intervenções são cirurgias de diferentes níveis de complexidade. A maior parte desses serviços serão na área de oftalmologia, com previsão de 170 mil por ano. Na sequência estão cardiologia com 133 mil, ortopedia com 113 mil e oncologia com 72 mil procedimentos. Outra modalidade incluída é a terapia renal substitutiva, destinada a pacientes que precisam de hemodiálise, que deve atender cerca de 40 mil pacientes por mês. Raquel Mariano, para a Voz do Brasil.
3: Um novo procedimento administrativo regulamentado pelo Ministério da Justiça e Segurança Pública vai tornar mais fácil a transferência de dinheiro das bets ilegais para o Fundo Nacional de Segurança Pública.
2: As casas de apostas online seguem uma rígida regulamentação e podem ter seus recursos bloqueados e perdidos para o poder público quando atuam na ilegalidade.
3: Agora, com uma nova portaria editada pelo Ministério, os procedimentos para que a Justiça conceda a transferência desses recursos serão acelerados.
2: Mais cedo, nós conversamos com a diretora do Fundo Nacional de Segurança Pública, Camila Pintarelli, sobre como esse dinheiro poderá ser aplicado e os ganhos da medida. Acompanhe.
16: Diretora Camila Pintarelli, bem-vinda à Voz do Brasil.
2: Prazer ter a senhora conosco aqui.
17: Prazer é todo meu. Muito obrigada por nos receber aqui hoje.
2: Vamos começar falando, então, sobre essa portaria nova que foi editada. Ela deve facilitar, né, que os recursos apreendidos das bets ilegais sejam destinados ao Fundo Nacional de Segurança Pública. Como é que isso deve acontecer? O que,
17: Mariana,
2: é que ela muda?
17: Eu acho que, antes de mais nada, é preciso explicar que o Fundo Nacional de Segurança Pública é hoje o principal instrumento de financiamento da segurança pública no Brasil. Brasil. É um fundo federal, robusto, bilionário, que faz transferências fundo a fundo aos estados e Distrito Federal todos os anos para a infraestrutura de segurança pública. A principal fonte de recursos do Fundo Nacional de Segurança Pública hoje são as loterias federais, as loterias de prognóstico. Então, quando a população faz aquela fezinha na Mega Sena, na Mega da Virada, ela está contribuindo de alguma forma com os recursos que vão para o Fundo Nacional de Segurança Pública. Agora, desde a edição do Decreto 13.303 deste ano e a edição da Portaria do Ministério da Justiça 1287, nós vamos passar a contar com mais uma fonte de recurso, que é justamente o recurso da BET ilegal, aquela BET que não está cadastrada no Ministério da Fazenda, cujos recursos foram bloqueados pelo Ministério da Fazenda, pela Secretaria de Prêmios e Apostas, e vão passar, depois de um processo administrativo, a compor o Fundo Nacional de Segurança Pública. Ou seja, eles vão reverter da ilegalidade para prover infraestrutura para a segurança pública do país.
3: Qual o valor que vocês estimam que pode ser incorporado ao fundo com esses procedimentos e em que políticas e ações esse dinheiro poderá ser empregado?
17: Ainda não temos as cifras exatas por conta de sigilo fiscal e sigilo bancário, mas nós estimamos que são valores na casa dos bilhões de reais que podem muito em breve passar a incorporar aí o orçamento do Fundo Nacional de Segurança Pública. E em termos de política de segurança pública, eles podem ser aplicados a inúmeras finalidades, desde enfrentamento à violência contra a mulher, valorização do profissional de segurança pública e, principalmente, tecnologia, infraestrutura de segurança pública, equipagem, aquisição de viaturas, aquisição de colete, enfim, tudo para valorizar a infraestrutura de segurança do país.
16: Agora, falando um pouco aí da burocracia para que esse dinheiro chegue efetivamente, né, nas viaturas, nos equipamentos, os procedimentos administrativos que são estabelecidos pela portaria, eles não eliminam a necessidade de uma decisão judicial,
17: de forma alguma.
16: Mas eles reduzem essa burocracia? Como é que eles aumentam a chance dessa vitória judicial?
17: Eles reduzem na medida em que eles facilitam a liquidez da sentença que vai ser dada. Como que vai funcionar, Mariana? A Secretaria de Prêmios e Apostas consolida o valor que foi apreendido, manda para o Ministério da Justiça, o Fundo Nacional de Segurança Pública, por meio de uma comissão processante, avaliza esses valores, ou seja, dá o ok de que tais valores estão de fato corretos e envia isso para a Advocacia Geral da União. A Advocacia Geral da União, em posse desse instrumento, desse arcabouço probatório, simplesmente pede o perdimento desses valores ao Judiciário. Então, a função do Judiciário deixa de ser probatória, deixa de ser instrutória e passa a ser convalidatória daquele título administrativo que já existe. Aqueles valores já estão sedimentados, basta a declaração para que eles passem a integrar o Fundo Nacional de Segurança Pública.
16: Ou seja, já chega na Justiça com meio caminho andado.
17: Quase 70% já.
3: Diretora, sem seguir a regulamentação para o jogo de apostas online, as bets ilegais ficam mais acessíveis a atividades criminosas, né? A destinação desses recursos para o Fundo Nacional de Segurança Pública é uma forma de ajudar a combater esse mesmo crime e outros também que se ligam?
17: Exatamente. Como eu disse no comecinho aqui da nossa entrevista, é a ilegalidade se transformando em infraestrutura de segurança pública. Esse recurso, prioritariamente, vai ser destinado aos estados e Distrito Federal, na modalidade de transferência fundo a fundo, que é uma espécie de PIX que a gente faz para os estados e Distrito Federal investirem em segurança pública. E uma das formas que eles podem investir é justamente em tecnologia para combater a ilicitude de crimes virtuais. Ou seja, a cibersegurança ganhando mais investimentos a partir da apreensão e da transformação desses valores para o Fundo Nacional de Segurança Pública.
16: Agora, a aplicação dos recursos, ela tem também um acompanhamento criterioso,
17: tem,
16: né, que é feito pela Secretaria Nacional de Segurança Pública e existe, inclusive, uma diretoria lá específica.
17: Que é justamente o Fundo Nacional de Segurança Pública que faz esse acompanhamento desde o momento em que o Estado ele propõe a utilização do recurso do fundo até o fim da prestação de contas. Nós somos acompanhados e auditados, Mariana, diariamente pelo Tribunal de Contas da União, Controladoria Geral da União e todos os ministérios públicos estaduais, porque todo esse recurso vai para os estados. Então, a gente tem realmente um acompanhamento extremamente criterioso, extremamente rígido e rigoroso da aplicação desses recursos. Eu costumo brincar que nós monitoramos mais de 1.000 contas bancárias diariamente. Cada centavo que sai desse recurso é cientificado à nossa equipe.
3: Muito bem, nós conversamos com Camila Pintarelli, diretora do Fundo Nacional de Segurança Pública. Muito obrigado por essa entrevista aqui na Voz do Brasil.
17: Eu que agradeço a oportunidade. Contem conosco.
2: As instituições interessadas em participar do edital Restaura Rio Doce terão mais um mês para fazer a inscrição.
3: O prazo para apresentação de propostas foi prorrogado até o dia 30 de setembro.
18: Fruto de uma parceria entre o BNDES, Banco Nacional de Desenvolvimento Econômico e Social, e o Ministério do Meio Ambiente e Mudança do Clima, o edital vai selecionar instituições para executar e coordenar projetos de restauração ecológica e produtiva em 12.500 hectares na região da Bacia do Rio Doce. O objetivo é reparar e compensar os danos causados pelo rompimento da barragem de Fundão, ocorrido em 2015, em Mariana, no interior mineiro. As propostas a serem submetidas devem prever ações em restauração ecológica por meio da recomposição da vegetação nativa e restauração produtiva, através de sistemas sustentáveis que conciliem geração de renda e conservação ambiental. De acordo com o gerente institucional do Fundo Rio Doce no BNDES, Guilherme Tinoco, será realizada no dia 10 de setembro uma oficina online para o esclarecimento de dúvidas sobre o edital.
19: O encontro ele terá como objetivo orientar as entidades interessadas sobre os critérios, requisitos e procedimentos previstos para a apresentação dos projetos. Para participar, é preciso se inscrever na nossa página do edital na internet.
18: Mais informações sobre o edital Restaura Rio Doce e a oficina online estão disponíveis no site bndes.gov.br/restaurarioDoce. Reportagem André de Barros Lima.
2: O acesso à pós-graduação abre novos caminhos para a qualificação profissional.
3: E estudantes e pesquisadores indígenas têm a oportunidade de ingressar em cursos de mestrado e doutorado em todo o país.
2: Ao todo, são ofertadas 325 bolsas pelo Programa de Desenvolvimento Acadêmico Indígena.
3: O edital é uma iniciativa da Coordenação de Aperfeiçoamento de Pessoal de Nível Superior, a CAPES.
20: Estudantes indígenas que querem fazer mestrado ou doutorado já podem consultar os programas de pós-graduação participantes do Programa de Desenvolvimento Acadêmico Indígena, o PEDAI. A lista está disponível no portal da CAPES e informa a instituição, o curso, a cidade, o estado, o contato e o número de bolsas. São 325 bolsas, sendo 214 para mestrado e 111 para doutorado, distribuídas pelas 5 regiões do país. O estudante pode consultar a relação completa dos programas no portal da CAPES, no gov.br/CAPES, e verificar as oportunidades de interesse. Reportagem Pablo Mudim.
2: Participantes da Prova Nacional Docente 2026 já podem consultar os locais de prova.
3: As informações estão disponíveis no cartão de confirmação da inscrição.
2: O participante pode conferir também informações referentes à sua inscrição e à aplicação da prova, como data e horário.
3: As informações podem ser acessadas em pnd.inep.gov.br.
2: Escolas públicas e privadas de todo o país têm até o dia 11 de setembro para conferir os dados declarados na primeira etapa do Censo Escolar 2026.
3: As informações estão disponíveis para consulta no sistema EducaCenso e identificar possíveis erros.
2: A novidade desse ano é que os gestores podem checar os dados declarados antes da fase oficial de retificação, que deve começar na segunda quinzena de setembro.
3: Após a retificação, os gestores terão 30 dias para corrigir qualquer inconsistência.
2: O endereço para consulta é educacenso.inep.gov.br. Vou repetir, é educacenso.inep.gov.br.
3: E essas foram as notícias do Governo Federal.
2: Uma realização da Secretaria de Comunicação Social da Presidência da República.
3: Com produção da empresa Brasil de Comunicação.
2: Fique agora com o Minuto do TCU. Em seguida, as notícias do Poder Judiciário e do Congresso Nacional. Boa noite.
3: Boa noite para você. Até amanhã.
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7: Presidente do STF toma decisões em 3 diferentes procedimentos.
8: STJ garante justiça gratuita para pessoa com câncer que tem reserva financeira.
7: Forças federais vão atuar em 8 estados nas eleições deste ano.
8: Boa noite, eu sou Arthur Filho.
7: E eu sou Walter Lima.
8: Nesta quarta-feira, o presidente do Supremo Tribunal Federal, ministro Edson Fachin, passou para a presidência da corte o inquérito que apura a divulgação de notícias falsas e ataques contra integrantes do STF. Até então, o relator do inquérito era o ministro Alexandre de Moraes.
7: O ministro Fachin também suspendeu as decisões dos ministros André Mendonça e Flávio Dino sobre o afastamento e a reintegração de Andrei Rodrigues ao cargo de diretor-geral da Polícia Federal e Leandro Almada, do cargo de diretor de inteligência da PF.
8: Andrei Rodrigues e Leandro Almada deverão prestar informações no prazo de 48 horas. Depois disso, o presidente do STF decidirá sobre a permanência ou não deles no cargo da Polícia Federal.
7: O presidente da Suprema Corte também convocou uma sessão plenária presencial extraordinária para a próxima terça-feira, 15 de setembro, às 10 horas da manhã.
8: Superior Tribunal de Justiça mantém justiça gratuita à pessoa em tratamento com câncer que recebe salário mínimo e conta com reserva financeira.
7: Ela recebe um salário mínimo por mês e tinha reservas financeiras, mas para o STJ essa condição por si só não impede o acesso ao benefício. Jaffer Araújo.
23: O pedido de gratuidade foi negado pelo Tribunal de Justiça de Minas Gerais ao considerar a existência de saldos de poupança e aplicações financeiras em nome da parte. No STJ, no entanto, o relator ministro Moura Ribeiro entendeu que exigir que a pessoa em tratamento oncológico use suas reservas financeiras para pagamento de custas processuais poderia comprometer recursos necessários à subsistência e ao próprio tratamento, que envolve despesas elevadas e imprevisíveis.
8: O Tribunal Superior do Trabalho completa 80 anos em 2026. O TST foi criado em 9 de setembro de 1946 e instalado oficialmente no dia 23 do mesmo mês.
7: Para marcar a data, o Tribunal preparou ações comemorativas e uma identidade visual especial. Samanta Flor.
24: Nesses 80 anos, mudaram as profissões, as formas de contratação e até a maneira de trabalhar. E o TST foi acompanhando essas transformações com o papel de uniformizar as decisões da Justiça do Trabalho e dar mais segurança às relações de trabalho. Para marcar essa trajetória, o Tribunal ganhou uma logomarca especial, inspirada em um labirinto circular e nos azulejos de Atos Bucão, presentes na sede do TST. A proposta é representar os diferentes caminhos para a solução dos conflitos trabalhistas.
8: Forças federais atuarão no apoio das eleições de 2026 de 8 estados.
7: Os pedidos foram encaminhados pelos tribunais regionais eleitorais ao TSE. Guilherme Firmino.
25: Na sessão plenária desta terça-feira, 8 de setembro, o plenário aprovou por unanimidade os pedidos de envio de tropas federais para o Maranhão e para a 37ª Zona Eleitoral do Piauí. A ação envolve a atuação do Exército, Marinha e Aeronáutica. O total de 8 estados terão o apoio da Força Federal no primeiro turno das eleições de 2026. A medida tem o objetivo de assegurar a normalidade e a segurança da votação e apuração em localidades indicadas. Após a aprovação do TSE, os pedidos são encaminhados ao Ministério da Defesa, responsável pelo planejamento e execução das ações pelas Forças Armadas. Novas solicitações ainda poderão ser apresentadas pelos TRS, caso sejam identificadas situações que necessitem de apoio.
8: Quase 500 trabalhadores vítimas de trabalho análogo ao escravo são resgatados durante o mês de agosto.
7: O Ministério Público Federal integra a força-tarefa que reuniu 5 instituições e realizou ações de fiscalização em 27 unidades da Federação. Vanessa Pereira.
4: Ao todo, foram resgatadas 479 pessoas que viviam em situação análoga à escravidão. Dentre elas, mulheres, crianças e adolescentes, imigrantes. Os empregadores flagrados submetendo os funcionários a essas condições foram notificados a interromper as atividades, cancelar os contratos informais, formalizar os trabalhadores retroativamente e pagar os valores trabalhistas e rescisórios às vítimas. Valor que ultrapassa R$1.400.000.
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8: A você uma boa noite.
7: E até amanhã.
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1: Eu sou Paula Groba.
2: E eu sou Humberto Pinheiro.
1: E estes são os destaques de hoje do Jornal do Senado, que começa agora.
2: Senado analisa piso nacional para profissionais de apoio da educação básica.
1: PEC da Segurança Pública poderá direcionar recursos para as Forças Armadas.
2: Eleições 2026. Jovens, analfabetos e idosos têm regras diferentes para votar.
1: Boa noite.
2: Boa noite.
1: Quem trabalha na secretaria, na biblioteca ou em outras áreas de apoio das escolas públicas poderá ter um piso salarial nacional.
2: Uma proposta sob análise do Senado prevê um valor mínimo para a remuneração desses profissionais e será votada pela Comissão de Educação. Repórter Rodrigo Rezende.
3: A Comissão de Educação do Senado vai analisar o projeto que cria um piso salarial nacional para profissionais da educação básica pública que trabalham em funções de apoio administrativo, técnico ou operacional. A ideia é que este piso seja de 75% do valor do piso do magistério. O atual valor do piso dos professores é de R$ 5.130,00, o que daria ao piso dos demais profissionais o valor de R$ 3.847,00 para uma jornada de 40 horas. O senador Flávio Arnes, do PSB do Paraná, ressaltou que uma boa escola só funciona com a valorização de todos os profissionais que atuam naquele espaço.
4: E um estabelecimento educacional, uma escola, só funciona com qualidade, adequadamente, com a participação de todos os profissionais. Mas uma secretaria bem montada, a biblioteca, toda a infraestrutura da escola, se estiver em harmonia com os objetivos da educação, isso é um avanço extraordinário. Eu acho que nós temos que fazer isso, esse debate aqui no Senado Federal. Já está aí há bastante tempo.
3: Camilo Santana, do PT do Ceará, presidente da comissão, anunciou que o relator do projeto será o senador Marcelo Castro, do MDB do Piauí. Após a análise do colegiado, a proposta ainda será votada pela Comissão de Assuntos Econômicos.
1: E investimentos em pesquisa e inovação podem chegar a mais áreas da região amazônica, segundo um projeto aprovado pela Comissão de Ciência e Tecnologia.
2: A proposta determina que parte desses recursos sejam destinados para além da região metropolitana de Manaus. Repórter Patrícia Oliveira.
5: Poderão ser destinados também a outras áreas da Amazônia parte dos recursos que as empresas já são obrigadas a investir como contrapartida aos incentivos da Zona Franca de Manaus e da Lei de Informática. É o que estabelece um projeto do senador Davi Alcolumbre, do União do Amapá, aprovado na Comissão de Ciência e Tecnologia. Hoje, empresas beneficiadas por esses incentivos precisam aplicar pelo menos 5% do faturamento obtido no mercado interno com produtos de tecnologia em pesquisa e desenvolvimento. A ideia é mudar a distribuição de parte desses recursos, como explicou o relator senador Flávio Arnes, do PSB do Paraná.
4: Restabelecer em lei aquele piso de interiorização dos investimentos em pesquisa e inovação, assegurando recursos para os demais estados da região amazônica, estendendo-o para os convênios firmados no âmbito da Lei de Informática.
5: Pelo texto, pelo menos 15% de parcelas específicas desses investimentos deverão ser destinados a instituições públicas de ensino e pesquisa que estejam fora da região metropolitana de Manaus, nos estados do Acre, Amapá, Rondônia, Roraima e Amazonas. A proposta seguiu para análise da Comissão de Assuntos Sociais.
1: A segurança pública esteve entre as principais prioridades do Senado durante a semana de esforço concentrado. Entre as propostas analisadas está a PEC da Segurança, que prevê mais recursos para o setor, amplia a integração entre os órgãos de segurança e torna mais rigoroso o regime penal para líderes de facções criminosas, organizações paramilitares e milícias. A proposta de emenda à Constituição segue em análise na Comissão de Constituição e Justiça.
2: Para o senador Fernando Dueire, do PSD de Pernambuco, o poder público tem a responsabilidade de combater a violência, mas também de criar condições para a ressocialização de quem tem possibilidade de ser reintegrado à sociedade. O senador defendeu uma legislação mais rigorosa e afirmou que a segurança pública é um desafio que precisa ser enfrentado pelo Estado brasileiro.
6: Não é possível que a violência que hoje nós convivemos em todas as grandes cidades ou médias brasileiras continue. É preciso que nós tenhamos uma legislação dura para que isso seja de alguma forma contido.
1: E a Constituição poderá passar a prever um sistema único de segurança pública com recursos destinados ao combate à criminalidade e à melhoria da estrutura do setor.
2: O texto base da proposta já foi aprovado pela Comissão de Constituição e Justiça. Os recursos virão dos Fundos Nacionais de Segurança Pública e Penitenciário Nacional e do Fundo Social do Pré-Sal. Os senadores ainda podem incluir as Forças Armadas entre os beneficiários. Repórter Bruno Lourenço.
7: A proposta de emenda à Constituição aprovada pelos senadores institucionaliza o Sistema Único de Segurança Pública, que terá receitas do Fundo Nacional de Segurança Pública e do Fundo Penitenciário Nacional e até de eventual superávit no Fundo Social do Pré-Sal. Emenda do senador Carlos Portinho, do PL do Rio de Janeiro, quer incluir as Forças Armadas entre as beneficiárias dos recursos. Portinho diz que é justo direcionar essas verbas quando militares atuam em atividades de proteção e defesa civil contra delitos nas fronteiras e na garantia da lei e da ordem.
8: A ausência de previsão expressa quanto à destinação de recursos do Fundo Nacional de Segurança Pública para essas operações gera insegurança jurídica e limita a capacidade de resposta do Estado frente às ameaças do alcance nacional. Aqui falamos de soberania.
7: Portinho destacou que sua proposta é voltada exclusivamente para o custeio de ações desempenhadas em contextos específicos, como operações nos morros de seu estado. O relator da PEC da Segurança, senador Rogério Carvalho, do PT de Sergipe, no entanto, recomenda a rejeição da emenda.
9: As Forças Armadas têm o seu próprio regramento de financiamento, que é um outro debate que precisa ser feito num outro lugar. E se ele for convocado, deverá ter reforço orçamentário naquilo que é o lugar do financiamento da segurança pública.
7: A Comissão de Constituição e Justiça deve concluir a votação da PEC da Segurança na próxima reunião.
10: Eleições 2026.
1: Você já se perguntou por que nunca viu propaganda eleitoral de algum determinado partido na televisão?
2: Pode ser que ele não tenha cumprido as exigências da legislação para ter direito ao horário gratuito. A repórter Lana Dias explica.
11: Para ter acesso ao horário eleitoral, o partido ou a federação precisa ter cumprido na eleição de 2022 pelo menos um desses critérios. Eleição de no mínimo 11 deputados federais distribuídos em pelo menos 9 unidades da federação ou receba ao menos 2% dos votos válidos nas eleições para a Câmara dos Deputados, distribuídos de novo em 9 unidades da federação, com um mínimo de 1% dos votos em cada uma delas. O consultor legislativo do Senado, Arlindo Fernandes, explicou que a aplicação da regra dos votos para a Câmara está sendo de forma gradual, desde 2018.
12: Quando começou a ser aplicada essa cláusula de desempenho, era, na primeira eleição era 1,5%, depois na segunda eleição 2%. Na eleição deste ano, de 26, será exigido 2,5%. E a partir de 2030 vai ficar a cláusula permanente, que é 3% do eleitorado.
11: Vale lembrar que o fundo partidário e o fundo eleitoral são coisas diferentes. O partidário é destinado às despesas rotineiras das legendas. E o eleitoral é direito de todos os partidos, exclusivo ao financiamento de campanhas de candidatos e candidatas durante o ano de eleição.
1: E daqui a menos de um mês, brasileiras e brasileiros vão às urnas, mas nem todos os eleitores são obrigados a votar. O voto é facultativo para jovens de 16 e 17 anos, pessoas analfabetas e eleitores a partir dos 70 anos.
2: Quem está nesses grupos e não comparecer às urnas não precisa justificar a ausência nem está sujeito a penalidades. Além disso, para analfabetos e eleitores com mais de 70 anos, o título eleitoral não é cancelado, mesmo que não votem em 3 eleições consecutivas. Essa regra é diferente da aplicada aos eleitores para quem o voto é obrigatório. Com edição de Paula Groba e trabalhos técnicos de Eliseu Caires, o Jornal do Senado fica por aqui. Acompanhe agora as notícias da Câmara dos Deputados. Boa noite.
1: Boa noite e até amanhã.
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13: Presidente Hugo Mota reitera confiança no sistema eleitoral brasileiro.
14: Avança a proposta que cria faixa exclusiva para motos em vias urbanas.
13: Audiência na Câmara debate instituição do Dia Nacional da Acupuntura.
14: Parlamentares analisam ações de regulamentação e ajuste na economia.
13: Boa noite. Afonso Florencio, do PT da Bahia, apoia projeto que flexibiliza as regras do arcabouço fiscal e da lei de responsabilidade fiscal. A medida, segundo o deputado, protege investimentos públicos e agências reguladoras.
14: De acordo com Afonso Florencio, o objetivo é retirar os gastos de capital e parte das despesas de autarquias, custeadas com receitas próprias, dos limites de contingenciamento e do teto de gastos da União. Ele acredita que a medida garante a continuidade de obras essenciais para o país.
13: Rodrigo de Castro, do União de Minas Gerais, celebra a sanção de lei que reduziu as alíquotas do PIS/PASEP e da COFINS incidentes sobre a indústria química e petroquímica brasileira. Ele avalia que a medida protege a competitividade da produção nacional.
14: Rodrigo de Castro explica que o texto limita a redução ao ano de 2026, antes da entrada em vigor das novas regras tributárias para o setor. Ele aponta que a lei mantém benefícios tributários para o setor durante a transição para um novo programa de incentivo previsto para 2027.
13: André Abdon, do PP do Amapá, ressalta a importância da lei que permite ao governo federal reduzir tributos sobre combustíveis sem comprometer as contas públicas. O objetivo da matéria, recém-aprovada, é reduzir os impactos econômicos decorrentes do conflito no Oriente Médio.
14: André Abdon avalia que a medida pode ajudar a conter os efeitos da alta internacional do petróleo sobre os preços no Brasil. O texto autoriza o uso de receitas extras para compensar a perda de arrecadação, alcançando tributos cobrados em 2026 sobre diesel, biodiesel, gasolina e etanol.
13: João Maia, do PP do Rio Grande do Norte, celebra a aprovação da lei que flexibiliza regras fiscais para áreas de livre comércio no ano de 2026. A medida alcança propostas em que a perda de arrecadação já esteja prevista no orçamento.
14: João Maia ressalta que a norma também afasta limitações fiscais para apresentação de propostas sobre licença paternidade e salário paternidade, desde que respeitadas as exigências previstas na Constituição Federal.
10: Relações Exteriores.
13: Fernando Coelho Filho, do União de Pernambuco, defende a instalação da frente parlamentar em apoio à integração entre a União Europeia e o Mercosul. Ele sustenta que o objetivo é acompanhar o processo de implementação do acordo entre os dois blocos, assinado em 2025.
14: De acordo com Fernando Coelho Filho, o bloco de livre comércio abrange cerca de 718 milhões de pessoas e beneficiará setores como indústria, mineração e agronegócio. O deputado acredita que a frente será fundamental para garantir que o acordo traga benefícios para o Brasil.
10: Saúde.
13: Profissionais de saúde ouvidos pela Comissão de Cultura da Câmara apoiaram a criação de um Dia Nacional da Acupuntura. O tema foi debatido em audiência pública, como detalha o repórter Luiz Cláudio Canuto.
15: O dia 22 de novembro pode se tornar o Dia Nacional da Acupuntura e do Acupunturista no Brasil. É o que prevê projeto em discussão na Comissão de Cultura da Câmara dos Deputados. Nesse mesmo dia, em 87, foi fundada a Federação Mundial das Sociedades de Acupuntura e Moxabustão, que é uma técnica terapêutica da medicina tradicional chinesa que usa o calor gerado pela queima de uma erva para estimular pontos de acupuntura. A acupuntura é o conjunto de técnicas e terapias para estimular pontos específicos do corpo humano com agulhas, com o objetivo de manter o equilíbrio físico e mental. O pedido para a oficialização do Dia da Acupuntura, em lei, foi feito por instituições que representam a acupuntura no Brasil. CNAA, Conselho Nacional de Autorregulamentação da Acupuntura, a SBA, Sociedade Brasileira de Acupuntura, e a FENAB, Federação de Acupuntura do Brasil e Práticas Integrativas. Existem mais de 370 mil acupunturistas no país. Uma audiência pública na Câmara discutiu a relevância da acupuntura e da medicina tradicional chinesa na saúde pública brasileira. A relatora da proposta, deputada Érica Cocai, do PT do Distrito Federal, concordou com a sugestão.
16: Eu, na condição de relator, obviamente que eu acato a sugestão que aqui foi encaminhada e nós vamos trabalhar para que rapidamente possamos apresentar esse parecer com este substitutivo, que em verdade não descaracteriza o dia nacional, o dia 22 de novembro, como dia nacional, pelo histórico mundial que está posto, mas que amplia para que incorporemos também, de forma aditiva, também a semana.
15: Érica Cocai lembrou que a acupuntura é uma prática terapêutica amplamente reconhecida e utilizada no Brasil e adotada no SUS, Sistema Único de Saúde. A audiência pública ocorreu porque a criação de dias comemorativos precisa ser precedida da realização de consultas e debate público, conforme uma lei de 2010. Na reunião, o projeto recebeu o apoio de representantes do Conselho Federal de Enfermagem e do Conselho Federal de Biomedicina. Desde 2026, uma lei regulamenta o exercício profissional de acupuntura. A norma autoriza o uso da acupuntura durante outros atendimentos na área de saúde, se autorizado pelos respectivos conselhos profissionais. Por isso, o profissional deve se submeter a curso de extensão específico oferecido por instituição de ensino devidamente reconhecida. Da Rádio Câmara de Brasília, Luiz Cláudio Canuto.
10: Trabalho.
14: Marussa Boldrin, do Republicanos de Goiás, apoia o projeto que concede adicional de insalubridade de 40% a agentes comunitários de saúde e de combate a endemias expostos ao calor durante o trabalho em áreas externas.
13: Relatora da matéria na Comissão de Saúde, Marussa Boldrin, afirma que a medida fortalece o SUS ao reconhecer os riscos enfrentados por esses profissionais nas visitas domiciliares. Segundo ela, a proposta também promove justiça salarial e uniformiza o benefício em todo o país.
10: Desenvolvimento Regional.
14: Gabriel Mota, do União de Roraima, ressalta a importância de lei complementar que permite às cooperativas acessar recursos dos fundos de desenvolvimento da Amazônia, do Nordeste e do Centro-Oeste. A medida inclui essas organizações entre as beneficiárias de financiamentos.
13: Gabriel Mota considera que a mudança amplia as possibilidades de investimentos para o setor cooperativista. Em Roraima, as cooperativas passam a poder buscar recursos do Fundo de Desenvolvimento da Amazônia para investir em seus empreendimentos.
10: Agricultura.
14: Marcelo Moraes, do PL do Rio Grande do Sul, propõe novas regras para as patentes de tecnologias transgênicas usadas na agricultura. Na avaliação do deputado, a medida amplia a transparência na cobrança de royalties sobre sementes e outras inovações biotecnológicas.
13: Marcelo Moraes explica que o projeto obriga as empresas a informar quais patentes estão em vigor, os prazos de validade e os valores cobrados. O deputado acredita que a proposta evita cobranças indevidas após o vencimento das patentes e fortalece a segurança jurídica dos produtores rurais.
10: Transportes.
14: A Comissão de Viação e Transportes aprovou uma proposta que prevê faixas exclusivas para motocicletas em vias urbanas. A repórter Sofia Peçanha tem mais detalhes.
17: A Comissão de Viação e Transportes aprovou o projeto que trata da implantação de faixas exclusivas para a circulação de motocicletas, motonetas e ciclomotores nas vias urbanas. Porém, durante a votação, a Comissão de Desenvolvimento Urbano alterou o projeto. Em vez de modificar o Código de Trânsito Brasileiro, o novo texto altera a Lei de Mobilidade Urbana para incluir as motocicletas, motonetas e ciclomotores entre os modos de transporte que podem contar com espaços exclusivos nas vias urbanas. O texto apresentado originalmente determinava que cidades com mais de 300 mil habitantes implantassem faixas exclusivas para motos em avenidas com 3 ou mais faixas de rolamento. No novo texto, retira essa obrigatoriedade, com o argumento de que cada município deve ter autonomia para decidir como organizar o

0: de uma maneira geral.
1: O novo texto também deixou de prever multa ou infração para o uso indevido de faixas. A proposta passa a ser apenas uma diretriz da Política Nacional de Mobilidade Urbana, sem criar obrigações ou penalidades automáticas para motoristas ou municípios. O texto também mantém a previsão de prioridade para o transporte público coletivo e para os modos não motorizados, como bicicletas e deslocamentos a pé. Para o deputado Gabriel Nunes, a medida pode trazer benefícios para a circulação de veículos e para a segurança viária.
2: Naturalmente, essas faixas vão fazer com que melhore não só o fluxo do trânsito nesses grandes centros, como também vai fazer com que tenha maior segurança, tanto dos profissionais motociclistas, como também do trânsito como todo.
1: Agora, o projeto que inclui a criação de faixas exclusivas para a circulação de motocicletas, motonetas e ciclomotores nas vias urbanas será analisado pela Comissão de Constituição e Justiça. Da Rádio Câmara de Brasília, Sofia Peçanha.
3: Ciência e tecnologia.
4: Juscelino Filho, do PSDB do Maranhão, é autor do projeto que cria o Dia Nacional da Inclusão Digital, a ser celebrado em 27 de março. Segundo o deputado, a iniciativa amplia a conscientização sobre a importância do acesso à internet e às tecnologias para o exercício da cidadania.
5: Juscelino Filho acrescenta que a data deve estimular campanhas de capacitação digital e ações para reduzir as desigualdades no acesso à tecnologia. O objetivo do projeto, segundo ele, também é fortalecer políticas públicas voltadas à inclusão digital no país.
3: Cultura.
4: Marangoni, do Podemos de São Paulo, apresentou projeto que dispensa a cobrança de direitos autorais pela execução de músicas em eventos gratuitos promovidos pelo poder público. A medida vale para atividades culturais, artísticas, turísticas, educacionais, esportivas e comunitárias.
5: Marangoni esclarece que a medida só alcança eventos sem cobrança de ingresso ou qualquer outra forma de pagamento para acesso do público. O deputado justifica que a proposta busca reduzir custos das programações gratuitas promovidas por União, estados e municípios.
3: Educação.
4: A Comissão de Educação aprovou uma proposta que cancela diploma e matrícula de quem fraudar cotas nas universidades. A repórter Fabielle Pires relata outros detalhes do texto.
6: As políticas de cotas transformaram o acesso ao ensino superior no Brasil, mas um problema ainda preocupa universidades e estudantes: as fraudes. Segundo o Ministério da Educação, desde 2005 até o ano passado, o programa Universidade para Todos, o ProUni, já beneficiou mais de 1.100.000 estudantes autodeclarados pretos, pardos, indígenas e pessoas com deficiência. Atualmente, mais de 65% dos beneficiados utilizam o sistema de cotas. Pensando nisso, o deputado Rubens Pereira Júnior, do PT do Maranhão, apresentou um projeto de lei que estabelece a anulação de créditos estudantis e a cassação do diploma das pessoas que ingressaram de forma fraudulenta em vagas destinadas a esses estudantes. Segundo Rubens Pereira Júnior, 163 estudantes foram expulsos de universidades federais desde 2017 por fraudes em cotas raciais em 26 universidades. Como punição, somente a Universidade de Brasília cassou diplomas de 2 alunos e expulsou outros 15. O relator da proposta na Comissão de Educação, deputado professor Reginaldo Veras, do PV do Distrito Federal, modificou o texto para que todas as informações constem na lei original, a lei de cotas. A intenção é punir com severidade quem fraudar o sistema.
7: A verdade é que o Supremo já se debruçou sobre essa matéria e estabeleceu que as próprias universidades, dentro de sua autonomia, pudessem criar comissões de heteroidentificação, análise por fotos e tudo mais. Então, o que esse projeto de lei propõe é que aquele que comprovadamente fraudar esse sistema de ingresso tenha seus créditos estudantis cassados, que ele não possa usar isso em outras universidades como matéria já estudada, e mais grave ainda, mais intenso ainda, caça até o diploma daqueles que porventura já tenham concluído o curso.
6: Agora, a proposta que muda a lei de cotas para punir fraude segue para análise da Comissão de Constituição e Justiça. Da Rádio Câmara de Brasília, Fabielle Pires.
3: Justiça.
5: O projeto de João Cury, do MDB de São Paulo, permite a criação de curatela por escritura pública quando a pessoa com incapacidade atingir a maioridade. Pelo texto, a hipótese vale para casos consensuais, sem conflito de interesses e com incapacidade comprovada por laudo médico.
4: O texto de João Cury prevê que os pais ou responsáveis legais possam solicitar a curatela diretamente em cartório. O deputado considera que a medida reduz a necessidade de processos judiciais para famílias de pessoas com deficiência. Violência contra a mulher. 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
1: Segurança Pública.
2: Antônio Doido, do MDB do Pará, apoia projeto que cria um Sistema Nacional de Enfrentamento à Violência contra Meninas e Mulheres. A proposta, já aprovada pela Câmara, busca integrar ações da União, dos estados e dos municípios para prevenir o feminicídio e ampliar a rede de proteção.
0: Antônio Doido ressalta que o texto autoriza o governo federal a destinar até 5 bilhões de reais entre 2026 e 2028 para essas políticas. Os recursos poderão financiar atendimento às vítimas, ações educativas e medidas de combate à violência, também no ambiente digital.
1: Eleições.
2: O Tribunal Superior Eleitoral inaugurou uma exposição sobre os 30 anos das urnas eletrônicas na Câmara dos Deputados. A repórter Maria Neves tem mais informações sobre a exposição O Caminho do Voto.
3: Durante a abertura da exposição O Caminho do Voto, em comemoração aos 30 anos da urna eletrônica na Câmara dos Deputados, o presidente Hugo Mota sustentou que o Brasil ocupa um lugar de protagonista no mundo por contar com um sistema eleitoral seguro e de apuração rápida. O presidente da Câmara ressaltou ainda que a exposição ajuda o eleitor a compreender o funcionamento das instituições e a necessidade de fortalecer a democracia.
4: O voto é resultado de um processo muito amplo, construído ao longo do tempo e aperfeiçoado a cada eleição. Conhecer esse caminho, como bem sugere a exposição, fortalece a confiança nas instituições responsáveis pelo nosso processo eleitoral e ajuda o cidadão a compreender melhor a importância de fortalecer continuamente a nossa democracia.
3: A urna eletrônica foi utilizada pela primeira vez em 1996, na eleição de prefeitos e vereadores em todo o estado do Rio de Janeiro. A votação eletrônica foi testada naquele ano também nas capitais e nos municípios que contassem com mais de 200 mil eleitores. A partir do ano 2000, a urna eletrônica passou a ser utilizada em todo o país. Na exposição O Caminho do Voto, organizada pelo Tribunal Superior Eleitoral, o visitante poderá conhecer detalhes das urnas eletrônicas, como a tecnologia utilizada, os procedimentos de auditoria e outros mecanismos para garantir o funcionamento e a segurança do processo eletrônico de votação. A mostra pode ser vista até o dia 20 de setembro no Salão Negro da Câmara dos Deputados. Deputados. Da Rádio Câmara de Brasília, Maria Neves.
1: Meio Ambiente.
0: Mário Negromonte Júnior, do PSB da Bahia, defende a criação de uma CPI para investigar casos de crueldade contra animais no país. A proposta também pretende apurar o uso de plataformas digitais para disseminar ou incentivar esse tipo de violência.
2: Para Mário Negromonte Júnior, a comissão também deve investigar a atuação de grupos organizados, eventuais falhas das autoridades na apuração dos crimes e a disseminação de conteúdos violentos em plataformas digitais. Ele acredita que a CPI vai fortalecer a proteção dos animais.
0: Termina agora o Jornal Câmara dos Deputados, produzido pela Rádio Câmara, com trabalhos técnicos de Wellington Teles, apresentação de Márcio Aquilissardi e Tércia Guimarães. Boa noite.
2: A Voz do Brasil está de volta amanhã. Boa noite para você.
1: 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Boa noite.